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0: 9:30.
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0: 10h32. 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

0: Louvado seja nosso Senhor Jesus Cristo, para sempre seja louvado. Queridos e filhas e filhas, é terça-feira das Santas Chagas, e quero saudar a todos. Ofereço este programa, como toda terça-feira, a todos os devotos e devotas de Jesus das Santas Chagas, de modo particular, saudando todos os líderes mensageiros das capelinhas de Jesus das Santas Chagas, espalhados pelo mundo inteiro, a quem tem as capelinhas, as que recebem as capelinhas em casa, os que rezam o terço das Santas Chagas. É terça-feira e nós estamos em plena novena de Nossa Senhora do Carmo, quinto dia, a madrinha da obra Evangelizar é Preciso. Nossa Senhora do Carmo, rogai por nós. Nossa Senhora, Mãe do Santo Escapulário, rogai por nós. Saúdo a todos a partir da Rádio Evangelizar, de onde tudo começa, e as rádios irmãs, cujos nomes cito neste momento. Rádio Atual FM 105.1, de Vitória de Santo Antão, Pernambuco. Evangelizar, sinal digital em todo o país, em várias cidades, canal aberto. Pelo YouTube, Padre Manzotti Oficial. E pelo aplicativo da Associação Evangelizar é Preciso e as plataformas digitais. Filhos queridos, mais uma vez, Nossa Senhora do Carmo, rogai por nós. Jesus das Santas Chagas, libertai-nos da ansiedade e da depressão. Vamos juntos? Em nome do Pai, do Filho e do Espírito Santo. Amém. Naquele tempo, Jesus começou a censurar as cidades onde fora realizada a maior parte dos seus milagres, porque não tinham se convertido. E continuou o Evangelho: ai de ti, Corazim! Ai de ti, Betsaida! Porque se os milagres que se realizaram em meio de vós tivessem sido feitos em Tiro e Sidônia, há muito tempo eles teriam feito penitência, vestindo-se de cilício e cobrindo-se de cinzas. Pois bem, eu vos digo, no dia do julgamento, Tiro e Sidônia serão tratadas com menos dureza do que vós. E tu, Cafarnaum, acaso serás erguida no céu? Não, serás jogada no inferno. Por quê? Se os milagres que foram realizados no meio de ti tivessem sido feitos em Sodoma, ela existiria até hoje. Eu, porém, vos digo, no dia do juízo, Sodoma será tratada com menos dureza do que vós. São palavras pesadas, questionadoras, para ontem e para hoje. Jesus diz para as cidades que viveram, presenciaram, contemplaram tantos milagres, que viram os sinais do reino, viram a presença do Messias, mas não se converteram. Ele citou Corazim, Betsaida e Cafarnaum. Sabemos que em Cafarnaum aconteceram muitos milagres de Jesus, mas não se converteram. Hoje, nós vemos muitos milagres. Nós somos testemunhas oculares de tantas maravilhas que Deus faz em favor das pessoas que rezam. Mas por que somos tão difíceis de mudar? Cabeça dura, como diz um outro texto do Evangelho. Por que, vendo tantas pessoas dizendo graça recebida, graça alcançada, não mudamos? Quantos milagres são testemunhados de nosso Senhor Jesus Cristo nas suas chagas dolorosas e gloriosas, e mesmo assim não nos emendamos. Senhor, dai-nos uma verdadeira conversão. Dai-nos, Senhor, uma verdadeira conversão. Que tantos sinais, tantos milagres possam nos fazer mudar de vida, nos fazer crescer na fé, amadurecer na fé, corrigir os nossos erros. Aquilo que o Evangelho fala com tanta clareza: conversão, metanoia, mudar o rumo, tomar o caminho certo. Senhor Jesus das Santas Chagas, o maior milagre é a nossa conversão, o maior milagre é a nossa transformação, e é isso que pedimos hoje. Nas tuas Santas Chagas, entrego minha família. Converta-nos, Senhor.
1: Entrego os meus problemas.
0: Converta-nos, Senhor. Entrego a minha vida.
1: Entrego a minha vida.
0: E proclamarei a tua vitória, Senhor. Não a minha vitória, é tua. Então que eu me abra esta graça, Senhor, que eu me abra esta graça santificadora. E eu pergunto: a quem vamos rezar? Pense em alguém nesse momento, alguém que você sente no seu coração: eu preciso rezar por esta pessoa. Coloque o nome desta pessoa, seja da família ou não, alguém que se faz, Deus trouxe próximo de você. Seja próximo dessa pessoa em oração e diga: atenda os pedidos, Senhor. Escute o clamor, Senhor. Nós rezamos pelos doentes. Você que está com o exame na mão, nós queremos colocar nas Santas Chagas de Jesus pessoas que estão esperando a oportunidade de fazer uma cirurgia e não sai a vaga. Senhor Deus, mude essa realidade. Senhor Deus, nós estamos pedindo e clamando pelas tuas Santas Chagas. Esta pessoa que está com pensamento suicida, autodestrutivo. Senhor Deus de misericórdia e de bondade, pelas suas Santas Chagas dolorosas e gloriosas. Por este casal que está numa crise profunda, estão prestes a declarar a separação. Reata, Senhor, esses laços. Reata, Senhor, o pacto da indissolubilidade do matrimônio. Faça ver com os outros olhos, Senhor, não um fim, mas um recomeço. Senhor, pelas tuas Santas Chagas, proclamaremos a tua vitória. Nós só começamos o programa. Eu vou para o intervalo, eu volto já. Volte comigo, chame um amigo, uma amiga, voltamos já.

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Nós estamos no mês de julho. Daqui uns dias, dia 16, celebramos o dia de Nossa Senhora do Carmo, a madrinha da obra Evangelizar. Estamos no quinto dia, mas o mês de julho, todo ele é dedicado a Nossa Senhora do Carmo. E nós estamos na quarta etapa da campanha de Jesus das Santas Chagas. Quarta etapa. Esperança que edifica. E é a chaga do pé esquerdo onde nós falamos de esperança. 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

0: 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Janice, que a paz de Jesus esteja com você, Janice.
1: Amém. Bom dia, Padre, a sua bênção.
0: Deus abençoe. De onde você fala, Janice?
1: Garuva, Santa Catarina.
0: Meu abraço, Garuva, Santa Catarina. E como é que você me acompanha ali em Garuva?
1: Pela Rádio Terra Nova.
0: Meu abraço, Rádio Terra Nova. Diga lá, minha filha.
1: É, eu venho pedir oração, Padre, para mim, né, para me fortalecer mais ainda, tá. Porque faz 4 meses que eu perdi meu filho e meu esposo.
0: Filha, meus sentimentos profundos. Obrigada, realmente, padre. O que aconteceu, filha?
1: É o seguinte, meu filho, né, tinha depressão e daí tomou uma alta dosagem de medicação. E meu esposo, 25 anos na luta contra um câncer na medula, mieloma múltiplo, né?
0: Sim.
1: Fez 3 transplantes de medula e nesse último ficamos 6 meses, né, no Hospital Erasto, ali em Curitiba.
0: Certo.
1: E meu esposo, meu filho, então, ficava sozinho todos esses 6 meses, sempre depressivo. Daí, quando soube que os médicos falaram que não tinham o que fazer com o pai, né, tomou essa atitude, né? Meu Mas Deus. A gente já sabia que ele falava várias vezes, né? Até ele tinha uma música que ele gostava muito de ouvir, que era Me Leva Pra Casa, né? E esses dias atrás, então, eu fui ver a letra da música. Daí, padre, meu Deus, olha, me deu uma coisa assim de realmente, né? Que até tenho anotado aqui o que que fala, ó. Como pode me amar Deus, conhecendo o meu pecado, sabendo o que eu faço de errado? Como pode me amar assim? Me leva para casa, eu quero voltar, pois longe de ti não é meu lugar. Então, assim, chamou atenção, porque ele vivia escutando essa música, né, padre? Então,
0: entendi.
1: Foi difícil de aceitar, porque ele não deixou nada, nem um comentário no celular, nem carta, né?
0: Entendi.
1: Eu estava no hospital com meu esposo, padre Lé.
0: Meu Deus, que cruz.
1: É, verdade, meu Deus. Mas graças a Deus, Deus tem me fortalecido muito. E é isso que eu venho testemunhar.
0: Esse fortalecimento
1: que Deus tem me dado. Toda essa força, todo esse carinho, que a gente sabe que não é fácil, mas Deus está me suportando tudo isso.
0: Nossa, eu estou edificado. Que são 2 perdas dolorosas.
1: Em 15 dias ainda, padre. Né, meu filho faleceu dia 26 de fevereiro e meu esposo 12 de março.
0: Meu Deus. Bom, e eu digo assim, que bom que você é uma mulher de fé. Uma mulher de fé. De uma fé inabalável em Deus.
1: E eu estou lendo um livro, padre, inabalável. Eu comprei esses dias, ainda não terminei.
0: É.
1: Mas está sendo uma ajuda muito grande para mim.
0: Está te ajudando a leitura?
1: Muito, padre.
0: É uma releitura de Jó. E, na verdade, você é a figura de Jó hoje, a entender os porquês da vida, não é?
1: É, isso aí mesmo, padre, que eu estou sentindo é tudo isso. Outra coisa que eu queria relatar, padre, é que meu esposo tinha um desejo de ajudar, né, na obra ali da Terra Prometida, e daí a gente fez a doação também, né, que ele tinha esse desejo. Juntei com os meus cunhados, né, os irmãos dele, todos, cada um ajudou um pouquinho, daí a gente fez, né, para ajudar ali na construção do santuário que ele tanto queria. Também nós fomos conhecer o santuário de Nossa Senhora de Guadalupe em novembro, né?
0: Nossa.
1: Passamos por lá, mas não conseguimos assistir a missa porque ele estava muito fraquinho, né?
0: Entendi.
1: Então, só passamos para conhecer, visitar.
0: Nossa, quanto testemunho de fé, filha.
1: Pois é, participamos também do grupo de oração aqui da Capelinha de Jesus das Santas Chagas.
0: Amém.
1: Né? Que temos como a coisa...

0: coordenadora Pedrina, então toda segunda-feira a gente se reúne, ele também participava, meu esposo, sabe? Então,
1: tá
0: assim,
1: certo. Olha,
0: olha, só coisas boas para dizer, né? Deus
1: eu tô
0: tem me
1: edificado.
0: fortalecido muito.
1: Eu estou edificado com a sua partilha, filha. Inclusive, a equipe conseguiu rapidamente, nós temos ainda, apesar do livro físico já ter sido feito, está ali, eu não consigo enxergar daqui, alguém me ajude, por favor. É Leni, é isso?
0: Lari José Ramos
1: em memória.
0: Rambo.
1: Em memória, tá ali, ó. Deus seja louvado, meus irmãos, Edson e etc, etc, etc. Está ali realmente o nome, Deus seja louvado, Janice, por isso. Você poderia dizer o nome do seu marido para que rezemos?
0: Sim, é Lari José Rambo.
1: Ah, é o que está ali, né? Lari isso. José Rambo.
0: E o filho é Vitor Gabriel Rambo.
1: Só um minutinho. Vitor Gabriel
0: Rambo.
1: Tá
0: eu também queria pedir oração, padre, para o meu pai, né? Que também ele teve um AVC há 12 anos e ele, né, esses anos todos vive em cadeira de roda e agora está dando problema no rim dele.
1: Tá.
0: Então eu queria também pedir oração.
1: O nome dele?
0: É Clemente.
1: Clemente. E vou rezar pela senhora para que continue nesta fortaleza em Deus. Só há uma explicação para a senhora estar de pé e com tanta força. É Deus que a sustenta. E obrigado por partilhar conosco, porque é muito importante uma partilha como a sua, de uma superação em Deus.
0: Outra coisa, padre, eu só estou esperando, estou me questionando qual é o meu propósito, porque Deus deve ter alguma coisa para mim, né? Então eu estou pedindo que o Espírito Santo me ilumine sempre, que me mostre Amém. Qual é o meu propósito que tenho a seguir agora, né?
1: Tá certo, vamos ajudá-la nessa súplica. Que Deus abençoe e parabéns a Pedrina, que é uma mensageira, uma líder mensageira da Capelinha de Jesus das Santas Chagas. Leve meu abraço a ela. E Janice, muito obrigado, você muito me edificou hoje. Filhos queridos, eu falava com Janice de Garuva, Santa Catarina, Rádio Terra Nova FM, Tiago Paese, Dom Francisco Carlos Bach, arcebispo de Joinville. Deus seja louvado. Eu volto com a leitura orante de 1 Coríntios. Volte comigo.

0: 11:23.
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0: gente é de ficar boca aberto, né? De ouvir a Janice falar. Ela é hoje a figura de Jó, realmente, para entender tudo o que está passando. E ela citou que está lendo o livro Inabalável. E eu convido você, adquira. Em todas as livrarias do Brasil você encontra Inabalável. Depois, com fé, a tempestade vai passar. É uma releitura do livro de Jó. Nós fizemos a leitura orante, mas ele é um livro atemporal, para entender os desígnios de Deus. E escute a música, porque tem tudo a ver. Minha fé em Deus é inabalável. 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Você vai direto no produtosqueevangelizam.com.br. Adquira. Mais do que adquirir, leia o livro. A fé não é a ausência da dor, é saber onde ancorar, mesmo em meio à tempestade. Leia, indique para as pessoas. Solta lá, sacristão. Minha fé é inabalável. Vamos nos debruçar sobre a palavra de Deus. Vamos nos debruçar sobre São Paulo aos Coríntios, Bíblia aberta, cartilha de oração.
1: Palavra do meu Senhor.
0: É.
1: Palavra cheia de amor.
0: 1 Coríntios, capítulo 10, versículo 23. Vou repetir. 1 Coríntios, capítulo 10, versículo 23. Alguns dizem assim: podemos fazer tudo o que queremos, sim, mas nem tudo é bom. Vou repetir. Aqui para mim já bastaria e ficaria só nesse primeiro versículo. Nós estamos em 1 Coríntios, capítulo 10, versículo 23. Alguns dizem assim: podemos fazer tudo o que queremos. Paulo continua: sim, vírgula, mas nem tudo é bom. Podemos fazer tudo o que queremos, mas nem tudo é útil. Você lembra daquela frase? Eu posso fazer tudo, mas nem tudo me convém. Gente, para pensar a seriedade dessa palavra. Você pode fazer tudo na tua vida. Ninguém vai te pedir. Mas a pergunta é: o que você faz é bom? Você também pode dizer assim: eu posso fazer tudo o que eu quero, mas o que você faz é útil? Te faz bem? Te edifica? Te constrói? Te faz uma pessoa melhor? Te faz uma pessoa mais humana, caritativa, boa? Então nem tudo nos convém. A liberdade nós temos, mas nós temos que ter o discernimento. Por isso, esse texto hoje é profundo e tocante, e nos coloca uma tremenda responsabilidade sobre a nossa liberdade. Ninguém está questionando a sua liberdade. O questionamento é outro: o que você faz é bom? O que você faz é útil? Versículo 24. Ninguém deve buscar os seus próprios interesses, e sim os interesses dos outros. Vocês podem comer de tudo o que se vende no açougue, sem terem nenhuma dúvida de consciência, pois, como dizem as Escrituras, a terra e tudo que nela existe pertence ao Senhor. Se alguém que não é cristão convidá-lo para comer, e vocês resolverem ir, comam o que for posto à frente de vocês e não façam perguntas por motivos de consciência. Mas se alguém disser a vocês: esta comida foi oferecida aos ídolos, nesse caso não comam, por causa daquele que disse isso e também por motivo de consciência. Não estou falando da sua consciência, mas da consciência do outro. Nem tudo convém. E cuidado para não ser motivo de escândalo para o outro. O que é ser escândalo para o outro? É exatamente isso. Se o outro pergunta, é porque ele espera que você não comeria, não coma carne, a carne do sacrifício. Porque você comendo vai dar um contra-testemunho. Vou dar um exemplo. Alguém que se diz católico e não vai na missa ao domingo, não é um contra-testemunho? Eu tenho liberdade ou não de batizar meus filhos, mas a partir do momento que eu digo eu sou católico, não batizar, não questiona, não fere a consciência de quem olha para nós. Eu, como padre, tudo posso, mas nem tudo me convém, porque eu sou padre. Você, como cristão, tudo pode, mas não pode ferir a consciência do outro. Essa palavra é muito forte hoje. E a resposta, ela requer um exame de consciência. Mas alguém pode perguntar: por que é que a minha liberdade deve ser diminuída pela consciência dos outros? Eu estou lendo, isso é o versículo 29b. Alguém poderá dizer: por que que a minha liberdade deve ser diminuída pela consciência dos outros? Lembra que eu falei, não ser motivo de escândalo para o outro. Se eu agradeço a Deus o alimento que como porque eu sou criticado, se agradeci a Deus, portanto, quando vocês comem ou bebem, ou fazem qualquer coisa, façam tudo para a glória de Deus. Escute mais. 32. Vivam de tal maneira que não prejudiquem os judeus, nem os não judeus, nem a igreja de Deus. Façam como eu. Procuro agradar a todos em tudo que faço, não pensando no meu próprio bem, mas no bem de todos, a fim de que eles possam ser salvos. Às vezes, até podemos fazer, mas para que não seja motivo de escândalo. Por exemplo, um catequizando olha para um catequista e vê atitudes, tudo aquilo que ele pregou acaba sendo questionado. Será que é verdade naquilo que ele acredita? Estou tentando trazer para o momento presente. Às vezes as pessoas nos olham, você que é uma pessoa de igreja, você que é um ministro extraordinário da Eucaristia, você que é envolvido com a igreja, as pessoas nos olham. E às vezes as nossas atitudes depõem contra a nossa fé. Tudo posso, nem tudo me convém. Senhor, como fruto desta palavra, dai-me coerência no viver. Repita comigo: Senhor, como fruto da palavra de hoje, dai-me coerência no viver. Que as minhas atitudes correspondam à minha fé. E que nada eu possa fazer que cause escândalo ao meu irmão, que fira a consciência do outro. Dai-me coerência na vida, como cristão. Amém. Forte, né? Ô, palavra de Deus forte hoje, gente. Perdeu de manhã? Tem às 10 da noite. Mas às 8 horas da noite, eles colocam lá no YouTube Padre Manzotti Oficial. A leitura orante. Mande para um amigo, para uma amiga, para uma liderança. Eu volto já, volte comigo.
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0: 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Rosenilda, que a paz de Jesus esteja com você. Rosenilda.
1: Amém, bom dia, Pai.
0: Bom dia, Deus abençoe, Rosenilda. Você fala de onde?
1: Vitória de Santo Antão, Pernambuco.
0: Meu abraço, Vitória de Santo Antão, Pernambuco. E como que você me acompanha?
1: Eu acompanho pela rádio atual.
0: Tá bom. Diga lá, minha filha.
1: Papai, eu liguei para primeiro falar com você, né? Que você ia falar com você.
0: Hoje é teu dia.
1: Isso. E agradecer a Deus, o Senhor da Santa Chagra, Nossa Senhora da Conceição, por tudo.
0: Tá.
1: E falar para você, oração para minha irmã Rosineide.
0: Rosineide.
1: Ela faz um monte de diálise.
0: Vamos colocar nas Santas Chagas de Jesus, a Rosineide.
1: Isso,
0: hemodiálise.
1: Tá. E pode agradecer por tudo, eu não perco seu programa, eu gosto muito de você.
0: Tá certo, obrigado. E reze por mim, por favor.
1: Reze sim.
0: Tá bom, eu preciso
1: de
0: muito.
1: Nem imagina quanto eu boto na minha oração, sim.
0: Obrigado, eu preciso muito de oração, porque a missão é grande. Sou limitado e preciso de muita força e discernimento nas decisões a serem tomadas.
1: Verdade.
0: Rosenilda, e a sua irmã está doente há quanto tempo? A Rosineide.
1: Faz uns 6 meses que ela está fazendo a hemodiálise.
0: Tá bom.
1: E ela está aguardando, né? Ficar na sala, na fila de espera, isso?
0: Para um transplante.
1: Transplante.
0: Tá bom.
1: Vamos pedir a Deus orar por ela, Nossa Senhora da Conceição, né? Do calma, né? Nossa Senhora do calma.
0: Claro.
1: Jesus da Santa Chaga.
0: Tá certo, querida. Fique com Deus. Deus abençoe Rosenilda de Vitória de Santo Antão, Pernambuco. Rádio Atual FM, José Amauri. Lá o arcebispo é Dom Paulo Jackson Nóbrega de Souza, da Arquidiocese de Olinda e Recife. Eu vou direto. Carla, que a paz de Jesus esteja com você. Carla.
2: Amém, padre. Bom dia.
0: Bom dia. Deus abençoe. Você fala de onde?
2: Cachoeira de Itapemirim, Espírito Santo.
0: Meu abraço à Cachoeira de Itapemirim, Espírito Santo. Como é que você me acompanha?
2: Eu acompanho pela TV 44.
0: Ah, é? Canal aberto.
2: E pelo aplicativo.
0: Tá certo. 44.1, Cachoeira de Itapemirim e pelo aplicativo. Diga lá, Carla.
2: Então, padre, eu tenho bênçãos para falar e pedir oração.
0: Então, vamos primeiro começar com o testemunho.
2: Eu, em 2024, eu fui diagnosticada com câncer de mama. E aí, eu retirei a mama, fiz quimioterapia, fiz radioterapia. E eu digo que é uma bênção que eu alcancei, porque Jesus me acompanhou assim, ele me levou no colo. Então foi uma bênção toda essa trajetória. Eu consegui levar paz para minha família, mesmo nessa trajetória que eu passei.
0: Sim.
2: Hoje eu faço ainda acompanhamento com medicamento, ainda sinto dores, né? Mas eu estou caminhando.
0: Certo.
2: Então Deus assim me abençoou numa época muito difícil. E eu só tenho que agradecer a Deus por tudo que eu passei.
0: Não é por acaso que nós pedimos: Jesus das Santas Chagas, protegei-nos e curai-nos do câncer,
2: do
0: né?
2: Câncer. É verdade.
0: E o que você queria?
2: É. Eu queria pedir agora a oração, continuar pela minha saúde, porque agora eu tô com uma bactéria no estômago, e aí eu tô com muito refluxo e também a gordura e inchaço no fígado.
0: Tá bom, vamos continuar pedindo.
2: Eu tenho uma compulsão muito grande em relação à alimentação, a gastar, e isso me atrapalha muito na minha vida toda. Então eu queria oração também em relação a isso, pela minha saúde e por essa compulsão.
0: Tá certo, filha. Que bom que você tem consciência disso. Você sabe que o primeiro passo é a consciência, seja na alimentação e compulsão no gasto. E o que depois de tomar essa consciência, o que você tem feito para tentar um pouco mais de autodomínio? Você estava escutando, não sei se você já estava na linha quando eu fazia a leitura orante de hoje. Tudo posso, nem tudo me convém. Então, tudo pode. A geladeira está aberta, mas nem tudo convém. O cartão funciona, mesmo que seja às vezes parcelado não sei quantas vezes. Nem tudo convém. Como você tem colocado freio na compulsão? Desculpe, uma pergunta bem direta.
2: Então, eu tenho agora colocado as minhas despesas no papel, tenho fechado o cartão para não permitir fazer a compra, né, pela internet.
0: Isto.
2: E em relação à alimentação, tenho, né, feito, tentado fazer a dieta.
0: Certo.
2: Porque em casa a alimentação ela é tranquila, só que aí eu não consigo, se eu começar a comer, eu não consigo parar.
0: Você já...
2: Se eu tô numa festa,
0: Entendi.
2: Se eu tô fora, eu tenho que dar um freio
0: Entendi.
2: Nessas horas.
0: Querida, você já pensou em procurar uma ajuda? Eu tô falando assim...
2: Sim, eu faço.
0: Você faz terapia?
2: Faço.
0: Que bom, e tem te ajudado?
2: Porque já tem um tempo já que eu estou nessa caminhada e tem me ajudado, sim.
0: Que é evitar o gatilho, né? Evitar aquilo que desperta. Mas, Carla, vamos rezar junto? Reza comigo agora, Senhor Jesus.
2: Vamos. Senhor Jesus.
0: Eu te louvo e agradeço.
2: Eu te louvo e
0: pela
2: agradeço.
0: Pela cura do câncer.
2: Pela cura do câncer.
0: E peço, Jesus,
2: pelas tuas santas chagas,
0: dolorosas e gloriosas,
2: ajudai-me,
0: a conter minhas compulsões, tire, Senhor,
2: este mal pela raiz.
0: O que provoca em mim?
2: Estes desejos.
0: Dai-me, Senhor.
2: Pela vossa misericórdia.
0: Autodomínio. E a virtude da temperança.
2: E o quê?
0: A virtude da temperança. Isso. Deus abençoe, Carla. Deus abençoe. Eu vou para o intervalo, eu volto comentando e volto com as capelinhas e o quinto dia da novena. Voltamos já.
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0: Eu falava com a Carla de Cachoeiro de Itapemirim, Espírito Santo, TV Evangelizar, corneta, Sacristão 44.1. Lá nos transmite a Rádio Diocesana, Padre Nildo de Souza, Rádio Mania FM, Letícia Simonato, Dom Luiz Fernando Lisboa de Cachoeiro de Itapemirim. E tudo a ver o que a Carla falava com o texto que nós ouvimos hoje. Por isso, hoje, pegue a leitura orante. Você vai no site, você vai no YouTube Padre Manzotti, aproveita e se inscreva. Você vai no YouTube Padre Manzotti, se inscreva. E tem lá, leitura orante. Aí você pega a leitura de hoje e manda para alguém. Porque vale a pena. Hoje tudo posso, nem tudo me convém. Tudo me é útil, me é bom. Quero parabenizar Dom José Aristeu Vieira, da Diocese de Luz, Minas Gerais, Liberdade FM, Augusto Pestana, Rio Grande do Sul, Mania FM, de Cachoeiro de... Opa, olha aí, ó, acabei de falar, Mania FM, Cachoeiro do Itapemirim, Espírito Santo, TV Filiada, Unixnet, Caruaru, Pernambuco, e Otto Turbonete, Pouso Alegre, Minas Gerais. E eu quero prestar essa homenagem a todas as líderes mensageiras das capelinhas. Você pode mandar sua foto, viu? 419-8791-2787. E eu começo mostrando as fotos de quem mandou lá. Maria de Fátima Silva Monteiro, Rio de Janeiro. Meu abraço carinhoso. Quantos jovens! Amém! Jonas José da Silva, de Sussuapara, Piauí. Meu abraço carinhoso, Jonas. Olha que linda, é uma primavera, né? Olha, todos com a camiseta, Deus seja louvado. Vanderlei Aparecida Paula Santos, de Timbó, Santa Catarina. Olha, jovens ali. Que alegria, gente. Quantos adolescentes. Valdina Santos do Nascimento Almeida, de Jataí, Goiás, ali na igreja. Violanta de Barros, Massachusetts, Estados Unidos. Dois sacerdotes. Ô, Violanta, espero vocês no retiro, hein? Tá chegando o nosso retiro ali nos Estados Unidos. Já fez a inscrição? 15 e 16 de agosto. Foto linda, gente. Lúcia de Fátima Timbó da Costa, Ibiapina, Ceará, também meu irmão sacerdote, minha saudação. Cleide Carpini, de Maringá, saudação, Maringá. Rosângela das Graças Paiva, São João del Rei, Minas Gerais, ali na igreja. Olha quantas capelinhas, o Santíssimo atrás, linda imagem, Jesus. Evelana Maria da Cruz dos Santos, Alta Floresta, Rondônia, ali duas capelinhas, também várias idades. Carlos William Vieira da Silva, de Camaragibe, Pernambuco, meu Deus, aí sim, hein? Deus seja louvado! Meu abraço ao povo pernambucano, mande a sua foto, 419-8791-2787. Amado povo de Deus, então, torne-se um mensageiro da capelinha. Se você ainda não é, eu até digo, se você recebeu uma graça, uma grande graça de Jesus das Santas Chagas, nada melhor do que se tornar, em gratidão, um líder mensageiro da capelinha de Jesus das Santas Chagas. Como é que eu faço? É só ligar 0800-410-6060 e diga: eu quero ser um mensageiro, eu quero retribuir essa graça que eu recebi. Amém. E agora, vamos fazer a novena da nossa madrinha, da nossa Dinda, Nossa Senhora do Cabo. Rezemos. Quinto dia. Nossa Senhora do Carmo, que deixaste o santo escapulário como sinal do vosso amor e proteção, sois reconhecida como assistência na vida,
1: Jesus,
0: e consoladora, amável, na hora da morte. Eu, vosso filho e devoto, pronto a vos servir, disposto a vos amar, me apresento a vós e nesta novena faço o meu pedido. Hoje, quinto dia, qual o seu pedido? Qual o seu pedido? Sabe, enquanto eu rezava aqui, me veio algo no coração, assim, que algo que não estou conseguindo resolver. E eu sempre coloco nessa novena. Tanto que a oração que segue, eu só faço a Nossa Senhora do Carmo. Nossa Senhora do Carmo. Nunca se ouviu dizer que alguém necessitado, tendo recorrido a vós, tenha ficado desamparado. Com confiança, Mãe do Carmo, Mãe do Santo Escapulário, intercedei junto ao vosso Filho Jesus Cristo, por mim, por aqueles por quem devo rezar sempre, e por aqueles que se confiam às minhas orações. Mãe amável, sede-nos propícia, e rogai por nós a Deus, para que sejamos dignos das promessas de Cristo. Nossa Senhora do Carmo, rogai por nós. Mãe do Santo Escapulário, rogai por nós. Nossa Senhora, Madrinha da Obra Evangelizar é Preciso, rogai por nós. O Senhor esteja convosco, Ele está no meio de nós. Abençoai, Senhor, a água, a roupa dos enfermos, as fotos de família, por intercessão de Nossa Senhora do Carmo, São Pio de Pietrelcina, nos méritos das santas chagas, abençoai, Senhor, e santificai. Em nome do Pai, do Filho, do Espírito Santo. Amém. Beba desta água, dê aos seus familiares. E eu me despeço com o clipe Chagas de Amor. Evangelizar é Preciso.

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0: 2:20.
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3: 3:56.

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6: Bom dia, povo de Deus. Bom dia, família querida, devotos de Nossa Senhora. Diga comigo: Nossa Senhora do Carmo, rogai por nós. Mãe do Santo Escapulário, intercedei por nós. E vamos juntos, de coração elevado, acreditando que Maria apresenta a seu filho os nossos pedidos e nossas preces. Em nome do Pai, do Filho e do Espírito Santo. Amém. Obrigado, Senhor, por ter nos dado Nossa Senhora como intercessora e mãe. Nossa Senhora, que exaltamos com o título de Nossa Senhora do Carmo, que deixastes o Santo Escapulário como sinal do vosso amor e proteção. Nossa Senhora, sois reconhecida como assistência na vida e consoladora amável na hora da morte. Nossa Senhora do Carmo, Mãe do Santo Escapulário, eu, como vosso filho e devoto, pronto a vos servir, disposto a vos amar, nesta manhã me coloco em oração e faço o meu pedido. Nossa Senhora do Carmo, nestas primeiras horas do dia, venho pedir favores, intercessão, pois sei que nunca se ouviu dizer que alguém necessitado, tendo recorrido a vós, tenha ficado desamparado. Com confiança filial, Mãe do Escapulário, intercedei junto ao vosso Filho Jesus Cristo, por mim, por aqueles por quem devo rezar sempre, e por aqueles que se confiam às minhas orações. Nossa Senhora do Carmo, no início desta manhã peço, sede-nos propícia e rogai por nós a Deus, para que sejamos dignos das promessas de Cristo. E como teu Filho nos ensinou, nosso Senhor Jesus Cristo, chamamos Deus de Pai e apresentamos as nossas necessidades nesta manhã. Pai nosso, que estais no céu, santificado seja o vosso nome, venha a nós o vosso reino. seja feita a vossa vontade, assim na terra como no céu. O pão nosso de cada dia nos dai hoje. Perdoai-nos das nossas ofensas, assim como nós perdoamos a quem nos tem ofendido. E não nos deixeis cair em tentação, mas livrai-nos do mal. Amém. Dai-nos a graça, Senhor, de um dia abençoado. Amém.
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1: Uma igreja tem vários tipos de frequentadores, mas um só tipo de cristão. Vamos deixar esse único tipo de cristão para o fim e vamos ver primeiramente os vários tipos de frequentadores. Alguns são como o gatinho, só estão contentes quando são mimados dentro da igreja e só querem como alimento o leitinho. Não suportam um alimento diferente ou mais forte. Alguns outros são como carrinho de mão. Precisam ser empurrados, porque senão não vão na igreja. Também tem aquele tipo de frequentador que é como uma canoa. Só a remo ou rio abaixo, senão não se move. Também tem aquele tipo de frequentador que é como a bateria descarregada de um carro, sem nenhuma força para fazer funcionar a obra de Deus ou a sua vida espiritual. Outros frequentadores são como trailers, só caminham e avançam na vida cristã quando são rebocados. Não tem iniciativa própria. Outros frequentadores são como a bola de futebol. Ninguém sabe que direção tomará a sua vida espiritual. Ninguém imagina para onde vai. E outros frequentadores são como o papagaio. Precisam ter o pé amarrado e a asa cortada, senão sai da linha. Não desfrutam de liberdade. Outros frequentadores são como balão de gás, a bexiga. Vivem cheios de ar e estão sempre prontos para explodir. Na hora em que menos se espera, blum, explodem. E outros frequentadores são como aqueles anúncios de gás neon. Você já viu? Vive apagando e acendendo no seu testemunho cristão. Uma hora está na luz, outra hora está nas trevas. E outros frequentadores são como o clima, instáveis e imprevisíveis. Uma hora estão frios, outra hora estão quentes, outra hora estão estabilizados, mas você nunca sabe como será no dia seguinte. E outros frequentadores são como uma criancinha. Não tem responsabilidade alguma, nem maturidade na sua vida cristã. Mas tem também os frequentadores microscópios. São aqueles que estão sempre examinando atentamente a vida dos outros para descobrir coisas que ninguém vê. Eles ficam interessadíssimos nos detalhes. E outros frequentadores são como o nascer do sol. Deixam tudo para o dia seguinte. Só para amanhã. Só para um novo dia. Esses frequentadores realmente estão nas igrejas, mas trazem mais problemas do que soluções. São difíceis de se tratar. São difíceis de prosseguir. O pastor e a própria Igreja de Cristo não pode contar com estas pessoas. Só existe um tipo de cristão, que é aquela pessoa que está sempre firme, constante e abundante na obra do Senhor Jesus. Quer que eu te prove isto? Jesus Cristo disse assim: quem perseverar até o fim será salvo. A pessoa tem que crescer na fé, perseverar na fé. Esse é o cristão que interessa. E esse tipo de cristão, o único tipo possível, é aquele que é firmado sobre a rocha, por isso também ele é uma pedra viva do altar de Deus. Jesus Cristo disse assim, e você pode conferir no Evangelho de Mateus, capítulo 7, versículo 26. Aquele que ouve estas minhas palavras e não as cumpre, compará-lo-ei ao homem insensato que edificou a sua casa sobre a areia e desceu a chuva e correram os rios e assopraram os ventos e combateram aquela casa e caiu e foi grande a sua queda. Porém, todo aquele, toda aquela que escuta estas minhas palavras e as pratica, assemelhá-lo-ei ao homem prudente que edificou a sua casa sobre a rocha, e desceu a chuva, e correram os rios, e assopraram os ventos, e combateram aquela casa, que não caiu, porque estava edificada sobre a rocha. A rocha é Jesus Cristo. Se você está ouvindo esta palavra, e se você achou interessante os tipos de frequentadores de uma igreja, saiba que Jesus Cristo quer, não que você seja um frequentador, mas que você faça parte do alicerce da casa de Deus. Aquele cristão constante, permanente, abundante na obra do Senhor. Porque quando chegar a hora da chuva, a hora da tempestade, quando os ventos assoprarem e combaterem contra a tua vida, você não cairá, porque está firmado sobre a rocha, que é Jesus Cristo, o Filho de Deus.

0: do relógio da atual, 6 horas e 4 minutos. Mauri Júnior. Bom dia, meu Brasil, bom dia, Pernambuco, bom dia, Vitória de Santo Antão. A partir de agora está no ar.
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0: É você de lá e a gente de cá, com muito amor no coração, com muita fé em Deus.
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0: Bom dia, boa tarde, boa noite para todos que nos acompanham no mundo inteiro através das plataformas digitais.
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0: Então acorde para vencer, desperte para ser feliz.

Pois é, felicidade pra mim, felicidade pra todo mundo. E aqui seguimos, senhoras e senhores, com muita fé.

0: Pois é, se a gente cultivar o amor, 6 horas e 7 minutos hoje, quarta-feira, 15 de julho de 2026.
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0: E atenção para os destaques do programa.
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0: Mestre Zusa de Tracunhaã leva inovação e é destaque da 26ª Fenearte. Abono salarial Pix Fazep paga a novo grupo nesta quarta-feira. Leilão de veículos apreendidos pela CTTU tem lances iniciais a partir de R$ 5 mil até R$ 15 mil.

do meio de ciclovia em Pojuca e ciclista teme risco de acidente. Risco de acidentes, bem melhor. Segunda Neonergia, instalações fazem parte de obra temporária para modernização da rede elétrica no município. Feriado municipal na capital pernambucana, festa de Nossa Senhora do Carmo, tem interdição do trânsito e muda a rota de 22 linhas de ônibus. Copa do Mundo, Espanha elimina a França e vai à final da Copa 2026. Fúria vence por 2 a 0 em Dallas, alcança a segunda decisão de sua história e aguarda agora Inglaterra ou Argentina na grande final do Mundial de 2026. Após 9 meses de desapropriação, o antigo prédio da Neonergia ainda não recebeu Secretaria Estadual de Educação. Ex-prefeito de Bonito do Agreste é condenado a pagar repintura de prédios públicos. Tarifaço sem previsão de acordo, prazo dos Estados Unidos vence nesta quarta-feira. Educação política passa a integrar currículo escolar brasileiro.

0: Cachorro do Recife. Mobilidade Urbana Paulista se torna a segunda cidade de Pernambuco a implementar patinetes elétricos. Meio Ambiente, nascimento de tartaruga verde registrado pela primeira vez lá em Itamaracá. Mega Sena sorteia prêmio acumulado em 25 milhões de reais. 6 horas e 11 minutos, outras manchetes em destaques com Keila Paulino.
1: Gol é condenada por descumprir cota de aprendizagem em Pernambuco. Itamaracá deve convocar procuradores aprovados em concurso. Pauta bomba, Senado aprova aposentadoria de agentes de saúde. Mais de 90 milhões ainda não tem rede de esgoto no Brasil. 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
0: Pois é, Keila Paulino vem com esses e outros destaques também dentro do Cidade Ação.

Especial tarifaça de Trump. Estados Unidos define hoje se aplicam novas taxas aos produtos brasileiros. O governo brasileiro prevê tarifas e aposta em lista de exceções. Inglaterra e Argentina se enfrentam hoje na semifinal da Copa do Mundo. Até porque os argentinos querem manter fama de carrascos dos europeus. Aventura animal, corrida de barco para cachorros faz sucesso na China.

0: Detalhes da pauta bomba que impõe derrota ao governo. Investigação da Polícia Federal após suspeita de desvio. Hugo Mota defende a atual forma de destinação de emendas. Polícia Federal diz que Pacheco discutiu nomeação de presidente do INSS. Senador nega. Ih, rapaz. Até o Pacheco. Receita paga hoje lote especial de restituição do imposto de renda. 6:13.
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0: Nogueira Júnior, repórter do Vivo, vem com as manchetes policiais.
4: Adolescente sofre fraturas após agressão na saída da escola em Palmares. Homem condenado por homicídio em São Paulo é preso com arma de fogo em Gameleira. E Polícia Militar realiza apreensão de drogas em Vitória de Santo Antão. Esses são os destaques de casos de polícia desta quarta-feira. 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
0: Pois é, Nogueira Júnior vem com esses e outros destaques. Nogueira Júnior vem com esses e outros destaques dentro do Cidade Ação. É a violência da cidade que não para. Cátia apreende drogas, balança de precisão, espingarda durante operação em Timbaúba. E vai colocando criminalidade nisso aí. Homem que estuprou e decapitou idosa com Alzheimer é condenado a mais de 30 anos de prisão. Influenciadora denuncia ter sido esfaqueada pela própria mãe dentro de casa. Homem espancado por passageiros de ônibus após ferir motorista com faca em tentativa de assalto. Ainda hoje tem Edivaldo Pereira também com o balanço das últimas 24 horas em Pernambuco.
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0: 6:16.
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1: Seis horas e 20 minutos.
2: Mauri Júnior.
1: Vou de casa, bom dia meu amigo, bom dia minha amiga, pedindo licença, que Deus abençoe o seu dia, abençoe esta quarta-feira, que seja super abençoada e obrigado pelo carinho da audiência.
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1: É você de lá e a gente de cá com muito amor no coração, com muita fé em Deus.
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1: Pois é, o seu horário nobre da informação, jornalismo com qualidade, é a notícia do dia a dia, é a notícia da sua vida, e aqui você fica sabendo de tudo o que acontece na sua cidade, do seu estado, do Brasil e do mundo. E aqui você também tem vez e voz.

Agora o que é que tem? Muita bronca na cidade. Muita bronca nesse país chamado Brasil. Então vai lá, meu amigo, pegue o seu telefone, envie sua mensagem de texto. Você pode enviar o seu áudio. Diga o que é que está acontecendo aí da sua rua, do seu bairro, da sua cidade. O nosso WhatsApp é o 3526-4083, 3526-4083, para você denunciar. Então, liberado a partir de agora, é para você dizer o que está acontecendo de errado aí na sua rua, do seu bairro e da sua cidade. Agora é importante dizer o nome da rua, do bairro, da cidade, porque aqui você tem vez e voz. 6 horas e 23 minutos, que faça chuva ou faça sol.

0: Pois é, que faça chuva ou faça sol, vamos saber como é que fica o tempo para esta quarta-feira em Pernambuco.
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2: A Agência Pernambucana de Águas e Clima prevê para esta quarta-feira céu nublado com chuva rápida ao longo do dia na região metropolitana do Recife e na Zona da Mata. Nas duas regiões, a temperatura varia entre mínima de 19 e máxima de 30 graus.

0: minutos. No Agreste, a previsão é de céu nublado com chuva rápida com intensidade fraca a moderada. Os termômetros chegam a marcar mínima de 16 e máxima de 29 graus. No sertão, também deve chover um pouco ao longo do dia. A temperatura mínima prevista é de 16 graus e a máxima deve chegar a 35 graus. Já o arquipélago de Fernando de Noronha é a única região com céu claro e sem previsão de chuva ao longo do dia. A temperatura se mantém estável entre 24 e 29 graus. Para outros detalhes da previsão do tempo, acesse apac.pe.gov.br. Repetindo, apac.pe.gov.br. Da agência Rádio Sei de Notícias, Lilian Dias.
1: Obrigado, hein, Lilian Dias, aí, pelas informações. E um ótimo trabalho para você nesta quarta-feira. Deixa eu chamar o Tauan Batista, às 6h25, para trazer as oportunidades de emprego para a região metropolitana desta terça-feira.
2: Oportunidades de emprego em Pernambuco.
3: No Recife são oferecidas 10 oportunidades para motofrentista. É exigido ensino fundamental completo e não requer experiência, com salário de R$ 1.621. Ainda no Recife, também são oferecidas 10 vagas para aplicador de adesivos. A vaga requer ensino médio completo e 6 meses de experiência. Em Olinda, na região metropolitana, há 3 vagas exclusivas para pessoas com deficiência para costureiras em geral. Para concorrer, é preciso ter pelo menos ensino fundamental completo e 6 meses de experiência. Em Paulista, são 10 vagas para servente de obras. Os candidatos devem ter ensino fundamental e 6 meses de experiência prévia. No Cabo de Santo Agostinho, há 5 oportunidades para carpinteiro. A vaga exige ensino médio completo e 6 meses de experiência. O horário para consulta presencial é de acordo com a agência de cada região. Para outras informações, acesse o site da Secretaria de Desenvolvimento Profissional e Empreendedorismo, sedep.pe.gov.br. Repetindo, sedep.pe.gov.br. Da agência Rádio Sei de Notícias, Tauan Batista.
1: Obrigado, então, Batista, e pelas informações. Um ótimo trabalho para você desta quarta-feira. Vamos fazer Conexão Brasília às 6h26, porque de lá tem Yuri Hudson para falar de pauta bomba. Senado aprova a aposentadoria de agentes de saúde.
4: O Senado Federal aprovou a proposta de emenda à Constituição que cria uma aposentadoria especial para agentes comunitários de saúde e agentes de combate às endemias. A medida foi aprovada por ampla maioria e é considerada pela área econômica do governo Lula como uma verdadeira pauta-bomba que deve sobrecarregar o orçamento em mais de 27 bilhões de reais. A proposta reduz a idade mínima para a aposentadoria para 57 anos no caso das mulheres e 60 anos no caso dos homens, desde que sejam comprovados 25 anos de contribuição e de efetivo exercício na atividade. O texto também estabelece regras de transição e amplia benefícios aos agentes. Durante a votação, a líder do governo no Senado, senadora Tereza Leitão, explicou que o Palácio do Planalto manteve a preocupação com o impacto fiscal da proposta, mas que decidiu liberar a bancada para votar, conforme a própria convicção.
5: Sabemos também a responsabilidade que o governo tem na relação com os entes federativos. É uma posição de governo, porque ela não se encerra apenas nessas coisas que eu disse, que são muitas, mas que têm injunções que se relacionam com outras. Por conta disso, o governo vai liberar o voto da sua bancada.
4: Segundo estimativa do Ministério da Previdência, a medida pode gerar impacto de até 27 bilhões de reais nas contas públicas ao longo dos próximos 10 anos. O relator da proposta, senador Irajá, rebateu as críticas e afirmou que a PEC representa uma conquista histórica para profissionais que atuam diretamente na prevenção de doenças e no atendimento às comunidades.
6: Comemorando essa grande vitória da PEC 14, com a votação histórica, com mais de 70 votos, aprovação maciça da casa, um reconhecimento, um respeito, uma admiração por essa categoria que merece toda a nossa admiração.
4: Como se trata de uma emenda à Constituição, a proposta não depende de sanção presidencial e seguirá agora para promulgação pelo Congresso. Agência Rádio Web de Brasília, Yuri Hudson.
1: Rubio, muito obrigado, Yuri Hudson, pelas informações e um ótimo trabalho para você desta quarta-feira. Qualquer novidade é só chamar. 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Santa! Pode ter até 3 retornos para encarar o Figueirense. Edson Miranda volta de suspensão e Tricolor aguarda a evolução de mais 2 nomes. Inicia reformulação no elenco com a saída de 4 atletas. Lista de saídas deve aumentar nos próximos dias para abrir espaço da folha. Prevê aumento de folha para reforçar elenco no segundo turno. Executivo evita revelar valores, afirma que haverá remanejamentos e planeja também contratações. E por falar do esporte, rescinde contrato com o zagueiro Zé Marcos. Atleta disputou 20 partidas com a camisa rubro-negra na temporada. Tudo isso e muito mais, Copa do Mundo, você fica sabendo aqui.
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1: 6:31.
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1: No relógio da Atual, 6:33.
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1: E aqui eu digo que a

0: adolescente, acredita, após sair de escola lá em Palmares. Até nas escolas, né, gente? Acontece, né? A violência, né? Vem acontecendo, bem melhor. Influenciadora denuncia ter sido esfaqueada pela própria mãe dentro de casa.
1: Brother, tanta criminalidade.
0: Também irei falar sobre homem que estuprou e decapitou idosa com Alzheimer. É condenado a mais de 30 anos de prisão. Ainda foi pouco. Se ele pudesse pegar os 30 anos pelo pé, era bom, né? Homem espancado por passageiro de ônibus após ferir motorista com faca em tentativa de assalto.

0: Drogas, balança de precisão, espigada, durante a operação em Timbaúba.
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0: Mas antes de acionar aqui os nossos repórteres, deixa eu falar com você, meu amigo, minha amiga, meu amigo, falar de coisa boa, falar de tecnologia, falar de qualidade, falar da Meridional Auto Center. 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Nogueira Júnior, repórter ao vivo, vem aí com os destaques da polícia. Bom dia para você.
2: Bom dia, Mauri, e a todos que acompanham a Rádio Atua FM. Em destaques em casos de polícia, nós iremos falar de um adolescente que sofreu fraturas após uma agressão na saída da escola em Palmares. Já em Gamileira, um homem condenado por homicídio em São Paulo foi preso com arma de fogo. E aqui em Vitória de Santo Antão, a Polícia Militar realizou mais uma importante apreensão de drogas. Mas agora a gente traz informações sobre um caso que aconteceu lá em Palmares, na Mata Sul. Uma adolescente de apenas 13 anos de idade ficou com várias feridas após ser agredido por um grupo de outros adolescentes na noite da última segunda-feira. Segundo a Polícia Militar, a vítima, acompanhada da responsável legal, informou que o desentendimento começou dentro de uma escola do município após uma colega afirmar que estaria sendo alvo de comentários negativos. Ainda de acordo com a denúncia feita pelos próprios envolvidos, ao término das aulas, a adolescente foi cercada na saída da atividade, da unidade, melhor dizendo, de ensino, por outros envolvidos que, conforme o relato, já teriam se reunido previamente com a intenção de praticar as agressões. Durante o ataque, a vítima sofreu socos, puxões de cabelo e outras agressões, resultando em fratura do braço esquerdo, fratura também na mão direita e diversas dores pelo corpo. Durante as diligências, a Polícia Militar localizou apenas uma das envolvidas, apontadas como participante das agressões. Ela foi encontrada em sua residência, acompanhada do responsável legal, e os demais envolvidos não foram localizados. A vítima e a adolescente localizada, ambas acompanhadas de seus respectivos responsáveis, foram encaminhadas à Delegacia de Polícia Civil de Palmares, onde a ocorrência foi registrada. Agora, a Polícia Civil vai dar continuidade às investigações para identificar e localizar as demais ou os demais adolescentes envolvidos no caso, adotando as medidas previstas no Estatuto da Criança e do Adolescente. E daqui a pouco a gente volta com mais casos de polícia aqui dentro do programa Cidade em Ação. 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
0: Pois é, Nogueira Júnior, Keila Paulino nos traz agora detalhes sobre uma influenciadora que denuncia ter sido esfaqueada pela própria mãe dentro de casa. Keila, bom dia.
3: Bom dia, Mauri Júnior. Bom dia aos ouvintes do Cidade em Ação. Isso mesmo, Mauri. Essa influenciadora digital, ela denunciou ter sido esfaqueada pela própria mãe lá no bairro de Campo Grande, na zona norte do Recife. De acordo com a Polícia Civil, o caso foi registrado como lesão corporal. A vítima foi Grazi Caizinha, conhecida nas redes sociais como Grazi Pelúcia. Logo após a agressão, ela publicou vídeos nas redes sociais contando o ocorrido. Segundo ela, o crime aconteceu na frente de dois irmãos adolescentes dela. No Instagram, Grazi contou que havia chegado de uma festa e que a mãe estava alterada, quebrando objetos de dentro da casa. ela afirmou que a mulher estava presa e tinha sido solta recentemente. Cheguei em casa e quando deitei na cama, ela começou a quebrar meus copos. Aí eu fui tirar ela de dentro da minha casa. Infelizmente, quando virei as costas, ela me deu uma facada e depois outra. Ela nunca veio pra cima de mim. Eu só fui reclamar com ela. Ela só me esperou dar as costas e me deu uma facada, disse a influenciadora. Grazi foi socorrida pelo marido, que estava em casa, e presenciou a violência. A influenciadora contou que chamou a polícia militar, que deteve a agressora. Grazi foi levada para a UPA, onde foi medicada e teve os ferimentos tratados. Por meio de nota, a corporação informou que as investigações foram iniciadas e seguem até a completa elucidação do caso. E daqui a pouco, Mauri, eu volto para falar que um homem que estuprou e decapitou uma idosa com Alzheimer é condenado a mais de 30 anos de prisão. 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
0: Pois é, daqui a pouco eu tenho o Anelivaldo Pereira, que também vem com um balanço das últimas 24 horas para trazer aí os destaques também da polícia. 6 horas e 41 minutos.
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0: São 6h45. Aqui vamos nós até as 9 horas da manhã na maior audiência da cidade e de toda a região.
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0: E daqui a pouco vamos ouvir o povo, porque você, meu amigo e minha amiga, tem vez e voz. Porque a voz do povo é a voz de Deus.
9: O povo falar.
0: Porque aqui a gente deixa o povo falar mesmo, hein? Agora, o que é que tem? Muita bronca na cidade. Muita bronca nesse país chamado Brasil. Então pega o teu telefone, se você ainda não enviou sua mensagem de texto, seu áudio, envia agora mesmo para o 3526-4083, 3526-4083, aqui você tem vez e voz.
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0: 6 horas e 45 minutos, vamos trazer aqui informações sobre especialistas que questionam o selo do TSE para pesquisas eleitorais.
11: O Tribunal Superior Eleitoral abriu diálogo com representantes de 16 institutos de pesquisa para discutir possíveis mudanças nas regras que orientam a realização de levantamentos eleitorais. Durante o encontro, o presidente do TSE, ministro Cássio Nunes Marques, apresentou a proposta de criar um selo de acurácia para reconhecer os institutos cujas pesquisas tenham maior proximidade com os resultados das urnas.
12: É chegado o momento de a Justiça Eleitoral laurear as empresas que, a cada ciclo, dedicam seus melhores esforços em favor da democracia. Essa iniciativa destina-se ao reconhecimento das entidades cujas estimativas apresentem maior grau de aderência aos resultados oficiais das eleições. Em um cenário de constante evolução das metodologias de coleta de dados, dos hábitos de comunicação da sociedade e das formas de interação entre os eleitores, o aprimoramento permanente das pesquisas constitui desafio compartilhado por toda a comunidade científica e pelas instituições que atuam no processo democrático.
11: Segundo o ministro, a intenção não é interferir na autonomia dos institutos, mas ampliar a transparência, a segurança jurídica e a confiança da população nas pesquisas eleitorais. As empresas poderão enviar sugestões para a proposta até o dia 17 de julho. Depois disso, eventuais mudanças ainda precisarão ser analisadas pelo plenário do TSE. Para especialistas, no entanto, a iniciativa parte de uma premissa equivocada. A cientista social e política Carolina Matos afirma que pesquisas eleitorais retratam o cenário de um determinado momento e não tem como prever o resultado final das eleições.
13: A premissa que está errada é que a pesquisa eleitoral seria um prognóstico do resultado eleitoral. Ela não vai prever futuro. Ela dá uma leitura do comportamento do eleitor naquele momento em que a pesquisa foi realizada. Em uma semana, mesmo no dia da eleição, muitas coisas podem acontecer. Se cai no final de semana com feriado, ou se tá chovendo, ou se tem sol e as pessoas foram pra praia, enfim, isso engloba também a abstenção, né, do eleitor dar o seu voto em branco, nulo, ou simplesmente não ir votar.
11: Na mesma linha, Lucas Máximo, que também é cientista social e político, avalia que a qualidade das pesquisas já é regulada pela concorrência entre os próprios institutos e afirma que a principal ameaça a confiança da população hoje não está nas metodologias, mas na disseminação de desinformação durante as campanhas eleitorais. A proposta do selo de acurácia ainda será discutida pelo tribunal antes de qualquer eventual mudança nas regras. Agência Rádio Web, produção e reportagem, Cassie Balog.
0: Obrigado, hein, Cassie Balog, pelas informações. 6 horas e 49 minutos. Bora falar de coisa boa, falar de economia e de preços baixos, não é isso, Keila?
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0: Pois é, Muito Mais Mercadinho, são 8 horas e 50 minutos, Festival Pernambuco. Meu país tem início desta quarta-feira em Pesqueira. Caruaru recebe o evento em agosto.
14: A terceira edição do Festival Pernambuco Meu País tem início hoje em Pesqueira, no Agreste. O evento vai levar uma programação gratuita, multicultural e diversificada a 10 cidades do interior do estado. A segunda parada do evento itinerante será Salgueiro, no Sertão. Em Caruaru, o festival será realizado no período de 26 a 30 de agosto. A secretária de Cultura em Exercício, Ana Paula Jardim, destaca que a programação, além das atrações musicais, também irá trazer oficinas e outras experiências para a população.
15: Estamos chegando no festival, cada município desse, contemplado com várias linguagens, com oficinas, com formações, além do palco de show, nós temos essas vivências, vivências nas igrejas, com orquestras, são artes visuais, a gente fazendo grafitagem na rua, é um circo funcionando, chamando as pessoas para brincarem junto, então tudo isso são experiências que a gente está levando para essas cidades, para que as pessoas possam participar, ter essa vivência tão diferente e tão diversa.
14: Em 2025, mais de 1 milhão de pessoas foram alcançadas nas cidades que sediaram o festival, movimentando mais de 200 milhões de reais na economia dos municípios. As cidades registraram, em média, 93% de taxa de ocupação em suas redes hoteleiras. O Pernambuco, Meu País, é promovido pela Secretaria Estadual de Cultura, Fundarp e Impetur. De Caruaru, Jean Silva.
0: Obrigado, Jean, pelas informações. Um ótimo trabalho para você desta quarta-feira, 6h52. 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
0: Vamos falar aqui sobre a carta do ex-presidente Jair Bolsonaro. É porque Alexandre de Moraes barrou visitas de Flávio ao pai.
16: Nos próximos 90 dias, o senador Flávio Bolsonaro não poderá visitar o pai, Jair Bolsonaro, na casa onde ele cumpre pena de prisão domiciliar temporária em Brasília. A suspensão dos encontros foi determinada na última segunda por Alexandre de Moraes. O ministro do Supremo Tribunal Federal entendeu que o ex-presidente descumpriu a medida cautelar que o proibia de usar redes sociais diretamente ou por intermédio de terceiros. Na avaliação do ministro, isso aconteceu quando Flávio leu e comentou nas redes uma carta do pai redigida com a única finalidade dessa divulgação. A explicação é do advogado João Paulo Martinelli, doutor em Direito Penal pela Universidade de São Paulo.
17: Para o cumprimento em prisão domiciliar, para que haja aquele mínimo de disciplina, de ordem, para não estar no penitenciário, uma das medidas é a proibição de acesso às redes sociais, à comunicação externa, direta ou indiretamente. Neste caso, o ministro entendeu que a comunicação por meio de terceiros também é uma proibição necessária para impedir que houvesse qualquer tipo de tumulto, influência externa nesse cumprimento da pena.
16: Moraes também reiterou que o réu já havia descumprido a medida cautelar outra vez. Foi em agosto de 2025, quando Flávio transmitiu pelas redes sociais um vídeo de Jair para os apoiadores e depois o apagou. Foi isso, aliás, que levou o ex-presidente à prisão domiciliar. Desta vez, a reincidência pesou, mas não levou Jair Bolsonaro de volta para o regime fechado. Na avaliação de João Paulo, o ministro teve de ponderar a gravidade do descumprimento em função das limitações de saúde de Jair e de um potencial problema político.
17: Se o julgamento fosse exclusivamente jurídico, não tivesse esse fator político envolvido, a probabilidade de retornar ao estabelecimento prisional seria muito maior. A gente sabe que se o ex-presidente voltar para um estabelecimento prisional, se tiver complicações de saúde, isso vai ser utilizado como um instrumento político durante a campanha.
16: O advogado acrescenta ainda que pesou na decisão a menção de Moraes de que a leitura da carta do pai por Flávio pode configurar propaganda eleitoral antecipada em período vedado pela legislação e que deve ser apurada pelo Ministério Público Eleitoral. As visitas do atual pré-candidato à presidência, Flávio, ao ex-presidente do Brasil, Jair Bolsonaro, só voltam em 13 de outubro, 9 dias depois do primeiro turno, 12 dias antes de um eventual segundo turno. Agência Rádio Web, produção e reportagem, Breno Zonta.
0: Obrigado, Breno Zonta, pelas informações e um ótimo trabalho para você desta quarta-feira.
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0: 6h56.
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0: Seis horas e 58 minutos.
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0: É a violência na cidade que não para.
1: Violência na cidade. Brother, tanta crime.
0: E vai colocando criminalidade nisso aí.
1: É tanta violência.
0: Nogueira Júnior traz agora detalhes a respeito de foragido da Justiça de São Paulo. É preso em Gameleira, na Mata Sul.
2: Pois é, Mauri, um homem de 32 anos, condenado por homicídio qualificado no estado de São Paulo, foi preso na noite da última segunda-feira no bairro Santa Terezinha, em Gameleira, na Mata Sul de Pernambuco. Durante a ação, a polícia militar também apreendeu um revólver calibre 38 e munições em posse do suspeito. Segundo a polícia, moradores da rua Sebastião José Inácio a acionar o efetivo por volta às 11h30, informando que Jefferson Alves de Lima, conhecido como Jefinho, teria efetuado tiros na localidade, causando medo entre os moradores. Após um levantamento de informações junto aos setores de inteligência, os policiais confirmaram que o suspeito era apontado como autor dos disparos. Ainda de acordo com a corporação, havia informações de que um desafeto estaria planejando atentado contra a vida dele, aumentando o risco de novos crimes na região. Durante as diligências, Jefferson foi localizado em via pública. Ao perceber a aproximação das viaturas, tentou fugir, desobedecendo às ordens de parada e pulando muros de várias casas. Após uma perseguição e cerco policial, ele foi alcançado e detido. Na abordagem, os policiais apreenderam um revólver calibre 38, que estava municiado, além de 12 munições intactas do mesmo calibre. Ao ser apresentado na delegacia de plantão, foi constatado por meio de consulta aos sistemas oficiais que havia um mandado de prisão em aberto, expedido pelo Tribunal do Júri do Fórum Criminal Central do Estado de São Paulo. Segundo a polícia, Jefferson foi condenado a 8 anos de prisão em regime fechado pelo crime de homicídio qualificado. O crime aconteceu no ano de 2022, na rua Dona Maria Quedas, na região do Parque Novo Mundo, na capital paulista, e teve como vítima Lindomar de Oliveira Santos. Após os procedimentos legais, o preso foi encaminhado para audiência de custódia e permaneceu à disposição da justiça. E daqui a pouquinho a gente volta com mais casos de polícia dentro do programa Cidade em Ação. 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
0: Nogueira Júnior, daqui a pouco vem com outros destaques. Homem que estuprou e decapitou idosa com Alzheimer é condenado a mais de 30 anos de prisão, Keida.
3: Isso mesmo, Mauri. Antônio Vitor Alves da Silva, ele foi condenado a 30 anos e 4 meses em regime fechado. Esse crime, Mauri, aconteceu na véspera do Natal de 2022. O corpo de Josenilda Lins Ezequiel da Silva, de 64 anos, foi encontrado em um terreno baldio, sem a cabeça e as mãos. Em setembro de 2025, a vara do Tribunal do Júri de Paulista cancelou a sessão após a defesa alegar que ele sofreu um incidente de insanidade mental. Segundo o Tribunal de Justiça de Pernambuco, após os 30 anos e 4 meses de reclusão, o réu deve cumprir 1 ano e 2 meses de detenção em regime aberto ou semiaberto e pagar 20 dias multa pelos crimes de homicídio qualificado, estupro, ocultação e vilipêndio de cadáver. O Conselho de Sentença considerou o réu culpado das acusações com as seguintes agravantes: por motivo torpe, mediante tortura, recurso que dificultou a defesa da vítima, em contexto de feminicídio, estupro, ocultação de cadáver e vilipêndio de cadáver. 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
0: Pois é, deixa eu acionar agora também ele, Elivaldo Pereira, que vem com um balanço das últimas 24 horas, mas antes, tá lá, que de qualidade e excelência são marcas da Casa do Agricultor, empresa parceira do produtor rural. 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Ele, Edivaldo Pereira, e o balanço das últimas 24 horas em Pernambuco.
20: Registrados 3 homicídios nessa terça-feira em Pernambuco, sendo 2 crimes no interior e 1 no Grande Recife. Neste mês de julho, já são 111 assassinatos. Este ano, de janeiro até agora, mataram no estado 1.520 pessoas. Em São Bento do Una, no Agreste, a Polícia Civil está investigando um ataque a tiros no bairro dos Terreiros. 2 homens encapuzados balearam 3 pessoas que foram socorridas para o hospital local. Rosana Leandro Gomes, de 35 anos, não resistiu e faleceu. Cláudio da Silva Oliveira, de 21 anos, foi transferido para o Hospital Regional do Agreste, em Caruaru. Já a Janaína Patrícia da Silva, de 49 anos, recebeu atendimento e foi liberada. Em Caruaru, uma operação do primeiro Biesp resultou em apreensão de arma, munições e 9 quilos de drogas. Os policiais realizavam a ação denominada de Carcará quando receberam informações sobre o tráfico. Durante buscas, foram encontrados em um matagal uma pistola com 2 carregadores, 25 munições, 4 quilos de maconha, 2 quilos e meio de crack, 1 quilo de cocaína e 1 quilo e meio de maconha tipo flor. A ocorrência foi encaminhada para a Delegacia de Polícia Civil de Plantão. De Caruaru, Elenivaldo Pereira.
0: Obrigado, Elenivaldo Pereira. Acontecer neste exato momento, a Polícia Civil de Pernambuco deflagrou mais uma operação de repressão qualificada. Essa operação está acontecendo na capital pernambucana, Jaboatão dos Guararapes, Abreu e Lima e também na cidade de Caruaru. 7 horas e 6 minutos, vamos para a segunda hora do programa.

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5: Sete horas e 11 minutos da atual. Daqui a pouco a gente vai colocar o povo no ar, porque aqui o povo tem vez e voz.
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5: Agora o que é que tem? Muita bronca na cidade, muita bronca nesse país chamado Brasil. Então vai lá, se você ainda não enviou sua mensagem de texto, seu áudio, envie agora mesmo para o 3526. Ó, 3526-4083. Esse é o nosso WhatsApp. É pra você só enviar mensagem de texto ou áudio. Áudio ou mensagem de texto, porque aqui você tem vez e voz.
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5: 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Alô, Wilton Rodrigues, aquele abraço forte.
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5: Manchetes dos principais jornais do Brasil. A gente começa pelo Correio Brasiliense. O que tem na primeira capa, hein, Keila?
8: Empréstimo para a BRB será liberado até o fim de julho. Copa 2026, a campeã da Euro, que é a Copa de novo. Atlanta vê um tributo ao gol. Polícia Federal indicia 48 por roubo a aposentados. Senado vence Planalto em PEC bomba. Ameaça dos caminhoneiros faz MP acelerar. Mais pressão para votar o PL da misoginia. Combustível, mais etanol para baratear a gasolina. Em 28 de julho, Correio fará sabatina com presidenciáveis. OAB pede para Flávio visitar Bolsonaro.
5: Em nome do que Galeto, Galeto mais gostoso da cidade, o que tem na primeira capa da Folha de São Paulo?
8: Copa 2026, Espanha derruba a França. Senado aprova a PEC dos agentes de saúde com custo de 2,5 bilhões de reais ao ano. Cássio propõe selo para pesquisas eleitorais e especialistas criticam. MP do Frete quer estabelecer planilha de preço mínimo, passa no Congresso. OAB pede que Flávio fale com Bolsonaro como advogado. Trump afirma que troca pedágio no Estreito de Hormuz por negócios. Polícia Federal indicia careca do INSS mais 47 por descontos indevidos. Ações contra planos de saúde sobem 83% em 10 anos em São Paulo.
5: Em nome da 4G, celular, o que tem na primeira capa do estado de São Paulo?
8: Copa 2026, Espanha, dia mal anula a favorita França e buscará o bi. Senado aprova a pauta bomba de 28 bilhões de reais, governo deve ir ao STF. Nova taxa deve atingir 21% das exportações do Brasil para os Estados Unidos. Trump desiste de pedágio em Hormuz e exige que Golfo invista nos Estados Unidos. Careca do INSS e ex-presidente do órgão são indiciados.
5: Em nome do Muito Mais Mercadinho, que tem na primeira capa do Globo, Rio de Janeiro.
8: Copa 2026, Olé, futebol coletivo da Espanha, toureia talento francês e vai à final. Congresso aprova a pauta bomba de aposentadoria especial na saúde. Petróleo sobe mais e governo amplia teor de etanol na gasolina para conter preço. Polícia Federal indicia 48 por fraudes de mais de 700 milhões de reais com aposentadorias do INSS. TSE defende selo de acurácia eleitoral a institutos de pesquisa.
5: São 7 horas e 16 minutos. Antes de chamar aqui o Diogo Bastos com as manchetes dos jornais de Pernambuco, falar da 2300 Motors. 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Diogo Bastos, bom dia.
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10: Olá, bom dia para você. Começando trazendo os destaques dos principais jornais que circulam em nosso estado. A gente começa hoje pela Folha de Pernambuco, que traz na manchete: governo aprova aumento do etanol na gasolina. O Conselho Nacional de Política Energética aprovou ontem o aumento da mistura obrigatória de etanol anidro na gasolina de 30% para 32%. A medida, que terá vigência inicial de 180 dias, faz parte da estratégia do governo federal para reduzir a dependência de combustíveis importados e minimizar os efeitos da guerra no Oriente Médio. Esquema de trânsito para a festa da padroeira do Recife. A Folha de Pernambuco traz todos os detalhes. Os voluntários da Nossa Senhora do Carmo, o amor incondicional à Virgem do Carmelo é o motivo da contribuição desses fiéis na festa da Santa. Amanhã é dia de Nossa Senhora do Carmo. Espanha neutraliza a França e vai à final da Copa. Hoje, Inglaterra e Argentina decidem quem será a segunda seleção finalista. Agora vamos ao Jornal do Comércio de hoje, que traz na manchete: Estados Unidos decidem hoje se aplicam tarifaço sobre o Brasil. Vence nesta quarta-feira o prazo para os Estados Unidos decidirem se vão aplicar até 25% de tarifas a mais sobre vários produtos nacionais. Ainda no JC, Espanha vai à final e aguarda Argentina ou Inglaterra. Nova ciclovia da Avenida Boa Viagem melhora para os ciclistas. Alcolumbre empareda o governo Lula e agiliza a votação de pauta-bomba. Festival Pernambuco Meu País começa em Pesqueira e Garanhuns recebe mais uma edição do Virtuose. Agora vamos ao Diário de Pernambuco, que traz na manchete: produtores do estado celebram o aumento do etanol à gasolina. Com a decisão do governo de ampliar o percentual de 30% para 32%, o setor sucroenergético pernambucano afirma que medida aumenta o volume de

0: fraudes, ex-presidente do INSS e mais 47 são indiciados pela Polícia Federal. Espanha despacha a França e disputa final. Inglaterra e Argentina jogam hoje pela segunda vaga na decisão. E esses são os destaques dos principais jornais que circulam em nosso estado nesta quarta-feira, 15 de julho de 2026, da agência de rádio Conexão Notícias, reportagem Diogo Bastos.
1: Obrigado, hein, Diogo Bastos, aí pelas informações. Minha gente, eu estou recebendo aqui um vídeo. É que moradores do bairro do Caíque, não é isso? Um poste pegou fogo na rua do Caíque devido a muito fio. Rua 6, não é isso? Na rua 6 do bairro do Caíque, atenção, Neo Energia. Deixando várias casas sem energia, moradores estão precisando de energia. Agora, esse pegou, deve ter sido ontem à noite, né? Ou agora de madrugada. É, procura saber se esse poste pegou fogo por volta de que horas, hein, gente? Muito fogo, hein, gente, no poste. O que você mais vê são os postes, é a danação de fiação, tão da murrinha. Eu já cheguei aqui até fazer um apelo aqui aos donos de provedores. Por quê? Eles vão fazer a troca do fio e às vezes fica fio pendurado. De tirar aquele fio, o fio velho, às vezes eles cortam, ficam pendurados na frente de residências. Às vezes o fio fica no meio da rua, podendo causar, né, a pessoa tropeçar, enganchar no fio. Chama a atenção dos senhores proprietários e provedores, para chamar a atenção dos funcionários. Porque tem funcionários, meu amigo, que eu vou te falar, hein? É só para prejudicar a empresa. É daqueles que quando está desempregado, ah, meu Deus do céu, não aparece nada, não aparece para algo para eu ganhar um dinheirozinho. Fica se queixando porque não aparece o emprego. Quando arruma um emprego, na primeira semana é mil maravilhas. Na segunda semana já começa com frescura. Alguns deles são assim, que me desculpe a maneira, mas é, rapaz. Tu não queria emprego, morrinha? Tu não queria um emprego? E por que tu não fosse estudar? Deveria ter estudado muito para ser um médico, para ser um advogado. Mas não. Está esperando que Deus mande o emprego que caia do céu. Aí quando arruma um emprego, aí as primeiras semanas é mil maravilhas. Na segunda semana já começa fazendo corpo mole e já tentando prejudicar a empresa. Tem mais isso. Ora, meu, se você vai fazer a troca de uma fiação de cabo de internet, que são essas fibras, agora são fibras, você sabe que aquele é da sua empresa, então a gente tira, vai ter que tirar tudo. Não é cortar lá quadricado e ficar a metade lá no postão. E fica, rapaz, é tanto fio no mundo que nem eles mesmos sabem qual é o fio da. Só se tiver uma numeração ou a cor do fio para identificar. É por isso que a Neo Energia um dia desse estava aí questionando, junto aí com a prefeitura, cortando fiação de cabo de internet. Então os donos e os proprietários têm que chamar a atenção. Tem que se reunir com os funcionários e falar para eles que é para fazer o serviço perfeito. Não disseram que hora foram. Ninguém disse aí da rua. Pessoal aí, você que mandou esse vídeo, meu amigo ou minha amiga, de que hora começou a pegar fogo esse poste? Porque na rua 6 do Caíque, devido a muito fio de internet, isso de acordo aqui com a descrição, o poste pegou fogo e tem várias casas sendo

0: energia. 7:24.
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0: 7:28. Olha, o abono salarial PIS/PASEP paga a novo grupo nesta quarta-feira.
1: O Ministério do Trabalho e Emprego libera nesta quarta-feira mais uma rodada de pagamentos do abono salarial PIS/PASEP 2026. Desta vez serão contemplados os trabalhadores nascidos nos meses de outubro e novembro, que atendem aos critérios estabelecidos pelo programa. O benefício é destinado a quem recebeu, em média, até 2 salários mínimos mensais durante o ano base de 2024, equivalente a R$ 2.766. Para receber o abono salarial, o trabalhador deve cumprir alguns requisitos, como explica o auditor fiscal do trabalho em Caruaru, Francisco Reginaldo.
2: Para ter direito ao abono salarial do PIS/PASEP, o trabalhador precisa estar cadastrado no programa PIS/PASEP há pelo menos 5 anos, ter trabalhado com carteira assinada por no mínimo 30 dias em 2024, ter recebido até no máximo por mês 2 salários mínimos em 2024 e ter os dados informados corretamente pelo empregador na RAIS ou no E-Social. O valor do abono salarial, ele é proporcional ao tempo de serviço.
1: Segundo o governo federal, cerca de 27 milhões de trabalhadores deverão receber o abono ao longo deste ano. Os trabalhadores podem consultar se têm direito ao abono, além da data de pagamento, valor e banco responsável, pelo depósito por meio dos canais oficiais do governo. A consulta está disponível no aplicativo Carteira de Trabalho Digital, no portal Emprega Brasil, acessado pelo gov.br e também pela central Alô Trabalho, no telefone 158. De Caruaru, Giovana Bernardino.
0: Obrigado, Giovana Bernardino, e pelas informações. E um ótimo trabalho para você. São 7:30. Vamos falar de coisa boa, Keila?
3: Vamos sim, Mauri. 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
0: Pois é, Keila Paulino, falando da farmácia Nossa Senhora de Fátima, a santinha da cidade. 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Aí, 7:31, para falar sobre o governo que aprova gasolina com 32% de etanol a partir de agosto.
4: A gasolina vendida no Brasil terá um aumento na mistura obrigatória de etanol. O Conselho Nacional de Política Energética aprovou nesta terça-feira a elevação do percentual de 30% para 32%. A mudança começa a valer no dia 1º de agosto e terá validade inicial por 180 dias, com possibilidade de prorrogação. Segundo o ministro de Minas e Energia, Alexandre Silveira, a medida foi adotada com segurança técnica.
5: A transitoriedade é por um excesso de zelo, mas quando nós fizemos os testes de B27,5, nós não fizemos até o E30, nós fizemos até o E32. Então, no etanol, nós estamos completamente seguros de avançar até o E32.
4: De acordo com o governo, a decisão leva em conta a instabilidade do mercado internacional de petróleo provocada pelos conflitos no Oriente Médio. A expectativa é reduzir a importação de cerca de 900 milhões de litros de gasolina por ano e diminuir em até 3 centavos o preço do combustível nas bombas, considerando os valores atuais. O ministro Alexandre Silveira também afirmou que o governo já realiza estudos para ampliar a mistura para 35% no futuro.
5: Quando estiver economicamente viável, a gente aumenta. Se piorar, a gente diminui. Só precisamos ter os testes, porque nós precisamos ter garantia de que nós teremos a motorização completamente preservado dos veículos.
4: De acordo com o Ministério de Minas e Energia, os testes técnicos indicaram que a gasolina com 32% de etanol apresentou desempenho semelhante ao das misturas atuais, inclusive em veículos com motores movidos apenas a gasolina. Agência Rádio Web, de Brasília, Yuri Hudson.
0: Mais uma vez agradecendo Yuri Hudson, direto de Brasília, capital dos três poderes. São 7:33. 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
0: Pois é, são 7:35. Congresso tem 30 dias para explicar destino de emendas parlamentares.
7: O Congresso Nacional tem 30 dias para explicar a destinação de emendas parlamentares. Na decisão publicada nesta terça-feira, o ministro do Supremo Tribunal Federal, Flávio Dino, fez críticas a irregularidades na aplicação de recursos. A determinação chega dias depois de Dino ter ordenado o bloqueio de R$ 119 milhões em bens do presidente do PL, Valdemar Costa Neto, e R$ 6 milhões do ex-deputado e ex-presidente da Câmara, Eduardo Cunha. As decisões partiram da suspeita de que os políticos estariam interferindo na destinação de emendas parlamentares sem ter mandato. Flávio Dino citou que a prática configura-se vício insanável por violação aos princípios da moralidade, legalidade e finalidade. Na decisão, Dino cobrou explicações de emendas parlamentares na área da saúde, incluindo o uso temporário para pagar despesas de custeio. Ele citou relatórios do DENASUS, Departamento Nacional de Auditoria do Sistema Único de Saúde, e da CGU, a Controladoria Geral da União. O ministro também cobrou explicações da Advocacia Geral da União sobre o que está sendo feito para responsabilizar os envolvidos com as irregularidades em emendas identificadas em relatórios da Controladoria. Flávio Dino é relator de ação por descumprimento de preceito fundamental sobre a destinação de emendas parlamentares aos princípios de transparência e rastreabilidade previstos na Constituição. O chamado orçamento secreto, que se refere à indicação de recursos do orçamento sem identificar o parlamentar nem o beneficiário final, está na mira do STF desde 2022. A Constituição prevê as emendas parlamentares enquanto instrumento que fornece poder a deputados e senadores de indicar a destinação de parte do orçamento da União. Com informações da Agência Brasil, da Rádio Nacional em São Paulo, Sara Quines.
0: Obrigado, Sara Quines, aí pelas informações. Um ótimo trabalho para você, 7:37.
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0: Sete horas e 41 minutos. 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
12: Estamos chegando com as esportivas. O Clube Náutico Capibaribe continua vivendo um clima de crise nos bastidores dos aflitos. O time está sem vencer a 7 jogos na Série B. O novo problema surgiu com o meia Dodô, que ainda vai ser analisado pela direção alvirrubra. Depois de muito tempo, o Náutico está com atraso salarial com seu elenco. E ontem, o presidente Bruno Becker deu entrevista coletiva para dirimir dúvidas para a imprensa. E uma das respostas foi sobre a situação de Hélio e Guilherme dos Anjos. E o atleta Talicinho rescindiu o contrato com o Náutico. O atleta vai assinar com o Bregenz da Áustria. E o Náutico vai continuar com 30% dos direitos econômicos do atleta em futura negociação. Hoje teremos mais um treinamento pela manhã e a coletiva do técnico Hélio dos Anjos. Em seguida, viagem para Maceió.
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12: O Santa Cruz Futebol Clube ainda tem mais 10 dias para se preparar para o próximo jogo. É que o Tricolor do Arruda só volta a campo no dia 25 de julho, no outro sábado, para enfrentar o Figueirense às 5 da tarde na Arena de Pernambuco. O Santa Cruz hoje é o terceiro colocado na Série C, com 24 pontos ganhos na tabela de classificação. E para o jogo diante do Figueirense, o Santa Cruz terá a volta do zagueiro Edson Miranda, que cumpriu automática no último jogo. E dois atletas estão na transição física e podem ficar à disposição do técnico Christian de Souza. São os atletas Zé Mário e o atacante Marquinhos, que devem retornar aos trabalhos normais ainda esta semana.
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12: O Sport Clube do Recife caiu muito na classificação da Série B 2026. União hoje é o oitavo colocado na tabela de classificação com 26 pontos ganhos e joga sábado diante do Operário de Ponta Grossa às 16 horas na Ilha do Retiro. Operário que atualmente é o terceiro colocado na classificação com 31 pontos ganhos na atual tabela de classificação. Ontem foi apresentado oficialmente o atleta Diego Hernandes, recém-contratado pelo clube. E a União da Praça da Bandeira prevê aumento de folha salarial para reforçar o elenco para o segundo turno da Série B. Direção rubro-negra evita revelar valores, mas planeja contratar reforços para tornar o time mais competitivo na Série D. E ontem, à noitinha, o Sport comunicou a rescisão do contrato do atleta Zé Marcos, que não mais faz parte do elenco rubro-negro.
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0: Pois é, pra gente não deixar falar aqui também, vamos falar de Copa do Mundo, né? A Espanha domina a seleção francesa e está na final da Copa do Mundo. Mas, rapaz, foi bom demais. 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
13: Olá, meus amigos. 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
14: Qual é o nome da senhora?
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0: 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Original você encontra nas melhores farmácias. 7:48.
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0: Pois é, vamos falar sobre Copa do Mundo, sobre seleção. Espanha domina a seleção francesa e está na final da Copa do Mundo.
16: A Espanha está na final de uma Copa do Mundo pela segunda vez em sua história. A seleção venceu a toda poderosa França por 2-0 e deu aula de futebol nesta terça-feira em Dallas, nos Estados Unidos. Os espanhóis jogaram a semifinal do Mundial como favoritos ao título. A equipe dominou o time francês e manteve viva a busca pelo bicampeonato. Com mais posse de bola desde o início, a Espanha teve dificuldade para chegar à área adversária. Enquanto isso, a França era mais vertical, como sempre, comandada por Mbappé. No entanto, aos 19 minutos do primeiro tempo, um pênalti de Luka Dean sobre Lamine Yamal mudaria a história da partida. Oyarzabal cobrou e abriu a contagem para os espanhóis. Atrás no placar, os franceses foram para cima. Tiveram chances de empatar, mas a etapa inicial terminou com a Espanha vencendo por 1-0. O segundo tempo não começou muito diferente, com os espanhóis com mais posse de bola e a França buscando o ataque, mas tendo seus principais jogadores anulados pelo adversário. Até que aos 12 minutos, em uma linda tabela com Dani Olmo, o lateral Pedro Porro estufou as redes, ampliando o placar para 2-0 e carimbando a vaga da Espanha na final da Copa do Mundo. Com a derrota, a freguesia francesa segue mantida, já que a equipe perdeu as últimas 3 partidas para os espanhóis, todas semifinais. A Espanha aguarda agora a equipe vencedora do confronto entre Inglaterra e Argentina, que ocorre nesta quarta-feira, às 16h, no horário de Brasília, em Atlanta, nos Estados Unidos. A grande final da Copa do Mundo acontece no próximo domingo, dia 19, também às 16h. Da Rádio Agência Nacional em Brasília, Rafael Guimarães.
0: Obrigado, hein, Rafael Guimarães, pelas informações. E hoje tem Argentina e Inglaterra aí. Hoje eu sou Inglaterra desde menininho, 7:50.
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0: Sete horas e 53 minutos. Esse acionar aqui o Nogueira Júnior com mais casos de polícia para trazer aqui o balanço do complexo policial da cidade da Vitória. Falar com você, meu amigo e minha amiga. 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
0: 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Nogueira Júnior vem com outros destaques para trazer para a gente o balanço do complexo policial da Vitória e também das áreas do 21º Batalhão. Nogueira Júnior, mais uma vez, bom dia para você.
24: Bom dia, Mauri, bom dia para todo mundo que está acompanhando a Rádio Atual FM na manhã desta quarta-feira. Estamos de volta, né, para a gente poder trazer informações do plantão policial das últimas 24 horas. Nas últimas 24 horas, a área do 21º Batalhão e da 12ª Delegacia Seccional não registrou homicídio e nem tentativa de homicídio, conforme foi apurado no plantão policial da Delegacia de Vitória de Santo Antão. No entanto, nós tivemos duas ocorrências registradas nas últimas 24 horas. A Polícia Militar, por meio do 21º Batalhão, realizou a apreensão de entorpecentes ali na comunidade do Dr. Alvinho, entorpecentes que, segundo a Polícia Militar, estava enterrado. Foi apreendida aí uma certa quantidade de maconha e também uma certa quanta de crack. Segundo a polícia, ninguém foi preso, apenas um entorpecente que estava enterrado em um terreno baldio. Já em Gravatá, no agreste do estado, uma operação de inteligência realizada pelas equipes do 21º Batalhão e da 5ª CIPM resultaram na captura de um alvo prioritário do município. Inclusive, essa operação, Mauri, para você ter uma ideia, sim, contou com o Batalhão de Operações Policiais Especiais, o BOP, devido à periculosidade do suspeito, conhecido popularmente como Kiko, que seria integrante da facção criminosa Comando Vermelho. Ele foi capturado na rua João Batista Nunes, no bairro da Área Verde, e foi encaminhado para a delegacia de plantão aqui em Vitória de Santo Antão. Além dele, outras três pessoas foram detidas. E com ele, os policiais acabaram encontrando uma submetralhadora, uma pistola, munições diversas e quantidade de entorpecente análoga ao crack. Seriam aí 208 gramas. A ocorrência foi encaminhada para o plantão policial da delegacia de Vitória de Santo Antão. Devido à periculosidade desse homem, as equipes do BOP permaneceram até a finalização do procedimento, por conta também de um possível resgate de criminosos, para que esse homem não pudesse ser aí conduzido à delegacia. Mas aí, devido à periculosidade dele, foi empregado aí o Batalhão de Operações Policiais Especiais. Segundo a polícia, esse homem seria apontado como a liderança do Comando Vermelho, estaria expulsando alguns moradores de suas residências para impor aí regras para a convivência nessa localidade da Área Verde, de acordo com a polícia.
0: Pois é, então, esse alvo prioritário foi preso com submetralhador, né, como você me falou, pistola e drogas, tudo isso lá na cidade de Gravatá, né, na belíssima cidade de Gravatá, em Nogueira.
24: Pois é, Mauri, uma belíssima cidade, mas que estava aí, estava com esse alvo prioritário, que seria o 01, né, da cidade lá de Gravatá, e foi capturado ontem nessa operação.
0: Pelo menos aí a polícia para trabalhar, parabéns aí as polícias, né? Eu acho que a civil e a militar, a operação reuniu equipes da polícia militar e também da polícia civil, evidentemente após informações sobre essa entrega de entorpecentes do município lá da cidade de Gravatá. Então parabéns para todos os policiais, viu, Nogueira?
24: Pois é, Mauri, uma ação conjunta, né? Tanto serviço de inteligência do 21º Batalhão, da 5ª CPM, equipes da 5ª CPM também, Polícia Civil por meio da Delegacia de Gravatá e também o Batalhão de Operações Policiais Especiais, que devido à sensibilidade da operação tiveram que ser acionados.
0: No mais, tudo tranquilo aqui, Vitória?
24: No mais, tudo tranquilo, Mauri, sem registro de ocorrências graves nas últimas 24 horas em Vitória e também em toda a região.
0: Então traz pra gente aí os destaques do programa do Cidade de Ação, que começa ao meio-dia na tela da TV Vitória.
24: Nós iremos, Mauri, falar sobre essa operação do BOP, né, e também das equipes de inteligência e da 5ª CPM. Além disso, nós vamos falar sobre um adolescente que acabou sendo agredido após sair de uma escola. Houve uma confusão e essa adolescente foi agredida por outra adolescente na saída da escola em Palmares, na Mata Sul do estado. Além disso, nós iremos falar sobre um foragido da Justiça de São Paulo que acabou sendo capturado aqui em Pernambuco após ser flagrado efetuando disparos de arma de fogo. Tudo isso e muito mais meio-dia no canal 50.1 Digital da sua TV Vitória. Essa é da gente.
0: Então, uma ótima quarta-feira para você, Vodogueira, e até mais.
24: Uma ótima quarta-feira para todos nós. 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
0: 8 horas e 12 minutos. Vamos para a última hora do programa.

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5: Oito horas e sete minutos. Vamos até Brasília, mais uma vez, de lá tem o Yuri Urso, que traz agora informações sobre caminhoneiros, vencem pressão e Senado aprova MP do frete.
6: O Senado aprovou a medida provisória que altera as regras de transporte rodoviário de cargas e reforça o cumprimento do piso mínimo do frete. O texto segue para a sanção presidencial após um acordo entre governo e oposição, construído para evitar que a proposta perdesse a validade na próxima quinta-feira. A medida mantém a política de pisos mínimos do frete, endurece as punições para empresas que descumprirem a regra e prevê multas que podem chegar a R$1 milhão, além da suspensão do registro de transportadoras reincidentes. Antes da votação, o presidente do Senado, Davi Alcolumbre, destacou que o texto passou por uma ampla negociação para viabilizar um consenso mínimo entre os parlamentares.
7: Não correção de mérito, mas adequações redacionais que eu acho que eles chegaram a um entendimento com todos os envolvidos, sejam com os empresários, mas muito especialmente com os transportadores, com os trabalhadores que fazem da luta diária de transportar as mercadorias do nosso país.
6: Um dos principais pontos de divergência envolvia a anistia a caminhoneiros multados durante as manifestações de 2022 e também a criação de um piso salarial para motoristas de longa distância. O Senado retirou a definição do valor do piso por entender que o tema deve ser tratado por negociação coletiva. O líder do governo no Congresso, senador Randolfe Rodrigues, afirmou que o acordo inclui ajustes na redação.
8: No conjunto de preocupações colocadas, várias, quatro dispositivos, nós vamos buscar ajustar como emenda de redação. Outros têm compromisso de veto futuro do presidente da República. Então eu creio que nós chegamos a um bom acordo para a votação.
6: Com a aprovação, a medida provisória garante novas regras para o cálculo do piso do frete e fortalece os mecanismos de fiscalização do transporte rodoviário de cargas em todo o país. Agência Rádio Web de Brasília, Yuri Hudson.
5: Obrigado mais uma vez, Yuri Hudson, trazendo informações direto da capital dos três poderes. 8h10, vamos falar de coisa boa, Keida.
9: Vamos sim, Mauri. 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
5: São 8 horas e 11 minutos, 8 e 11, para trazer informações sobre a safra de grãos, hein, gente? A safra de grãos 2025-2026 deve apresentar alta de 2,2%. É o que aponta a Conab.
10: A produção de grãos da safra 2025-2026 deve apresentar alta de 2,2% em relação à temporada passada, chegando a 360 milhões de toneladas. O número representa um acréscimo de 7 milhões e 800 mil toneladas de grãos a serem colhidos. Os dados são do 10º levantamento da safra de grãos, divulgado nesta terça-feira pela Conab, Companhia Nacional de Abastecimento. De acordo com a companhia, o resultado estado reflete a maior área destinada ao cultivo de grãos no país, projetada em 83,5 milhões de hectares. Já a produtividade média nacional das lavouras deve se manter estável em cerca de 4.300 quilos por hectare. Um dos destaques do desempenho positivo é a soja, com crescimento previsto de cerca de 5% em relação à safra anterior, chegando a 180 milhões de toneladas. O algodão também apresenta expectativa de aumento na produção, com um ganho de 2,8%. O milho deve apresentar uma leve alta de 0,4% na comparação com o ciclo passado. O destaque vai para o Mato Grosso, principal produtor do grão, que registrou condições climáticas favoráveis ao longo do ciclo. Já arroz, feijão e trigo devem apresentar um volume abaixo do período anterior. A Conab realiza acompanhamento constante da safra de grãos, monitorando as condições de desenvolvimento das principais culturas do país. Os dados auxiliam o planejamento dos agentes envolvidos na agricultura brasileira e contribuem para a segurança alimentar e nutricional e para o abastecimento do país. Da Rádio Nacional no Rio de Janeiro, Carolina Pessoa.
5: Obrigado, hein, Carolina Pessoa, pelas informações. 8h13. 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
0: Aqui a notícia não para. 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
5: MP Pernambuco reforça a segunda instância com duas novas procuradoras.
1: Duas novas procuradoras de justiça tomaram posse do último cargo da carreira ministerial em cerimônia realizada na última segunda-feira pelo Ministério Público de Pernambuco. Ao assumir o novo desafio, as procuradoras de justiça Sônia Mara Carneiro e Tatiana Souza Leão destacaram que a trajetória construída ao longo de anos de atuação na entidade foi fundamental para alcançarem esse importante marco em suas carreiras.
11: É com muita alegria que eu recebi a minha promoção, sobretudo porque é uma promoção de merecimento, não é? E significa que o trabalho foi reconhecido pelos meus colegas, sobretudo pelos membros do Conselho Superior do Ministério Público, que avalizaram o meu nome.
12: Continuo sendo a mesma promotora de primeiro grau, de primeira instância, do sertão do Pajeú, de espírito. Culturalmente melhorei um pouquinho, mas na essência ainda defendo os pobres e oprimidos. Agradeço mais uma vez, achando que estou recebendo bem mais do que mereço.
1: Durante a solenidade, o Procurador-Geral de Justiça, José Paulo Xavier, deu as boas-vindas aos membros, destacando a conquista alcançada com a ascensão ao mais alto nível da carreira por meio da progressão funcional.
13: Renovação e alegria, né? O colegiado ganha duas profissionais da mais alta qualificação, que vem agregar, somar toda essa expertise adquirida ao longo de mais de 30 anos a este colegiado, com a sua troca de ideias, sua experiência. E o melhor, o brilho ainda no olhar de fazer a diferença para o Ministério Público de Pernambuco, para a sociedade civil, através de projetos aqui desenvolvidos.
1: Com o título, as novas procuradoras, ambas com atuação na Procuradoria Regional de Caruaru, agora centram suas atividades na segunda instância do Judiciário, assumindo a tarefa de defender o interesse público nos tribunais de justiça. Agência Rádio Web, produção e reportagem, Joyce Santos.
5: Obrigado, Joyce Santos, aí pelas informações. 8 horas e 17 minutos. 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
1: Fala, povo!
2: Mas aqui o povo fala mesmo. Bom dia, quem me ouve?
3: Bom dia, Mari. Faz um apelo aí, Mari, pelo amor de Deus. Agora tá difícil, hein? Aqui no bairro de Águas Brancas, na Quinta Travessa. Não chegou água ainda. E na parte de baixo, tava chegando água

0: para quem da travessa aqui do bairro de Águas Brancas, que o caso está sério. Obrigado, Maurício. Tenha um bom dia.
1: Para você também. Tá aí esta senhora que mora no bairro de Água Branca, precisando do líquido precioso. Chega, vai embora, chega, vai embora. Água fraca demais. Não chega água para todos. E tá aí o pessoal daqui da travessa. Chegou água, mas está fraca demais, só na parte de baixo. Atenção, senhor gerente da Compesa, por gentileza, meu amigo. Vê lá com o teu manobrista para ver, para detectar o que é que está acontecendo. Porque chega água para uns e para outros não chegam. E aí? Fica difícil, né? Dando a passada aqui do meu, no WhatsApp da Atual, Cajueiro, Rua 1. Dois postes com lâmpadas queimadas. Bom dia, Mauri, Cajueiro. Tem dois postes com lâmpadas queimadas. O reluz, de acordo com o morador, não funciona o reluz. Eu chamo aqui a atenção do pessoal do Departamento de Iluminação da Prefeitura Municipal da Vitória para dar uma passada lá no bairro do Cajueiro. Tem dois postes lá na Rua 1 com lâmpadas queimadas e tantos outros bairros da cidade da Vitória de Santo Antão. Inclusive, mais cedo eu também recebi aqui a respeito de um poste que pegou fogo. Rua 6, bairro do Caique. Inclusive, com apelo, o pessoal da Neo Energia está lá, né? Tentando arrumar no poste, que é tanto fio. A fiação é enorme. Tem poste que você não vê nem sequer o braço do... que coloca a lâmpada. De tanto fio. Pensa no ninho de cobre da burrinha, o ninho de cobre. Aí tá dizendo, acha que o problema foi grande, porque até essa hora tá sem energia o pessoal do bairro do Caique. Pois é, meus amigos, como é difícil para a população, hein? É difícil pra caramba. A gente tem um agradecimento, então põe no ar. O povo também aqui agradece. Bom dia.
2: Bom dia, Mário Júnior. Estou dando bom dia a você para agradecer que chegou água. Agora, graças a Deus. A força que você deu foi uma força muito grande, que Deus abençoe sua vida todos os dias e você continue sendo uma pessoa maravilhosa que você é. Que Deus lhe abençoe hoje e sempre. Muito obrigado.
1: Pois é, ela agradece que chegou, graças a Deus, água na Rua Maragogi, que fica por trás ali do da caixa d'água da Bela Vista 1. Ali é Bela Vista 1, né? Caixa d'água. Ah, mais na frente tem o Privé Vitória. E ela agradece porque, graças a Deus, chegou água para cozinhar, para fazer a parte de higienização da casa, a limpeza, porque não dá para viver sem água. A gente tem mais uma denúncia, então põe no ar. Bom dia.
3: Bom dia. Oi. Eu queria denunciar aqui no bairro de Jardim Piranga, bloqueamento São José, bairro de Jardim Piranga, que tem um cachorro de lado da minha casa, da casa da minha mãe. A gente já falou com o dono, a gente já falou com a dona da casa, e nada de resolveres. E ninguém aguenta catinga de misto dentro da casa da minha mãe. E minha mãe já é idosa, tem problema, vai fazer a cirurgia agora do olho. E essa catinga, a gente já falou com ele disse que lava a casa todos os dias. Mentira, que a catinga incendeia a casa da minha mãe.
1: É bronca, tem que fazer a higienização. Você quer criar um animal, aí você tem que fazer a limpeza, né? Fazer a limpeza do cocô, que ele faz o cocôzinho. O animal não tem culpa. É só com jeitinho, pedir por gentileza, compra duas garrafinhas de água sanitária e doa pra ele. Dois litros de água sanitária. Água sanitária e água faz a limpeza total. Aí fica essa perturbação lá na Rua São José, Jardim Piranga.

0: Queria o cachorro, deve ter algum beco lá, não sei. E ao invés de fazer a limpeza, não faz. Aí todo o mau cheiro do cocô, do bicho do cachorro, vai para a residência dessa senhora, da mãe dessa senhora. Então a gente faz apelo aqui ao cidadão que cria, que tem esse animal e outras pessoas, para fazer a higienização onde fica o cachorro. Cachorro também precisa de limpeza também, né? Fazer a limpeza. Eu tenho, por exemplo, cachorro, mas se você chegar na minha casa, não tem esse odor de, né? É fazer a limpeza normalmente. A limpeza. Porque ele não tem culpa, o animal. O cachorro, ele não tem culpa. Não é verdade? São 8 horas e 26 minutos. A gente tem outras denúncias que estão chegando agora do nosso WhatsApp. É chamar a atenção aqui. Vamos ouvir mais um, bom dia.
1: Amaury, bom dia. Amaury, eu queria fazer uma denúncia aqui de novo. Já fui umas 3 vezes. Em frente da Rosa Master. Aqui no final da avenida aqui. Antigão, fica a Rosa Master. Um cano d'água, tá estourado lá, onde eu passei a água rojando lá. É, estragando, né? É, com os caminhões correm ali, estoura o cano. O que eu fiz a semana passada, eles ajeitaram. Aí agora é no meio da rua mesmo. A água tá lá. Deve ser o cano mestre, né? Estourou ali. Aí o que faz uma força aí, mandar uma compesa aí lá, consertar de novo. Que já denunciei umas 3 vezes e estourando. É um serviço mal feito que estão fazendo.
0: É, se for o cano mestre, tem que ser profundo, tem que pra, porque ele tem muitos caminhões, né? Aqueles baús que chegam para descarregar nos supermercados. Aí termina estourando. Então, com a palavra, compensa para fazer o serviço. São 8h27.
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2: Oito horas e 32 minutos.
3: Mauri Júnior.
2: Pois é, governo abre seleção para consultoria sobre violência contra a mulher.
4: Para fazer o mapeamento e o diagnóstico da trajetória e da recorrência da violência contra a mulher, a SENASP, Secretaria Nacional de Segurança Pública, quer contratar 3 especialistas para atuarem na consultoria sobre o assunto. Os interessados em oferecer a consultoria devem encaminhar o currículo Lattes junto com a documentação complementar prevista no edital para o e-mail indicado no mesmo edital no site do Ministério da Justiça. Esse envio deve ser feito até 21 de julho. Para isso, o candidato deve ter nível superior nas áreas de ciências econômicas, análise de sistemas, tecnologia da informação, ciências humanas, ciências sociais aplicadas ou áreas correlatas. Também precisa ter experiência profissional mínima de 3 anos em análise de dados, gestão de projetos e produtos, monitoramento e avaliação de políticas públicas ou gestão por resultados. Os selecionados vão atuar de forma individual em pontos diferentes sobre a violência contra a mulher, mas de modo complementar. As contratações estão previstas para o projeto de cooperação técnica internacional entre o Ministério da Justiça e o PNUD, o Programa das Nações Unidas para o Desenvolvimento. Os especialistas com currículo adequado para os temas devem fazer análises do histórico de denúncias e da incidência de medidas protetivas anteriores em casos de feminicídio. A ideia é criar formas de identificar o ciclo da violência e produzir informações que ajudem a criar políticas públicas que previnam esses tipos de crime. Da Rádio Nacional em Brasília, Sayonara Moreno.
2: Obrigado, Sayonara Moreno, direto de Brasília. São 8h33. Seguro Rural é baixa cobertura e amplia também riscos no campo.
5: O Brasil é um dos maiores produtores de alimentos do mundo, mas ainda enfrenta um grande desafio. A área protegida pelo Seguro Rural encolheu quase pela metade em 2025, deixando milhares de produtores vulneráveis aos prejuízos causados por eventos climáticos. Durante o evento O Seguro Rural que o Brasil Precisa, realizado em Brasília, especialistas e lideranças do agronegócio defenderam a ampliação da cobertura no campo. Diogo Oliveira, presidente da Confederação Nacional das Seguradoras, a CNSEG, avalia que investir no seguro rural evita gastos públicos frequentes e renegociações de dívidas agrícolas.
6: As renegociações custam caríssimo. Por quê? Você só renegocia a dívida inadimplente. A dívida inadimplente ela já vem com 100% de multa, com acruamento de juros e acréscimos e não sei o que tal. Então, assim, a renegociação custa muito mais caro do que se você tivesse pago originalmente a dívida original. Portanto, além da questão de alocação, o problema aqui de olhar e pensar o que é mais barato para a nação.
5: Na avaliação do setor e dos parlamentares, o desafio é ampliar a cultura do seguro no campo. A senadora Tereza Cristina, autora do projeto de lei que moderniza a política do seguro rural, defendeu que esse seguro deixe de ser apenas uma modalidade que cubra perdas provocadas pelas mudanças climáticas e passe também a dar previsibilidade e segurança ao produtor rural.
7: Nós temos que trabalhar o nosso agricultor para ele ter a cultura do seguro. Não adianta o agricultor do Rio Grande do Sul fazer o seguro, João, e lá o do Mato Grosso, que não tem muitas perdas, elas são menos recorrentes, ele achar que não precisa do seguro. E o seguro ele não é só climático, mãe. Esse é o principal ponto, mas ele tem que partir para um seguro de renda, ele tem que partir para um seguro paramétrico, ele tem outras opções, né, para que o produtor possa, cada um, segurar a sua produção de uma maneira, a maneira mais apropriada para a sua produção, para o seu nível de tecnologia.
5: Especialistas criticaram também o baixo volume de recursos destinados ao programa de subvenção do seguro rural e defenderam soluções como seguros paramétricos para maior flexibilidade no pagamento das indenizações. O projeto de lei que moderniza a política do seguro rural deve ser votado no Senado na primeira semana de agosto. Para mais conteúdos como este, acesse o site Notícias do Seguro. Agência Rádio Web, produção e reportagem, Karina Chagas.
2: Obrigado, Karina Chagas, aí pelas informações, 8h37. 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E diga que eu vi esse anúncio na Atual FM.
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2: Aumento de etanol na gasolina para 32% deve começar em 1º de agosto.
8: A quantidade de etanol na gasolina vai subir de 30% para 32%. A resolução foi aprovada nesta terça-feira pelo Conselho Nacional de Política Energética. A mudança vale por 180 dias a partir de 1º de agosto e pode ser prorrogado uma vez. Mas o ministro de Minas e Energia, Alexandre Silveira, afirmou que a tendência é que a medida se torne permanente.
9: A transitoriedade é por um excesso de zelo. Mas quando nós fizemos os testes de B27,5, nós não fizemos até o E30, nós fizemos até o E32. Então, no etanol, nós estamos completamente seguros de avançar até o E32.
8: De acordo com o Ministério, a alteração leva em consideração o mercado internacional de petróleo, abalado pela guerra entre Estados Unidos e Irã. O aumento do etanol na mistura vai permitir que o Brasil deixe de importar 900 milhões de litros de gasolina por ano, reduzindo a dependência de combustíveis do exterior. Outro ponto é que, pelos preços atuais, a mudança reduziria em 3 centavos o valor da gasolina na bomba. Segundo o ministro Alexandre Silveira, os testes para aumentar o teor de etanol na gasolina para 35% continuam, mas a aprovação não significa que seja implementado. É preciso fazer uma avaliação econômica também.
9: Quando estiver economicamente viável, a gente aumenta. Se piorar, a gente diminui. Só precisamos ter os testes, porque nós precisamos ter garantia de que nós teremos a motorização completamente preservada dos veículos.
8: De acordo com o Ministério, os estudos técnicos mostraram que a gasolina com 32% de etanol teve desempenho similar a teores menores na mistura e sem impactos relevantes no funcionamento dos carros, inclusive aqueles com motores não flex. A União da Indústria de Cana-de-Açúcar e Bioenergia informou que a demanda adicional estimada é de cerca de 1 bilhão de litros de etanol por ano com a mudança, e o setor tem condições de atender. Da Rádio Nacional em Brasília, Gabriel Brum.
2: Pois é, Gabriel Brum, jogo da Argentina, muita gente está perguntando, é 4 horas, minha gente. Argentina e Inglaterra, eu sou mais Inglaterra, hein? É, rapaz, mais um que vai para casa, Argentina. 2-0 para a Inglaterra. E o teu placar, hein, Giselda? Hein? Fala aí. Bom dia, Giselda. O placar do jogo de Argentina e Inglaterra.
10: Pô, Mauri. Bom, para placar do jogo, eu gostaria muito de adivinhar, sabe? Agora, pode ter certeza que 90%, 95% dos brasileiros estão inglês, né? São inglês desde pequenininho hoje. Né? E eu faço parte de uma dessas levas que sou inglesa desde pequenininha. Tá certo? Com todo o merecimento, com todo o respeito aos argentinos, mas minha gente...
2: Porque a Argentina não torce pro Brasil, não torce, não vence.
10: Mas é isso,
2: camisa do Brasil.
10: Veja bem, Mauri, a gente também tem que dar acesso ao que é de César. Quem tem qualidade, vai chegando. Quem não tem, ficou pelo caminho. Ah, mas Giselda, e a França? Aí já estávamos nas semifinais.
2: No
10: né?
2: limite.
10: Aí já é outro nível, né? Já chegou nas semifinais, é outro nível. Qualquer placar e todo resultado não será surpresa. A Argentina é favorita hoje? Como a França era ontem, tá certo? Mas futebol é jogado dentro das quatro linhas. Então, se a gente não evoluiu, se a gente nos últimos anos, nas últimas Copas, o Brasil não tem uma safra boa, o Brasil não consegue fechar um time bom, não consegue, logicamente, levar aquele amor para dentro de campo, a Argentina não tem nada a ver com isso. Agora, dizer que, visto a camisa da Argentina, com todo respeito, eles não vestem a camisa da seleção brasileira, né? Quem vai à Argentina sabe. Jamais você vai ver um argentino vestindo uma camisa da seleção brasileira. É, né? E se você for para lá, para a Argentina, e vestir uma camisa da seleção brasileira, for lá na Bomboneira, no Boca, né? Onde é onde fica o estádio do Boca Júnior, né? Se você for lá, né? Vestindo a camisa da seleção brasileira, onde tem as estátuas de Maradona, né? De Kempes e tantos outros grandes jogadores argentinos, você... Vai ser... E
2: nem nas ruas, né? Da Argentina.
10: Você vai ser escorraçado. Então, por isso, né? Essa rivalidade tamanha, né? Que não dá nem pra gente fazer isso. Então, você vai tirar foto de... Agora, se você botar a camisa da seleção pra ir tirar foto lá, vai ser complicado. Então, veja bem, com todo respeito ao bom futebol desenvolvido pela Argentina, logicamente, com o maestro Messi, né? Sem dúvida alguma, porque tirar o Messi a gente não vê, é tudo por igual, né? O Messi é o diferencial, é a joia da coroa.
2: Mas o placar, Giselda?
10: Não, que todo mundo sabe como é isso. O placar, 1-0 para
2: Inglaterra.
10: Tá de bom tamanho, Maurinho, o negócio é vencer.
2: Quem é Paulinho, dá também ter o placar aí do jogo?
11: Eu vou ficar igual a Giselda, 1-0, tá ótimo. Ganhando, né, da Argentina, tá tudo certo.
2: Tá bom, tá certo. 8:44.
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1: Oito horas e 48 minutos. Pois é, vamos ouvir o povo. Vamos ouvir o povo, porque aqui o povo fala mesmo.
2: O povo fala, então deixa. 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
1: Então quem vem de lá, quem me ouve, bom dia.
3: Bom dia, Maurinho. Bom dia a toda a tua FM. Aqui é uma moradeira de Castelador. Gostaria de denunciar com pesa, porque isso é um absurdo. Chegou água sábado. Sábado. E sábado mesmo foi-se embora. Eu queria denunciar hoje gente da Compensa, que tem compreensão, mesmo que deixa 2 dias de água, 3 dias de água. Teve gente aqui, amor, que não pegou água. Ele não pegou água, porque trabalha. E só deu para lavar roupa, é assim mesmo, não deu nem para terminar de lavar roupa. Entendeu? Teve gente aqui que não pegou água, tá sem água. E ele deu retorno com a água. Que só foi um dia de água. Obrigada, Maurício. Que Deus abençoe vocês atual. Atual é família das coisas. Todo dia abençoado por Jesus.
1: Tá aí, meus amigos. Caiçara 2 sem água. Chegou no sábado. Aí se chama pura covardia, né? Abre a chave. Água no sábado. Chega e no mesmo sábado vai embora. Como é que pode um negócio desse, hein? Aí é sacanagem. É, atenção, seu gerente da Copeda, vem aí com o teu manobrista, porque ele abriu a torneira de passagem para Caiçara 2 do sábado. E sábado mesmo a água foi embora, então tem algo errado. Algo errado, então tem que ver e mandar água novamente para os moradores de Caiçara 2. Com a palavra Compesa, 8h50. 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
1: Giselda, chega pra cá, o que é que temos para hoje, hein? Já que você já deu bom dia.
5: Bom, temos, Maurício, muita coisa, né? A gente fala em relação a, mais uma vez, as redes sociais, né? Que há muitos debates, tá certo? Mas os debates que não chegam, né? Até a classe C, a classe D, né? A ponta que elege, né? A ponta que precisa pensar, repensar, né? A ponta, na verdade, é muito humilhada, escolhida, porque falam muito, quando fala da ponta, né? Da classe C, da classe D, né? Por conta dos projetos sociais, né? do governo, né? Isso aí fala, mas não fala, tá certo, de programas que possam realmente, né, usar as redes sociais, a grande mídia, para chegar com informação precisa, né, a essas pessoas, tá certo? Para que elas estejam sempre bem informadas sobre tudo, sobre a economia, sobre a educação, sobre o transporte, né? O que pode melhorar com o seu voto, né? Para ela, para a sua família, para a comunidade, para seu município, né? Então, infelizmente, né, a gente vê muito debate para cima, né? Então, a classe A, a classe B, altamente informada, se interagindo, né? Logicamente, mandando aí todos os noticiários, mas pouco se trabalha, né, para levar realmente uma informação mais precisa para a classe C e classe D, que é a ponta, é quem elege, né, porque é a massa, né, e essas precisam realmente, né, sair da caverna, né, entender melhor as coisas, entender que, como você fala aqui, e já é um bordão que falado, né, pelo ex-governador, né, um voto errado tem muita consequência, tá certo? Então, do que vem um voto, né, o que é uma Câmara Federal, o que é um Senado, tá certo? O que é um poder legislativo, o que é um poder executivo, né? O que pode ser feito, né? Qual o trabalho de um vereador, né, para o município, qual o trabalho, né, que o vereador tem que fazer, logicamente, para melhorar, né, as condições da população como um todo, de um deputado estadual, de um senador, de um deputado federal, tá certo? De um presidente, de um governador, de um prefeito. Então, essas coisas que precisam chegar mais perto, né, de quem mais, logicamente, precisa e de quem tem, né, a maioria dos votos, tá certo, que é essa população. Infelizmente, não chega. Bom, outro fato é a questão, aí eu vou atrelar aqui a questão da ignorância, né? A ignorância que transforma, né, a mentira em certeza, né? A ignorância que não acredita na ciência, não acredita na economia, não acredita na tecnologia, né? Essa parte da ignorância, né? Por exemplo, que não acredita na ciência, né? Não deveria, né, ser assim. As pessoas não acreditam na ciência. Por exemplo, as pessoas não acreditam. Aí a gente, eu vou voltar um pouco, né, da questão das vacinas que a gente fala aqui, né? Não acredita que a ciência avançou, que não se faz mais, por exemplo, a cirurgia, por exemplo, de vesícula, como se faria antigamente, que dava aquele corte enorme, hoje tudo a laser, né? E tantos outros tratamentos que a ciência vem avançando. Tem aí uma pesquisadora brasileira, né, que trabalha aí com... logicamente, jogando aí, né, a esperança para muita gente que sofre acidente, que fica paraplégico, tetraplégico, tá certo? Então, tem a ciência que tem avançado em termos de tratamentos de vários tipos de doenças, se antecipado a tudo isso. Tem a ciência, tem a tecnologia, né? Tem a tecnologia dos carros, ter tecnologia em todos os segmentos que a gente possa estar, através, por exemplo, de um celular, né? Você ter aí todo um contexto na sua mão com o celular, com a internet, e tem muita gente que é ignorante, não quer saber, não quer acreditar nisso, né? Não quer acreditar que o mundo mudou, que o mundo hoje é globalizado, que as informações são mais precisas, elas chegam com mais velocidade através do rádio, através da grande mídia TV, aberta ou fechada, né? Através das redes sociais, mas a ignorância é tamanha, né? A ignorância, né, ela não leva ninguém a lugar algum, né? Você precisa, você ter uma opinião, você ter uma base de opinião, é salutar, né? Mas não precisa ser ignorante. Não precisa ser ignorante. Quando eu falo ignorante, é porque você diz: ei, menino, farsudão. Não é isso, não. A gente fala da ignorância de não querer aprender, né? De não querer ver que as coisas, que o mundo mudou. Está aí, por exemplo, né? Aí muita gente fala da China. Está aí a China, né? Com empresas privadas, com altas tecnologias, está aí os carros elétricos comandando aí, né, o mercado mundial. Claro que os carros a combustão, eles vão existir, mas tem os robôs que os médicos hoje operam, né? Tecnologia, né? O cara está lá do outro lado do mundo, o médico está daqui e o cabra está lá com um robôzinho, ó, fazendo uma cirurgia de alta complexidade, né? E tantas e tantas e tantas outras questões, a não ser só a ciência e outras questões de ignorância. Mas a ignorância transforma muita mentira incerteza. Então, é contra a ciência, é contra a economia, é contra a tecnologia, tá certo? Então, é renegar realmente o mundo globalizado. Então, vamos sair da ignorância, tá certo? Vamos ter sua opinião. É preciso que você tenha sua opinião formada, né? Abalizada, centrada, né? Pesquisada, né? Debatida, mas que você saia da ignorância. Isso é primordial. Bom, a deputada Zúlia Zanatta, né? Ela foi fazer uma visita lá à Alemanha, aquela mesmo da tiara, que gosta de fazer gracinha com aquela tiara, né? E levou um sulavanco muito grande no aeroporto, né? Tinha uma alemã, né, que reconheceu a tiara, porque aquele símbolo ali, minha gente, daquela tiara, né? Aquilo foi usado por Hitler, né? O Hitler, né? Que matou mais de 6 milhões de judeus, né? Vocês sabem a história, né? Que levava para os campos de concentração, colocava lá nas casas e, né? Quando o pessoal pensava que ia tomar banho, soltava aquele gás que matavam as pessoas, né? E foram muitos lá, judeus que morreram lá, e ciganos, e pessoas com deficiência, né? Pessoas com problemas mentais e tudo mais. Então ele levava prometendo trabalho, e não existia. Então, existia a tiara. Então, ele usava a tiara para enganar as crianças, né, inocentes, né? Então, um símbolo do nazismo, né? É um símbolo do nazismo, aquela tiara, né? Então, ela usou isso aí quando foi reconhecida no aeroporto, levou um sulavanco, porque o alemão, ele não tolera, não suporta essa questão de ser fascista e nazista, e a Zúlia Zanatta, ela faz questão de usar, a deputada, usar aquela tiara, tá certo? Para lembrar um momento, né, de muita dor, né, ainda principalmente para os alemães, né, vivenciado, tá certo, durante a Segunda Guerra Mundial, onde Hitler teve essa nefasca, né, digamos assim, de matar ali, né, levar milhares de pessoas, tá certo, à morte. Então, ela levou esse sulavanco. Saiu uma pesquisa da Quest hoje, Mauri, para presidente, eu vou falar só de segundo turno, na estimulada, Lula abre 8 pontos em relação ao Flávio Bolsonaro, tá certo? Então, Lula, em um eventual segundo turno nas eleições do dia 4 de outubro, na revista no Instituto Quest, revelando, portanto, segundo turno, né, na estimulada, Lula 45, tá certo? Flávio Bolsonaro 37, abrindo, portanto, aí 8 pontos no segundo turno, nessa pesquisa que foi realizada entre o dia 13 e 14 deste mês de julho, né? Tá certo? Nós estamos dia 15, dia 13 e 14, com 2.004 pessoas, erros, né? Para mais ou para menos, tá certo? Erros percentuais, né? Da pesquisa, para mais ou para menos, de 2 pontos percentuais, né? Então, Lula poderia ter aqui 47 ou 43, Flávio Bolsonaro poderia ter aqui 39, né, ou 35. Então, confiança, 95% de confiança nesta pesquisa divulgada hoje pela Quest em relação à presidência da República, tá certo? Eleições em outubro, tá certo? Na estimulada, Lula 45%, Flávio Bolsonaro 37 no segundo turno. Bom, por aqui, né, a questão desses animais, né, aí que a mulher falou de uma casa aí, onde as pessoas criam. Minha gente, para criar animal, você tem que saber criar, como o Mauri falou, né? Você tem que higienizar, tá certo? A sua casa, o ambiente do animal, se for no quintal, se for no terraço. Você não gosta do animal, né? Isso não é gostar de animal, né? Deixar o bichinho lá no xixi, no cocô, né? E ainda, acima de tudo, além de afetar o animal, afetando o vizinho, né? Então, com a palavra aí, o departamento, né, acho que meio ambiente também serve para essas questões aí, aqui em Vitória.
1: Amaziza, né?
5: Exatamente. E a questão da iluminação, que continua, né, precária em nosso município. Deixa aqui um forte abraço, um bom dia para todo mundo e vamos ver, né? Inglesa, hoje eu sou até pelo menos 7 da noite, viu, Maurinho? Um abraço.
1: Outro vem na sequência, Keila Paulino, para comandar a primeira edição do Bom Dia Atual aqui da Tua FM. Empreendimentos, José Aglailson, Zé do Povo, Aglailson Júnior e Romero Queralbres. A todos uma ótima quarta-feira e até amanhã, se Deus quiser.

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2: Bom dia! Muito bom dia para você aí que está na sintonia da Atual FM. Hoje é dia 15 de julho de 2026. Começando a partir de agora, muita música boa para você, horóscopo do dia e o nosso WhatsApp já liberado para você pedir a sua música também. 3526-4083. Fique à vontade. E vamos começar com Wesley Safadão e a participação de Luan Santana. Sou mais forte. Bom dia para você.

0: Oi, gente, hoje é quarta-feira, dia 15 de julho de 2026. Eu sou a Suzy Luiz e tô chegando com as previsões astrais pra essa quarta. Vida longa, tá? Pra quem dá mais um giro em torno do sol, hoje 15 de julho. E quem nasce no dia 15 de julho é do signo de Câncer, com a personalidade do signo de Capricórnio. São pessoas conhecidas por serem mais charmosas, atraem atenção com facilidade e têm uma vida amorosa intensa. Tudo de bom pra você que faz aniversário hoje, 15 de julho. Áries, Touro e Gêmeos. Previsões astrais pra hoje, Áries, nascidos de 21 de março a 20 de abril. Já aviso, viu? Quem quiser ter um dia diferente, vai ter. Mas vai devagar nessas estratégias, é que a instabilidade aparece e você vai precisar abrir o olho com seus gastos. Áries, a cor para você hoje é o lilás e os números da sorte 25, 11 e 07. Touro, nascidos de 21 de abril a 20 de maio, Touro, Urano empodera suas ideias inventivas. Pena que hoje o astro acorda com uma pavirada, então tenha cuidado com algumas coisas que podem acontecer. Já na parte da tarde, amigos e pessoas da sua confiança vão te dar uma força. Cor para hoje é amarelo, números da sorte 09, 19 e 24. Gêmeos, nascidos de 21 de maio a 20 de junho. Gêmeos, se você quer ficar longe de tretas, hoje é melhor manter a calma, a discrição e evitar embates. Ainda que o clima melhora, tudo deve fluir bem. A cor para você é o azul, números da sorte 53, 24 e 06. Eu já volto e falo com Câncer, Leão e Virgem, mais um bloco de previsões. Horóscopo do
1: dia. 9 horas e 15 minutos. Vamos passar aqui no nosso WhatsApp. Muito bom dia. Quem me ouve?
2: Bom dia. Aqui é a Alda do Jardim Piranga. Eu queria escutar a música de Natanzinho. A tua é a melhor escolha. Cheiro.
1: Beijão pra você. Muita música, alegria.

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Previsões astrais de volta por aqui, Câncer, Leão e Virgem. Câncer, nascidos de 22 de julho a 21 de julho. Câncer, hoje você vai precisar dobrar o cuidado ao lidar com certos assuntos, principalmente os que dizem respeito à amizade e dinheiro. Escolha a dedo quem você deposita confiança. Cor para hoje, Câncer, é o azul. Números da sorte, 52, 07 e 38. Leão, nascidos de 22 de julho a 22 de agosto, Leão, brilhar e divar são as suas especialidades. Mas você vai precisar de muita calma nessa hora para não se estranhar com quem convive e trabalha. Ainda bem que essas vibes perdem força e você pode contar com bons estímulos à noite. Cor para você, verde, números da sorte 07, 25 e 52. Virgem, nascidos de 23 de agosto a 22 de setembro, Virgem, hoje você, o dia vai ser sem preocupações, então reforce os cuidados com a saúde logo no começo do dia. Não é hora de fazer mudanças radicais, Virgem. A cor para você hoje é o lilás, números da sorte 54, 34 e 19. Eu já volto, gente, falo com Libra, Escorpião e Sagitário.

0: Estou de volta em mais previsões astrais por aqui. Libra, Escorpião e Sagitário. Oi, Libra, nascidos de 23 de setembro a 22 de outubro. Libra, se você quiser aproveitar o que o dia tem de melhor, então vai ser suave na nave. Controle a ansiedade e evite decisões precipitadas. É que tensões rondam o seu astral. A cor para hoje, Libra, é o rosa. Números da sorte 47, 20 e 02. Escorpião, nascidos de 23 de outubro a 21 de novembro. Escorpião, o dia vai raiar com tretas entre os astros e desafios estão previstos. Portanto, a recomendação é ir com calma. A cor para hoje é o amarelo, números da sorte 35, 05 e 51. Sagitário, nascidos de 22 de novembro a 21 de dezembro. Sagitário, tensões previstas hoje nas relações em geral. As estrelas aconselham a ir devagar e controlar a franqueza para não dar ruim com ninguém. A cor para hoje é o dourado e os números da sorte 21, 37 e 19. Eu já volto com o último bloco e falo com Capricórnio, Aquário e Peixes.
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0: Último bloco de previsões astrais por aqui, Capricórnio, Aquário e Peixes. Capricórnio, nascidos de 22 de dezembro a 20 de janeiro. Capricórnio, prudência e juízo são as características fortes hoje. Então vale ligar o radar e agir com mais disciplina. Há risco de tomar decisões imprudentes, então pense mil vezes antes de gastar. A vida amorosa ganha estabilidade e sintonia. Cor para hoje vermelho, números da sorte 46, 36 e 54. Aquário, nascidos de 21 de janeiro a 19 de fevereiro. Aquário, o clima já é tenso e assuntos que envolvem dinheiro entram no combo e deixam o clima nervoso. Controle tudo com mais rigor. A cor para hoje é o preto, números da sorte 25, 09 e 16. E para fechar as previsões, peixes, nascidos de 20 de fevereiro a 20 de março. Peixes, se você quiser começar esse dia numa boa, convém se apoiar no seu jeito compreensivo e não dá espaço para atritos. A cor para você hoje, peixes, é o lilás e os números da sorte 58, 22 e 13. Amanhã eu volto com mais previsões. Uma ótima quarta-feira para você. Até lá!
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E a última de hoje é com Aviões do Forró, Saudade Amarga. Muito obrigada pela sua audiência. Vem aí o programa Experiência de Deus com o padre Reginaldo Manzotti. Fiquem todos com Deus e até amanhã.

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0: Louvado seja nosso Senhor Jesus Cristo, para sempre seja louvado. Queridos irmãos e irmãs, hoje é quarta-feira mariana, Nossa Senhora, e de modo muito particular, Nossa Senhora do Carmo, às vésperas de celebrar, dia 16, Nossa Senhora do Carmo. Nossa oração quarta mariana, Nossa Senhora do Carmo, madrinha da obra evangelizar é preciso, rogai por nós. Nossa Senhora, mãe do Santo Escapulário, rogai por nós hoje o sexto dia. Daquela que eu digo, nunca se ouviu dizer que alguém tendo recorrido a vós tenha ficado desamparado. Hoje também, dia de São Boaventura, bispo doutor da Igreja. E é importante porque ele é um santo que fala sobre as santas chagas de Jesus. Oportunamente, nós iremos falar sobre isto. Amado povo de Deus, eu saúdo a todos. Todos a partir da Rádio Evangelizar, de onde tudo começa, as rádios irmãs, cujos nomes cito neste momento.
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0: 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Vamos juntos passar esta hora, este programa que não é entretenimento, não é musical, é um programa de catequese, de oração, de aprofundamento na fé, de leitura orante. É um programa chamado Experiência de Deus. E como começar? Em nome do Pai, do Filho, do Espírito Santo. Amém. E o Evangelho nos diz: naquele tempo, Jesus pôs-se a dizer: eu te louvo, ó Pai, Senhor do céu e da terra, porque escondestes essas coisas aos sábios e entendidos e as revelastes aos pequeninos. Sim, Pai, porque foi do teu agrado. Tudo me foi entregue por meu Pai, e ninguém conhece o Filho senão o Pai, e ninguém conhece o Pai senão o Filho e aquele a quem o Filho o quiser revelar. Jesus entra numa profunda oração com o Pai, numa exultação, numa comoção. E ele louva o Pai, dizendo: eu te louvo, Pai. E qual o motivo do louvor? Porque Jesus diz assim: tu és o Senhor do céu e da terra, de fato, sois o Criador, Pai, sois o Criador de tudo. A ti todo louvor, toda glória, e te louvo, porque escondestes estas coisas dos sábios, dos entendidos, dos diplomados, dos que se dizem inteligentes aos olhos do mundo, mas revelaste aos pequeninos, os mais simples, aqueles que muitas vezes não são letrados, mas mais do que nunca compreendem o caminho da cruz. Nossa Senhora, fostes uma mulher que antes de mãe fostes discípula, e nesta exultação de Jesus sois também exaltada, porque mãe, mais do que ninguém compreendeste o que é servir a Deus. Entendeste o que é seguir a cruz. E por isso, se fizeste serva, eis aqui a serva do Senhor, pequenina de Nazaré, jovem humilde de Nazaré, que entendeu o que é servir a Deus de corpo e alma. Esta exultação de Jesus também é um elogio a ti, mãe. E nós te pedimos, fazei-nos pequenos aos olhos humanos, e que na nossa pequenez, mas na grandeza da fé, compreendamos o quanto é importante seguir teu filho Jesus Cristo. Nossa Senhora, que contemplaste as santas chagas de teu filho, presente lá na cruz, estando de pé na cruz, entendeste os desígnios de Deus, dai-nos esta mesma clareza, esta mesma força. Canta comigo, vai, sobe o som, sacristão. E qual pedido você quer fazer a Nossa Senhora? Está chegando o dia de Nossa Senhora do Carmo. Nós estamos no sexto dia da novena. Esta devoção que eu reservo ao título de Nossa Senhora do Carmo, nunca se ouviu dizer que alguém tendo recorrido a vós tenha ficado desamparado. Mãe, peça teu filho por nós. Cante. Ave Maria, cheia de graça, o Senhor é convosco. Bendita sois vós entre as mulheres, e bendito é o fruto do vosso ventre, Jesus. Santa Maria, Mãe de Deus, rogai por nós, pecadores. Rogai por nós, inseguros. Rogai por nós no nosso caminhar. Rogai por nós nas nossas enfermidades físicas. Rogai por nós nas nossas incredulidades. Rogai por nós nas nossas batalhas diárias, nas nossas lutas contínuas. Rogai por nós, mãe. Rogai por nós agora, mãe. Pede a teu filho por nós. Mas também, mãe, na hora da nossa morte, na hora derradeira da nossa passagem desta para outra vida, esteja conosco, mãe. Amém. Nós só começamos o programa. Nós vamos para o intervalo e nós voltamos. Voltamos com testemunhos, partilha de vida, leitura orante. Só começamos o programa. Então, neste rápido intervalo, chame uma amiga, um amigo. Lembre a pessoa, o Experiência de Deus está no ar. E é de novena em novena que graças e bênçãos são derramadas. Você acredita nisto? Evangelize. Nós voltamos já.
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0: E é a partir dali que nós começamos com o terço das Santas Chagas, começamos com a capelinha das Santas Chagas e, com a graça de Deus, percebemos que os frutos são imensos. No mundo inteiro, no Brasil, pessoas que se reúnem em torno das Santas Chagas. E por que eu estou falando isso hoje? Porque hoje é dia de São Boaventura, doutor da Igreja. E ele diz, inclusive, está no devocionário. Existe o devocionário de Jesus das Santas Chagas, que você pode adquirir exclusivamente nos produtosqueevangelizam.com.br. E no final, lá no finalzinho, não faz muito que eu fiz uma pregação sobre isso. São Boaventura diz assim, olha que coisa mais linda, e hoje é o dia dele: vós tirareis com alegria água da fonte da salvação, isto é, das cinco chagas de Cristo. Vou repetir, ele que é doutor angélico, vou contar depois, mas eu começo com esta primeira frase. Ele era um devoto apóstolo das Santas Chagas. Isto mesmo. Você acha que a devoção foi uma invenção do padre? Você acha que a devoção das Santas Chagas foi uma invenção da minha cabeça? Não, foi um presente de Deus nos 10 anos. Põe isso no seu coração. Se alguém perguntar, da onde saiu essas capelinhas? Da onde saiu essa devoção? Foi um presente de Deus. Nasceu na paixão, morte e ressurreição de Jesus. E hoje nós celebramos São Boaventura. E olha o que ele diz: vós tirareis com alegria água da fonte da salvação, isto é, das cinco chagas de Cristo. Quem disse isso? O santo de hoje, São Boaventura, doutor da Igreja. Depois nós continuamos. Eu gosto que você saiba, quando for criticado pela devoção das Santas Chagas, você já sabe um pouco mais. Filha de Deus, que a paz de Jesus esteja com você.
1: Bom dia, Padre, sua bênção.
0: Deus abençoe, filha de Deus. Você pediu anonimato, mas você fala de onde?
1: Eu falo de algum lugar do Mato Grosso.
0: De algum lugar do Mato Grosso, tá certo. O que está acontecendo?
1: É, eu assisto pelo YouTube.
0: Tá certo.
1: E eu estou ligando para pedir uma oração para a restauração do meu casamento.
0: Oração pela restauração do casamento. E isso. O que está acontecendo no teu casamento?
1: É, padre, após uma...
0: Fala mais alto, por favor.
1: Padre, após uma discussão, ele saiu de casa.
0: É.
1: E já está indo para 3 meses e ele não quer voltar. Foi uma discussão por comportamentos envolvendo redes sociais e ele não gostou o que eu vi, o que eu relatei com a mãe dele. A mãe dele pediu para ele mudar a senha do celular. Foi onde a gente discutiu. Eu chamei ele de moleque, falei para ele virar homem. Aí ele pegou e saiu de casa, não quer retornar, fala que não volta. E a gente tem um filho de 3 anos que está sofrendo muito com isso e ele está irredutível. Uma frieza, não quer nem me ver, não quer conversar, não quer nada, simplesmente saiu de casa.
0: Certo. Bom, filha, claro que eu vou colocar em oração, principalmente por intercessão de Nossa Senhora do Carmo, mas reflita um pouco. Você precisava ter falado com a mãe dele? Não era um assunto a ser conversado com ele? Eu não quero te colocar uma culpa.
1: Sim.
0: Mas não era um assunto entre marido e mulher?
1: Eu entendo, padre, mas eu sou sozinha aonde eu estou morando com ele. Ele era a minha família.
0: Ele é sua família? Não era, ele é.
1: Sim.
0: Vocês têm um filho juntos.
1: Exato. E aí eu desabafei.
0: Tudo bem.
1: Com a mãe.
0: Só que veja a atitude da mãe. Mude a senha, quer dizer, não importa o que ele tinha visto. Então você não teve uma aliada.
1: Olha a frase, exato, que ele falou pra mim. Eu falei, por que você fez isso?
0: Fala
1: minha mãe
0: alto.
1: Que mandou. eu perguntei para ele assim, por que que você fez isso? Ele falou assim, foi minha mãe que mandou.
0: Mandou o quê?
1: Você ainda, ele mudar para me parar de se meter na vida dele. Essa foi a frase que ele falou pra, que a mãe dele falou para ele. Aí ele repetiu. Eu senti isso como um tapa na minha cara. Foi onde eu falei para ele, vira homem, deixa de ser moleque. Você tá se comportando como homem. E me respeita.
0: Então, faz 3 meses que isso aconteceu?
1: Sim.
0: Bom, você agora é hora de esperar. Você sabe que a sua, a mãe dele, vocês são casados na igreja?
1: Não, apenas moramos junto.
0: É, já começou errado, né, filha? Mas,
1: sim,
0: vamos lá, você não pode contar com a sua, vou chamar sogra entre aspas.
1: Sim.

0: Você o ama ainda?
1: Sim.
0: Você é capaz de perdoá-lo?
1: Eu já perdoei, eu já falei pra ele, só que ele fala que não quer, que não importa mais, que ele não quer saber, que é pra me sumir da frente dele.
0: Bom. E o que você pensa fazer a partir disto?
1: O que eu já estou fazendo?
0: É.
1: Eu me afastei.
0: Se afastou dele?
1: Sim.
0: Se afastou da família dele?
1: Em parte. Porque eu tenho, de certa forma, manter o contato, porque eu sou sozinha na cidade.
0: Entendi.
1: E às vezes eu preciso de algum auxílio, porque Entendi. Eu preciso de resolver coisas e eu não tenho com quem deixar. Mas eu deixo lá com o coração na mão, porque eu sei que, pelo que eu presencio depois, a criança volta com conversas no estilo alienação. E eu estou evitando por esse fator.
0: Tá. Você a médio prazo pensa em continuar aí ou voltar para sua família?
1: Eu pretendo continuar aqui, porque eu quero restaurar meu casamento.
0: Você quer restaurar teu casamento?
1: Sim.
0: Então vamos.
1: Porque eu sei que ele também está sofrendo.
0: Como que você sabe disso?
1: Porque eu vejo de vez em quando e eu sei que ele está.
0: Ou...
1: Que eu sinto. Ele já falou para mim. Só que tem algo que o orgulho dele, a frieza dele, não permite ele voltar atrás na atitude que ele tomou. E é muita fofoca também.
0: Se um dia vocês voltarem, vocês vão ter que voltar o casal com muita maturidade. Muita maturidade.
1: Sim.
0: De que tudo que for para conversar, vocês dois, e jamais abrir para terceiros. Você já experimentou que não vale a pena, que não estão jogando no teu lado. Vamos pedir a Deus, nosso Senhor, a restauração. Repita comigo, mesmo que seja rápido. Senhor.
1: Sim, Senhor.
0: Jesus das Santas Chagas.
1: Jesus das Santas Chagas.
0: Por intercessão de Nossa Senhora do Carmo.
1: Por intercessão de Nossa Senhora do Carmo.
0: Restaure meu casamento.
1: Restaure meu casamento.
0: Amém.
1: Amém.
0: Eu vou para o intervalo e volto. Volte comigo, povo de Deus.
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0: Eu falava com essa filha de Deus e peço que façamo-nos intercessores por ela. Ali existe certamente mais coisas que estão atrapalhando o casamento. Mas eu digo e repito, sempre casais, o diálogo franco entre o casal. Evite de envolver a família nos problemas do matrimônio. Nada como um diálogo sincero, aberto. Que Deus ajude essa restauração. Eu quero, antes da leitura orante, hoje celebramos São Boaventura, doutor da Igreja, e ele de fato tem uma história maravilhosa. Filho de um médico, percebeu logo que não queria seguir a profissão do pai. E ele teve um encontro com São Francisco de Assis, segundo a tradição, que mudou a vida dele. Desde criança, sinais de santidade. E foi quando ele, aos 18 anos, foi estudar em Paris, entrou na Ordem dos Frades Menores, se tornou um grande professor. Foi quando ele enfrentou uma grande perseguição que teve contra a Ordem dos Mendicantes. Frei Boaventura tornou-se o superior geral dos frades menores. Escreveu a biografia de São Francisco de Assis, chamada Legenda Maior. Em 1271, deu grande contribuição ao conclave mais longo da história, que elegeu Gregório X. Foi consagrado bispo de Albano, depois cardeal. E eu gostaria de citar uma frase que São Boaventura, eu já disse, depois falo mais, porque foi um dos homens que mais explicitou sobre a Santíssima Trindade, um dos temas mais difíceis a ser explicado. Mas ele era devoto das Santas Chagas. Acredite nisso. É dele a frase: as chagas de Jesus Cristo ferem os corações mais duros e aquecem as almas mais frias. De novo, você quer aprofundar? Ei, você que é líder mensageiro da Capelinha de Jesus das Santas Chagas, tão logo nós recebemos de Deus a missão de divulgar as Santas Chagas, fizemos um devocionário. Padre, não encontra esse devocionário? 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Ali tem a teologia, tem o terço, tem as explicações das chagas, tem tudo, tudo que você precisa, os textos bíblicos. E no final tem ali a citação de vários santos: São Francisco de Assis, Santo Agostinho. Vamos ficar hoje no São Boaventura. Segunda frase dele: as chagas de Jesus Cristo ferem os corações mais duros e aquecem as almas mais frias. Explica, padre. Não é difícil, filho. Sabe aquela pessoa que tem o coração duro, insensível? Aquilo que eu acabei atendendo, aquele homem que por orgulho, por vaidade, não sei, não vem ao caso, o coração endurece. Clame pelas santas chagas e os corações mais duros cederão. E segundo, maravilha, por que você se tornar o mensageiro da capelinha? Aquecem as almas mais frias, as santas chagas. Hoje, São Boaventura, doutor da Igreja. Mais uma catequese. Aí, gente, agora sim, Bíblia aberta, cartilha de oração.
1: É como a chuva que lava, é como o fogo.
0: Vamos lá.
1: Que arrasa.
0: E hoje,
1: tua palavra é assim,
0: 1 Coríntios, capítulo 11, versículo 1. 1 Coríntios, capítulo 11, versículo 1. Sigam o meu exemplo como eu sigo o exemplo de Cristo? Primeiro ponto, seguir o exemplo de Cristo. Você sabe o que dizer a palavra cristão? Inclusive é uma responsabilidade muito grande dizer eu sou cristão. É você dizer para o outro, eu sou um outro Cristo. Meu Deus, é isso mesmo. Eu sou discípulo de Cristo. Eu quero ser no mundo um outro Cristo. Como estamos longe, né? Vamos em diante. Agora, preste atenção. Versículo 2. Eu os elogio. Eu os elogio quem? A igreja de Corinto. Porque vocês sempre lembram de mim e seguem as instruções que eu passei para vocês, Coríntios. Mas quero que entendam que Cristo tem autoridade sobre todo marido, que o marido tem autoridade sobre a esposa, e que Deus tem autoridade sobre Cristo. Se um homem cobre a cabeça quando ora ou anuncia a mensagem de Deus nas reuniões de adoração, ele está oferecendo em honra de Cristo. Se uma mulher não cobre a cabeça quando ora ou anuncia a mensagem de Deus nas reuniões de adoração, ela está ofendendo a honra do seu marido. Neste caso, não há nenhuma diferença entre ela e a mulher que tem a cabeça rapada. Se a mulher não cobre a cabeça, então é melhor que ela corte o cabelo de uma vez, já que é vergonhoso para a mulher rapar a cabeça ou cortar o cabelo. Então ela deve cobrir a cabeça. O homem não precisa cobrir a cabeça, pois ele reflete a imagem e a glória de Deus. Mas a mulher reflete a glória do homem. Pois o homem não foi feito da mulher, mas a mulher foi feita do homem. O homem não foi criado por causa da mulher, mas sim a mulher por causa do homem. Portanto, por causa dos anjos, a mulher deve pôr o véu na cabeça para mostrar que está debaixo da autoridade do marido. No entanto, por estarmos unidos com o Senhor, nem a mulher é independente do homem, nem o homem é independente da mulher. Padre, como entender esse texto? Nós temos que entender que existem costumes, tradições, maiores e menores. Não faz muito que a mulher não podia usar calça comprida. Eu era criança e lembro, e não sou tão velho assim, eu lembro dessa discussão na minha igreja, que o padre não deixava a mulher entrar de calça comprida. Mas isso fere em alguma coisa a Deus? Não, é um costume humano. Não faz tempo, lembro da minha avó, lembro da minha falecida mãe, em paz esteja, que usavam um véu. Ainda é costume, quando se visita o Papa, usar um véu preto. Pouquíssimas mulheres, só as rainhas católicas, é que podem usar véu branco e roupa branca. Mas isso é um costume divino ou é algo humano? É humano. Por isso, ele se adapta. Ele não está diretamente ligado ao essencial da fé. Eu vou para o intervalo e volto. Volte comigo.
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4: Significava a autoridade de Deus na vida desta pessoa e pertence a uma congregação. O véu para a mulher casada, ainda para o mundo judaico, significa submissão, escolha de submissão ao marido. O fato de não usar o véu hoje não faz a mulher inferior. É uma questão de costume. E não está na essência daquilo que é cristão. Vou dar um outro exemplo. Você lembra do grande debate da circuncisão e dos incircuncisos? Atos 15. Foi visto pela igreja que não era algo obrigatório. Assim também a igreja não vê hoje como obrigatório o uso do véu. E não vê como motivo de escândalo uma mulher ter cabelos compridos e soltos, ou curtos. Porque isso está no âmbito de um costume e não na essência da fé. Há quem queira viver assim, sendo literal, que assim seja e tem seu valor, entendendo que ela escolheu a exercitar a sua submissão e usar. No entanto, o ponto central aqui é este: mais do que a discussão de usar calça comprida, de usar cabelo solto, de usar véu ou não, está aqui, versículo 11. No entanto, estamos unidos com o Senhor. Esta é a frase chave. Nem a mulher é independente do homem, nem o homem é independente da mulher. Você compreendeu? Aí está o ponto. O respeito um pelo outro. e todos unidos em Cristo, em igual dignidade, Concílio Vaticano II, todos somos em igual dignidade diante de Deus, homem, mulher, leigo, religioso, presbítero ou não. Portanto, é assim que compreendo. Há muito que se fala sobre isso. Não vamos polemizar. Fiquemos com o mais importante. Estamos unidos a Cristo. Vou repetir a frase. Nem a mulher é independente do homem, nem o homem é independente da mulher. E o final, tudo vem de Deus. Está aqui, tinha até me passado. Tudo vem de Deus. Porque assim como a mulher foi feita do homem, assim também o homem nasce da mulher. E tudo vem de Deus. Esta é a leitura orante de hoje. Luciana, que a paz de Jesus esteja com você, Luciana.
5: Oi, padre.
4: Eu vou falando.
5: Que emoção enquanto... falar com o senhor.
4: Prazer todo meu. De onde você fala, filha?
5: Eu falo da cidade de Ibiá, Minas Gerais, padre Manzotti.
4: Ibiá, Minas Gerais. Tá certo, isso. Luciana. E como é que você me acompanha?
5: Eu acompanho o senhor pela rádio Super Patos, 90.9, Patos de Minas.
4: Meu abraço a Super Patos FM. Vai lá, Luciana, a palavra é sua.
5: Padre, eu quero pedir oração para o senhor, para o meu irmão Reginaldo. Opa. Reginaldo Alves dos Reis.
4: O que está acontecendo?
5: Ele tem problema nos pulmões, padre. E já faz 5 anos que ele está em tratamento, e agora faz 8 meses que o pneumologista descobriu fibrose nos pulmões dele.
4: Entendi.
5: E ele passou um medicamento de alto custo. Graças a Deus a gente conseguiu pelo SUS o medicamento. Mas ele é meu único irmão, padre.
4: Certo. Eu acolho e vamos levar no altar do Senhor, clamar pelas santas chagas de Jesus e Nossa Senhora do Carmo. Reginaldo. Sim. Alves dos Reis, né?
5: Isso.
4: Quantos anos?
5: 39 anos.
4: 39. Filha, confia no Senhor. Eu percebo que você está bastante nervosa.
5: Estou sim, padre.
4: Como que ele está lidando com isso?
5: No começo, padre, foi muito difícil. Principalmente para ele e para nós também, porque só de falar no remédio de alto custo, assusta, né, padre?
4: Só que Deus providenciou de outra forma, não é?
5: Sim.
4: Tá vendo? É ter aquela fé inabalável que eu tenho falado. O Senhor vai providenciando. Humanamente a gente faz pouco, mas com Deus podemos muito.
5: Isso, padre. Pois é. Eu tenho muita vida, sabe, padre?
4: É.
5: Que ela vai interceder, que meu irmão vai ser curado dos pulmões.
4: Tá certo, filha. Eu levarei no altar do Senhor, tá bom?
5: Tá bom. Padre, eu queria pedir também pro meu filho Lucas.
4: Lucas.
5: Ele é autista, nível 3 de suporte, não verbal.
4: Tá bom. Certo.
5: E eu e meu marido dedicamos a vida para cuidar dele, sabe?
4: Eu imagino, filha. Talvez ali...
5: E agora meu irmão também com essa doença. Eu também sou... Eu tenho muita ansiedade, depressão, padre.
4: Eu ia
5: meu
4: falar.
5: Meu sonho era conseguir conversar com o senhor... O senhor fazer oração para minha família.
4: Eu ia falar exatamente isso, que você tem que cuidar um pouco de você, filha. Pelo seu timbre de voz, o jeito que você está falando, você não está bem. Vamos rezar juntos?
5: Vamos sim.
4: Mas antes, fale mais alto que eu não sei o que está acontecendo. Aumenta o som ali para mim. Você faz algum tipo de acompanhamento, filha?
5: Faço sim, padre, com psiquiatra, tomo medicamento.
4: Entendi. Porque você precisa estar bem. Porque você tem um filho para cuidar, um irmão para ajudar. Reza comigo, Senhor Jesus.
5: Senhor Jesus.
4: Pelas tuas santas chagas.
5: Pelas suas santas chagas.
4: Me cure desta depressão.
5: Me cure desta depressão.
4: Me tire desta ansiedade.
5: Me tire dessa ansiedade.
4: Me ajude, Senhor.
5: Me ajude, Senhor.
4: Para que eu possa cuidar do meu filho.
5: Para que eu possa cuidar do meu filho.
4: E estar perto do meu irmão.
5: E estar perto do meu irmão.
4: Nossa Senhora.
5: Nossa Senhora.
4: Peça teu filho por mim.
5: Peça ao teu filho por mim.
4: Senhor Jesus, nós te pedimos por esta tua filha, que está do outro lado da linha, Luciana. Mas, tal como ela, tantas pessoas estão sofrendo. Sofrendo por problemas familiares, sofrendo por filhos com necessidades especiais. É uma vida de dedicação. Nós te pedimos, Senhor, dai-lhe esta serenidade que ela precisa. Tirai e ajudai que ela supere essa angústia no coração, essa ansiedade, e que ela possa encontrar esta paz que vem de ti, Senhor. Derrame uma gota do seu preciosíssimo sangue. Amém. Fique com Deus, Luciana. Luciana,
5: sim, padre.
4: Fica com Deus. Que Deus a abençoe. Você vai, vai testemunhar do seu irmão. Que Deus abençoe. É de Ibiá, Minas Gerais. Ela acompanha pela rádio Super Patos FM. Dom Cláudio Normstuns, da Diocese de Patos de Minas. Eu vou para o intervalo e eu volto. E nós voltamos com a novena de Nossa Senhora do Carmo. Chame teu amigo, chame tua amiga. E ainda falando sobre São Boaventura. Você viu que ele é um grande devoto de Jesus das Santas Chagas? É a doutrina da igreja. Eu volto já.

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8: 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Dia 18, sábado, dia 31 de julho, sexta-feira, Aracari, Santa Catarina. Festa do Senhor Bom Jesus de Aracari. Eu estarei presente às Araquari, perdão, às 19h30, Santa Missa. E logo após, um show de evangelização pela música. Atenção, Araquari, Santa Catarina. Estarei na festa do Senhor Bom Jesus de Araquari. Avenida Nereu Ramos, centro, às 19h30. Santa Missa e depois um show de evangelização. Estados Unidos, Faça inscrição. Vamos lá. 15 e 16 de agosto, Hudson, Massachusetts. Clube Português, sábado e domingo. 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Sábado e domingo, das 8h30 e 5 da tarde. Dia 22, Delran, New Jersey. Vamos lá, faça a sua inscrição. E eu estou falando sobre São Boaventura, doutor da igreja, e a terceira frase dele, inclusive, a terceira está aqui no devocionário. Hoje estou mostrando para você, São Boaventura, doutor angélico, ele diz, apressa-te com os passos do amor de Jesus crucificado e com o apóstolo Tomé. Não te satisfaças só em olhar os sinais do cravo, dos cravos em suas mãos, em colocar a mão no seu lado, mas penetra totalmente pela porta aberta do seu peito até o coração de Jesus. Lá dentro, deixa-te, olha que lindo, transpassar pela lança do afeto. Deixa-te ferir pela espada da mais terna compaixão e faze com que teu último suspiro, teu último desejo, tua última consolação seja morrer com Cristo sobre a cruz. Então poderás dizer como São Paulo: estou crucificado com Cristo na cruz. Não sou eu mais que vivo, mas Cristo que vive em mim. Portanto, frase de São Boaventura, hoje doutor da igreja, um grande devoto de Jesus das Santas Chagas. Aprendeu? Padre, eu quero isso. 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Eu me empolguei hoje, né, de falar das Santas Chagas, mas é que muita gente não entende que não é uma invenção da minha cabeça. É um presente que Deus nos deu nos 10 anos da obra Evangelizar é Preciso. Chegou a hora da novena. Nossa Senhora do Carmo, rezemos. Nossa Senhora do Carmo, que deixaste o santo escapulário como sinal do vosso amor e proteção, sois reconhecida como assistência na vida e consolador amável na hora da morte. Eu, vosso filho e devoto, pronto a vos servir, disposto a vos amar, me apresento a vós e nesta novena faço o meu pedido. Faça o seu pedido. Nossa Senhora do Carmo, nunca se ouviu dizer que alguém necessitado, tendo recorrido a vós, tenha ficado desamparado. Com confiança, Mãe do Santo Escapulário, intercedei junto ao vosso Filho Jesus Cristo, por mim, por aqueles por quem devo rezar sempre, e por aqueles que se confiam às minhas orações. Reze. Pare um pouquinho o que você está fazendo. Reze. Mãe amável, sede-nos propícia e rogai por nós a Deus para que sejamos dignos das promessas de Cristo. Nossa Senhora do Carmo, rogai por nós. Mãe do Santo Escapulário, rogai por nós. Madrinha da obra Evangelizar é Preciso, intercedei por nós. O Senhor esteja convosco. Ele está no meio de nós. Abençoai, Senhor, a água, a roupa dos enfermos, as fotos de família. Abençoai, santificai aqueles que mais estão necessitados de vossa ajuda. protegei aqueles que mais estão necessitados de socorro. Em nome do Pai, do Filho, do Espírito Santo. Amém. E eu me despeço com um clipe. Manda teus anjos, Senhor. Manda teus anjos. YouTube, Padre Manzotti.

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9: Puxa, me dá isso. Essa aqui maltrata, viu?

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1: Meio-dia e 42.

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2: Nesta quarta-feira, o mundo irá conhecer o segundo finalista da Copa de 2026. Inglaterra e Argentina jogam a partir das 16 horas, no horário de Brasília, no Mercedes-Benz Stadium, em Atlanta, nos Estados Unidos, pela segunda partida das semifinais da competição. As equipes devem contar praticamente com força máxima para o jogo. Apenas a Inglaterra terá um desfalque. A equipe não contará com o zagueiro Kwan Sah, que cumpre o segundo jogo de suspensão por causa da expulsão contra o México nas oitavas de final. Já a Argentina está sem desfalques para o jogo. O técnico Lionel Scaloni só não definiu se jogará com uma linha de três zagueiros ou no tradicional 4-4-2. Três dos cinco artilheiros desta edição da Copa do Mundo estarão em campo. Lionel Messi com 8 gols pela Argentina e a dupla Bellingham e Harry Kane com 6 gols cada um pelo lado da Inglaterra. A arbitragem da partida será do norte-americano de origem marroquina Ismail Elfa, com Corey Parker e Kylie Atkins como assistentes na bandeira. O confronto entre as equipes tem história. Esta será a sexta partida entre Inglaterra e Argentina em Copas do Mundo. Os ingleses levaram a melhor em 1962, 1966, ano em que foram campeões, e em 2002. Já a Argentina eliminou o adversário de hoje nas Copas de 1986, em uma das partidas mais épicas da história dos mundiais, e em 1998. O vencedor do confronto enfrenta a Espanha, que eliminou a França nesta terça-feira ao vencer por 2-0 e está na final. O jogo da final da Copa do Mundo será disputado no próximo domingo. Com informações da Rádio Nacional e Agência Brasil, da Rádio Agência Nacional em Brasília, Edgar de
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0: Oi, gente, muito boa tarde para todo mundo. 3 e 5, está chegando aqui, ó, por aqui no Som da Atual. O seu Atual é Top, com muita música. É a segunda edição do nosso Atual é Top, que começa com ele, que é sucesso em todo o Brasil, Léo Foguete. Quem de nós dois? Participe comigo aqui pelo WhatsApp, pelo telefone 3526-4083. Nossa tarde está só começando.
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0: Sucesso pra vocês aí com unha pintada, teste de farmácia. 3 horas 13 minutos, 3 e 13.
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0: Vamos lá, aquela passadinha clássica aqui no nosso WhatsApp pra atender a sua participação. Um alô pra Regina, tá ouvindo a gente no Maués. Muito boa tarde pra você, Regina. Sou vendedora lá de Campinas. Também Lúcia de Campinas na sintonia conosco. Um alô aqui para seu Ambrósio, tá aí no centro. Nosso ouvinte Margarida da Bela Vista pedindo música para curtir com Rafaela Santos e Wesley Safadão. A dona Ana lá de Tamanduá pedindo aqui a música do Roberto Carlos. Como é grande o meu amor por você, oferecendo para Maria José, que está de idade nova hoje. Parabéns aí para você, Maria José. Muita saúde, paz, tudo de bom. Mandar também um alô aqui para Rafael, tá ouvindo a gente no Jardim Piranga, pedindo música só para curtir. Alô, alô, Rafael. Obrigado pela participação de sempre. Primeiro lugar da sua atual em toda a Vitória de Santo Antão e região. Só agradecer, né? Só gratidão a você pelo carinho da sintonia de sempre. Um alô para Elisângela, lá do Lídia Queiroz, vai curtir música daqui a pouquinho, Amado Batista. Quem também tá participando por aqui, nosso ouvinte Galego. Alô, Galego. Galego da Bela Vista. É o popular Galego da Bela Vista. Neide, ela que curtiu a música de Unha Pintada que tocamos agora, a música Teste de Farmácia. Obrigado, Neide. Wilson também tá ouvindo a gente. Muito boa tarde para você, Wilson. Mandar também um alô aqui para nossa ouvinte Carla. Alô, alô, Carla Tamires. Gosta muito aí das músicas de Calypso. Mandar também alô aqui para nosso ouvinte João da Bela Vista. É isso mesmo, João da Bela Vista. Pedindo para curtir música do Amado Batista. WhatsApp aqui da sua atual 3526-4083. Um alô aqui para o Gabriel e também para a Betânia. E para Zezinha, que vão curtir música daqui a pouco aqui na nossa programação. Nosso ouvinte Alice de Estrada Nova pede música também para curtir com Roberto Carlos. Inclusive, essa música do Roberto Carlos que a gente vai tocar daqui a pouco é a dona Ana que oferece para Maria José, que está ouvindo a gente. Boa tarde, Carla. Carla está na audiência, está sintonizada aqui no nosso programa. Valeu, Carla. Sim, sim, vamos colocar sim, Joelma. Música sim da Joelma. É o próximo sucesso aqui da sequência na programação. Você vai participando, nosso WhatsApp continua liberado para você mandar seu alô, seu recadinho por aqui. 3526-4083.

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1: Eu acho que todo mundo sabe que eu gosto de cantar o amor. Gosto de falar do amor nas canções que eu faço e canto. O amor é algo sublime. Amor de irmão, de pai, de amigo, de fé, de homem, mulher, de alma. Toda forma de amor vale uma canção, sem dúvida alguma, e faz dele um

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0: Muito boa tarde para você que está aí na audiência, na expectativa aqui desse momento especial que é a oração da tarde com o padre Reginaldo Manzotti. Alô, Vando, um abraço, meu amigo, tudo de bom. Igor, pede oração pelos seus familiares, pessoal do José de Lemos, lá no Amparo, Isaac, a Dona Odete, que Deus abençoe, vovó Amara e tia Santana também, Márcia e Zezinho, Dona Olívia do sítio Areia Grande, Severina Moura do sítio Girimum, suas netinhas, também participando aqui nesse momento especial lindo que é a oração da tarde. Alô, Bira, na cidade de Pombos, um abraço para você, nosso amigo Bira, lá em Pombos. Todos que diariamente aqui mandam mensagens pra gente pra participar da nossa programação. Olha, agarre um momento, tá? Existem momentos em que todos nós acreditamos que a vida será um caminho longo, que haverá sempre um amanhã para realizar um sonho, mas a verdade é que apenas podemos ter certeza agora. Então, agarre um momento, as oportunidades, e não permita que a ilusão do tempo engane você, pois cada segundo da sua vida é precioso, é irrepetível. Viva hoje o sonho de ontem e sonhe hoje o dia de amanhã. Nida, lá de Pombos também, está escutando a gente. E a todos os amigos que estão aí nesta quarta-feira, dia 15 de julho de 2026. Que Deus abençoe cada um. Vamos agora ouvir as palavras do padre Reginaldo Manzotti nessa tarde abençoada.
1: Louvado seja nosso Senhor Jesus Cristo, louvada seja Nossa Senhora do Carmo, Mãe de Jesus e nossa. Filhos queridos, hoje é dia de Nossa Senhora do Carmo. Salve a Virgem do Santo Escapulário, a quem consagramos toda a obra evangelizar é preciso. E, nos consagrando a ela, consagramos todos os associados que nos ajudam. Sintam-se incluídos nas missas de hoje. Em nome do Pai, do Filho e do Espírito Santo. Amém. Nossa Senhora do Carmo, venho nesta tarde consagrar-me inteiramente a vós. Tudo o que sou, tudo o que tenho, entrego em vossas mãos. Nossa Senhora do Carmo, suplico-vos que fortaleçais com vosso poder a minha fraqueza. Nossa Senhora, nesta tarde, iluminai a escuridão da minha mente com a vossa sabedoria. Nossa Senhora, que o Santo Escapulário traga-me a vossa especial proteção nas lutas do dia a dia, para que eu possa ser fiel ao vosso Divino Filho. Mãe, que o teu Santo Escapulário afaste-me de tudo que é pecaminoso. Revista-me, ó Mãe, com as virtudes de um verdadeiro discípulo. Nossa Senhora, Mãe do Santo Escapulário, ofereço esta oração para minha salvação e na intenção que agora apresento, diga os nomes. Pense em alguém e reze comigo. Nossa Senhora do Carmo, proteja-nos de todo o mal. Livra-nos de toda maldade. Ave Maria, cheia de graça, o Senhor é convosco. Bendita sois vós entre as mulheres e bendito é o fruto do vosso ventre, Jesus. Santa Maria, Mãe de Deus, rogai por nós, pecadores, agora e na hora de nossa morte. Amém. Mãe, abençoai a minha família. Abençoai os que se recomendam às minhas orações. Abençoai e santificai a todos nós. Nossa Senhora do Carmo, protegei-nos na vida, consolai-nos na morte e seja nossa advogada junto a teu filho Jesus. Amém.
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0: Outros personagens, Henrique e Juliano, pra você aqui na atual A Melhor Escolha. 4h20, agora tem notícias. Nosso giro de informações aqui pra você. As informações chegando aqui, atleta de Fernando de Noronha, René Jerônimo, morre aos 85 anos. O atleta estava internado no Hospital da Restauração no Recife, após sofrer uma hemorragia. Corrida que leva o nome dele foi cancelada. Mulher presa em flagrante em canil irregular no Recife. Vídeo mostra animais resgatados. Dois animais foram encontrados mortos no local no bairro de Jardim São Paulo, zona oeste da cidade. Após denúncia, fiscalização resgatou 39 cachorros e 2 gatos. Operação prende quadrilha que furtava perfumarias em 4 estados e movimentou mais de 11 milhões de reais. Segundo o delegado, uma das redes roubadas teve um prejuízo de 2,4 milhões de reais. Foram presas ao todo 11 pessoas, incluindo 8 homens e 3 mulheres. O grupo atuava em Pernambuco, Paraíba, Rio Grande do Norte e Alagoas. Feriado de Nossa Senhora do Carmo, dia da padroeira da cidade, no Recife, é celebrado amanhã, dia 16. Há mudanças nos horários de funcionamento de órgãos públicos, shoppings e outros estabelecimentos. 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
0: De volta por aqui na sua rádio Atual, 4h23. Zé Neto e Cristiano, cadeira cativa, vai pra Fátima. Lá do Mário Bezerra, tá escutando a gente. E também pro seu esposo Edson.
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E olha aí nossa ouvinte branca lá do Sítio do Meio pedindo aqui o som de Calcinha Preta. Hoje à noite, vamos curtir agora. Obrigado, Branca. Um alô aí para o nosso ouvinte Jonas, lá da usina Nossa Senhora do Carmo. Alô, alô, Jonas. Obrigado, meu amigo. Tudo de bom. Vamos curtir aqui a música de Calcinha Preta hoje à noite. É a pedidos da nossa ouvinte branca lá do Sítio do Meio.

0: Atual, agora é 4h37, alô pra Eudes, em Lagoa Redonda, tá na audiência conosco, obrigado Eudes, pessoal, vou pro intervalo e já volto aqui com o nosso Momento Jamor pra você ao vivo. Enquanto está rolando aí o jogo Inglaterra-Argentina, né, na semifinal pela Copa do Mundo. Volto já, pessoal, volto já com muito mais, e o nosso romantismo, o nosso Momento Jamor pra você.
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0: É aqui na sua atual. É o seu Momentos de Amor, começando por aqui com essa reflexão que diz assim: me pergunto qual foi o último dia que acordei sem pensar em você? Não que eu não goste. Seu rosto estampado na minha mente como tatuagem, sua voz ao fundo suave como naquelas cenas de cinema. Me pego sorrindo em um momento qualquer. E pensando agora, tenho que agradecer por ser você o maior motivo dos meus instantes eternos de felicidade. Cada minuto do meu dia é uma contagem regressiva para te ver de novo. Eu só quero que você saiba que o seu amor é o maior presente que eu tenho. O meu dormir, o meu despertar e o meu viver é tudo isso que você me representa. Na falta de outras palavras, amo você incondicionalmente. E a gente já começa trazendo a nossa tradução para você nessa tarde maravilhosa de quarta-feira.
1: 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Em orações silenciosas eu oro que as palavras nunca poderiam dizer para alcançar o seu coração, não importa onde você esteja, para prometer que nós acharemos um modo para caminhar na estrada que nós conhecemos, a estrada que nos conduz à nossa casa. 1 milhão de sonhos que eu tenho sonhado. Em cada um deles, tenho visto o seu rosto e você está só. 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Para os segredos que permanecem, logo o futuro se torna o passado quando eu abraçá-la novamente. 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

Muito bem, olha aí o finalzinho do nosso Momento de Amor desta quarta-feira, 15 de julho. Antes de te conhecer, sentia que a minha vida estava incompleta, que os momentos de alegria eram efêmeros e não tinham sentidos. Desde que você entrou em minha vida, você preencheu meu coração e a luz que você emana ilumina toda a minha também. Quero agradecer por você ter todo esse sentimento para comigo. Final do nosso Momento de Amor, vem aí a Hora do Moção e a gente se fala agora, amanhã a partir das 3 horas da tarde. Tchau, minha gente. Fiquem todos com Deus. Até amanhã.

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1: 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Você pode ver a gente tratando eles aqui nas baias, dando ração.
2: É os animais.
0: Porque os cortes é com a faca no espinhaço. Vamos embora, não seja jumento, seja membro.
1: É verdade.
3: Vou pedir licença pra contar a minha história. Pronto,
0: 12 minutos de música agora. Vamos embora. Quando ele vai pra lá, olha o tamanho do toletão, por isso fica a chorar, esse é o Beto Doian.
4: Segura aí. Vambora pra lá, vai começar a descambar também.
0: Tu é doido? Diz que quando ele tava com conjunto de vidro, tirava a remela com a pá.
4: Acabar o quê? Nojento. E acaba mais safado esse cabelo.
0: Não, mas já passou.
4: Já passou o que eu tô falando agora.
0: É, ele disse aí que a menina dele tava comendo a menina com zóio, né? Ele tava com zóio medonho, né? Era. Tu é doido? No lugar de arruda, aqueles galinhos de arruda, tinha que ser um pé de manga todinho pra poder limpar.
4: Vai, tu se lasque, vagabundo. Tu tá defendendo ele ainda? Daqui a pouco tu vai ver o que tu vai arrumar aí.
0: É isso aí, rapaz. O limão que tá travando, tira a castanha do caju. Ele tá pegando o ar, é o grande Beto Bubu.
4: Parou, infante, tu.
0: Não chore não, porque senão não vai pegar uma empanada de um circo pra servir de lenço.
4: Que caba sujeito, ué. Você é um vagabundo, sapato, ué.
0: Passou.
4: Passou nada, tá falando aí agora?
0: Não, vamos embora, outro assunto, né?
5: Dá uma cheia, outro assunto.
0: Sim, falando assim, vamos falar agora sobre oftalmologista, né?
4: Eu sei que garoto. Até
6: mulher bufuda pega olhar.
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0: 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Valendo agora pra vocês, esse novo iPhone, né, do novo, a palavra é oftalmologista.
1: Ó, o contador do Dida.
0: Não acertou nem o chip. É, valendo agora um uno zerinho. A palavra é... aquele peixe que dá muito açude.
1: Cará.
0: Aí, né, carai, né?
1: Cará é tudo.
0: Não.
1: Comer.
0: Cafajé.
1: Tilápia.
0: Tilapa.
1: Hein?
0: Tilapa de chibata.
1: Tu que vai comer.
0: Não.
1: Tu que vai comer.
0: Não,
1: o chibata. Tu.
0: É com isso aí.
1: Tu que diz tilapa.
0: Tu que diz tilapa.
1: Mas você falou outro peixe.
0: Não,
2: é tilápia.
0: Tilápia.
1: Tilapa.
0: Tilápia.
1: Tilápia.
0: Pronto, aí. Vai ganhar a produção um no zerinho.
1: Quando?
0: Agora. Agora, vem cá.
1: Quando que eu vou ganhar?
0: Agora, se vira aí pra botar um no zerinho.
1: Aqui no meu rego, no meu reto?
0: Um no zerinho.
1: Aqui que tu vai ganhar aqui, na cara. Eu vou dar nessa tua cara safada que tu tem. Cara cínica safada.
0: E não tá nem tão reto assim, já tá dobrado.
1: Deixa eu rambora aqui,
0: rambora. Peraí. Faça assim, ó. Mandando coraçãozinho pra mim, ó. Tá vendo?
1: Poxa, vai aqui, vai. Aqui, vou mandar pra tua. Aqui, ó.
2: E o nem foi no zero, já tá mandando o coração, que você passou na face.
0: Peraí, mas peraí.
1: Olha a
0: violência,
2: agressão.
0: Viu? Ei, vamos começar aí falando o quê? Uma coisa que o galo gosta muito. Bar.
1: Pitu. É, pitu.
0: As quatro letras, né?
2: Aí eu bebo meu dinheiro.
0: Tu, é. Ei, o bar, muita coisa acontece nos bar, né? Tem muito papudim, tirando tu lá em Lagoa do Carmo.
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4: O nome da canção é Amor Mal Vivido.

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1: Bubu e Castanha, não era tu não, era outro. Dois papudinhos, bebinho. Aí eles iam beber, né? Aí andava com eles, Juruna era mala. Falei, você deixa comigo aqui, quando o Moacir vier, eu vou aplicar. Sempre que o garçom é mais mala que os bebinhos, tudinho. Ele fica aqui anotando, pra depois botar coisa que não saiu. Aí, estraga a conta aí. Aí o Moacir chegou e disse, R$300 de bebida, R$200 de tiragosto, R$50 de colar, colou, cabeçou o que? Não colou. O cara.
2: Colar, colou.
3: Lá tem um espectro melhor. Lá tem um espectro.
1: Não colou, não.
3: É. Lá tem um espectro, o bar do Landim. Landim é ligeiro demais.
1: Landim.
3: Não fique bebo no bar do Landim, não.
2: O que imaginar demais esse cidadão aqui conhece.
3: Que você vota no outro dia lá, acrescentou alguma coisa. É, ele é assim, ele é esperto demais.
1: Rapaz.
3: Agora o tiragosto dele é muito demais. Tá pelo tiragosto. Acaba sabe cozinhar.
1: Ei, o que tá o tiragosto? Aqui tinha São Paulo, amarrado. Sabe aqueles cabas que não. Mais seguro que papagaio em arame, né? Esse cabas que não abre a mão nem pra bater bronha. Ele bate com os cotovelos, assim, sabe? Ele disse que na época ele é tão seguro, tão amarrado, tão canguinha, tão mão de vaca, tão pão duro, que passou na época que tinha Madalena, uma cigana aqui da rua, sabe? Aí Madalena passou e disse, deixa eu ler a mão do senhor, ele disse, eu não abro a mão pra ninguém, lê meus pés. Aí deu os pés a ele, sabe? Amarrado demais, o mesmo. Aí.
3: É feito galego dentinho. Galego dentinho também
1: é
3: assim.
1: É, né?
3: Galego dentinho também. Aí disse, chega pra cá, galego, ué, a gente tá indo pra ir tomar uma. Sempre eu, Biel, Josia. Bolão, vai tomar um rei de leão pra ele. Galego, mata uma galinha aí, a galinha terra dele, cabo dela, que ele vai ovada. Aí a gente vai pra lá. Mata uma galinha que a gente tá chegando. Quando chega lá, que ele bota lá a panela com a galinha, tem quatro pescoços, três pés. Eu não sei como é que a galinha dele anda. Que galinha é essa?
2: Só tem um.
3: Tá todinha aí.
1: Olha, galinha com quatro pescoços, não dá nada isso.
3: É.
2: Só tem osso.
1: É, não tem a ver com a cabeça galinha. Com quatro pés. Que diabo de galinha é essa com quatro pés, mano?
3: É, tem que ter bem quatro asas.
1: É, tem a mistura,
3: tem,
1: né?
3: Tem quatro pés no mínimo, tem que ter quatro asas.
2: Eu não tem
3: asas. Não.
1: Tem uns cabas aqui que cozinha, toca a galinha e faz o quê? O caba já bebe, caga dentro. Aí tinha esse pescoço, aí é um tolete, não sabe. Olha quem é que está chegando aí.
3: Vixe,
1: Chico Beijo da Féria, ele vem com um lençol da menina dele, ó. Eita, bossa medonha, aí. Chegando agora da Romaria. Tudo tem dentro dessa bicha aqui, ó, é pra vender.
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0: Alô?
1: Liga.
0: É Joana, é?
1: É.
0: Joana, cadê você? Ligou pra cá e até agora não disse nada.
1: Eu não fui eu que telefonei pra aí não, é.
0: Sim, mas você disse que ia vir pra cá, eu fiquei esperando, comendo os remédios, eu já tirei os remédios da rede, eu já embalei, disse que ia mandar o menino pegar aqui, o menino pegar o dinheiro, até agora nada.
1: Não, eu não, meu amigo. Você tá enganado.
0: Ei, Joana, como é que vai ficar isso aí? Porque você pede o remédio, depois liga na minha cara e diz que não foi mais você que tá querendo o remédio. Como é que vai ficar isso aí?
1: Quem é que tá falando, hein?
0: É o balconista da farmácia. Porque você ligou pra cá, pediu o remédio, já embalei já. Agora você tá dizendo que não foi você.
1: Que conversa é essa, meu amigo? Você tá louco? Eu não pedi remédio, não.
0: Oi, pois tá aqui a lista. Cibalena foi a senhora?
1: Não, você tá enganado.
0: Sonhex comprimida 2% foi a senhora?
1: Não, eu não, meu amigo.
0: É um vidro de soro hidráulico.
1: Você tá enganado.
0: Vamos, tá aqui outro remédio que você ligou pra cá e pediu. É maripuama em cápsula.
1: Não, eu mesmo liguei pra aí não, meu amigo. Você tá enganado, que eu mesmo não.
0: Vamos, essa aqui é a lista de remédios que...

0: Você pediu.
1: Pedir remédio, meu amigo? Vai procurar outra pessoa.
0: Não, procurar outra pessoa não, já não tem que ser com você. Já embalei os remédios, já que você pediu tudo.
1: Alô?
0: Opa, minha senhora, chama a Joana, porque eu tava falando com ela aí sobre o remédio que ela pediu.
1: Não,
0: é
1: que ninguém pediu remédio não.
0: Não, chama ela aí, porque eu tava conversando com ela.
1: Não, ela não vai atender não. Se a gente pedir o remédio, você vem entregar aqui em casa.
0: Sim, mas estão enrosando. Não posso mandar por ninguém, não.
1: Ah, venha sim entregar.
0: Mas se enrosando é pra aplicar na raiz do dente de Joana, pra acabar com o bafo de onça. Eu posso aplicar?
1: Não, pode aplicar no seu
0: c... É pra acabar com o bafo de bode que ela tem.
1: Sei quem é você. Já conheci sua fala e vou chamar a polícia agora.
0: E onde é que eu vou aplicar essa enrosão?
1: No seu c... Na cabeça da sua...
0: Eita, isso, eu só tô querendo ajudar.
2: Você quer que eu diga uma coisa?
0: Antes de dormir, não diga não.
2: Tenha respeito, considera as pessoas.
0: Não, mas eu tô com injeção aqui, o que é que eu faço?
2: Porque aqui, enfim no seu c...
0: Não, mas não, eu vou perder a injeção.
2: Pois é, você procura outra pessoa e aplique no seu c...
0: Eu sou um baconista, cadê o respeito, minha senhora?
2: Tá enganado, cara, respeite, cara, sem vergonha.
0: Olha, pois vai se perder essa injeção aqui, viu?
2: Enfim no seu c...
0: Ei! Conversa essa!
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0: Ferinha, depois me empresta esse teu corte de cabelo pra eu acabar o namoro lá em Caruaru. Ele tá dizendo.
1: Vai acabar, ele já levou, foi Chico, como é que ele vai acabar o namoro dele?
0: Grande Farinha, chegando do Juazeiro do Norte, o moído é grande, né, galera? A gente tá falando aqui sobre bar, tem alguns bares que dá uns carregos lá em Juazeiro? Tem?
1: Tem um bocado de barzinho lá, tem um bocado.
0: Eita, das antigas, viu? Das antigas, tocando aquela música de Aguinaldo Timóteo, né?
1: Aguinaldo Timóteo,
0: Mercedão Vermelho, Roberto Carlos, Alipe Martins, Beto Barbosa. Né? Tocava, essa cidade, eita, já tá com abrimento de boca, mal cheguei isso.
1: Valdir Soriano.
2: Tu escovou a fossa hoje?
0: Hein?
2: Escovou essa fossa?
1: Não.
0: Ele não precisa, não, ele usa lente nos dentes.
1: É lente que eu uso.
2: É pior ainda, que a média fica tudo
1: não,
2: estranho.
1: Nem pior que não, é lente.
0: O lente, né?
1: É lente.
0: Tem um pessoal que disse aqui, ó, os outros seguidores aqui, ó. Dona Geralda, ela é do Crato, disse: Ferinha, você sabia que essa sua lente do dente fede a bosta?
1: É fede a bosta, eu que eu digo, é. Que fede a bosta é o furo dela. A velha da cara.
0: É Dona Geralda, lá do Crato.
1: Dona Geralda do
0: Crato. É, a gente fala. A gente falando dos bebinhos, papudinho, mesmo, pé inchado, caindo no reboco. Aí seu Paulo aqui, ele tinha uma bodega, tá com impinge. Fazer foi sentir a capinga da fossa, viu?
1: Que é, fuleiragem?
2: O negócio tá meio rindo aí.
0: Isso é igual a castanha, esse papudinho. Ele foi daqui pro Juazeiro do Norte pagar uma promessa, sabe? Aí quando chegou, ele sentou-se vizinho à freira, sabe? Aí ele soltou uma bufa, né? Aí a freira fez: você peidou? Aí castanha disse: é claro. Ou a senhora acha que eu fedo desse jeito?

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0: Alô?
1: Alô, é Rosa?
0: É.
1: Opa, Rosa, eu tô com um problema muito sério aqui, eu precisava de sua ajuda, você podia me ajudar?
0: O que é que se... Eu digo, pode ser, posso ajudar em quê?
1: É porque a gata aqui em casa tá dando cria, aí a bichinha aqui tá com dor, aí eu não sei o que é que eu faço. Tem que te mexer nela, faz o que? Abre as pernas dela, é?
0: Não, deixa ela... Espontâneo.
1: Mas porque ela tá demorando, sabe? Eu tô preocupado.
0: Não, pode deixar, é espontâneo mesmo.
1: É, né?
0: É que demora, ela demora de um pra outro.
1: Eu sei porque tá demorando, não saiu nenhum. A bichinha tá gritando aqui, eu tô apesadozinho, sabe?
0: Não, mas é espontâneo assim mesmo, ela vai botar pra fora.
1: Mas é porque, Rose, faz muito tempo já e ela começou e até agora não saiu nada, sabe?
0: Ela já teve algum?
1: Eu puxo, eu faço como, hein?
0: Não puxe não, não faço nada não.
1: Mas, Rose, a pessoa fica aperreada vendo o sofrimento na cristã dessa. Diga alguma coisa pra fazer, o que é que eu faço?
0: Não, o que eu faço lá em casa é isso, esperar ela ver. Se muito tempo e ela não ter, tem que chamar uma pessoa, né? Que entenda.
1: E agora eu faço como, hein, Rosa? A bichinha tá tão apesada aqui olhando pra mim, ó.
0: Você mora onde? Você mora perto de quem?
1: Aqui, o meu tá apesado demais, viu, Rosa? O que é que eu faço? Eu posso pegar ela assim, puxando devagarinho, ajudando assim, massageando a barriga dela?
0: É, pega aí nas perninhas dela e dá uma, assim, fica fazendo contraçãozinha na barriga dela. Com a ponta dos dedos, sabe?
1: Sim, assim, batendo, né?
0: Não, batendo não, fazendo assim com a pontinha dos dedos.
1: Apertando, né, Rose?
0: É, com a pontinha dos dedos, devagarzinho assim, vai fazer contraçãozinha na barriga dela.
1: Assim. Quanto tempo, hein, Rose? Eu fico.
0: Ah, fica aí o tempo que você achar que deve, né?
1: Ah, mas é porque eu deixei o Facebook aberto, eu tenho que voltar, eu tenho que ficar fazendo isso até sair os gatos, é?
0: Não, de um tempo você para pra ver se passa mais.
1: Rose, tu já fez isso, já?
0: Já, eu tenho gata em casa.
1: Vixe, ela tá tão estranha, ela fez um movimento aqui, eu acho que não vai nascer não, é?
0: Então vê aí, tem ninguém perto de você por aí, não?
1: Ela se virou aqui, Rosa, olhou pra mim e disse que não ia ter esses gatinhos não, porque tu tem um bigode de gato e ela tá com medo, é?
0: Ah, tua porra.
1: Bigode de gato? Eu não vou lutar de novo, hein?
2: Alô?
1: Amiga, avisa a bigode de gato aí que nasceram os gatinhos, são tudo a cara dela.
2: Ô, meu amigo, você sabe que esse celular, esse telefone, ele tem mina, você sabe disso?
1: Ai, me trate bem.
2: Escute. Eu tô tratando você bem.
1: Mas então fale baixo.
2: Fala baixo por quê, meu amigo? Se o telefone é meu, eu falo de altura que eu quiser,
1: Mas tu não me conhece não, viu?
2: Sim, tu me conhece também, otário?
1: Conheço, tu não devia estar nem atendendo esse telefone, porque tu é casado com bigode de gato.
2: Ah, se lascar, rapaz, essa porra desse telefone aqui é meu, atendo se eu quiser, do que eu quiser, rapaz, vai se lascar. Você tá pensando o quê, meu amigo?
1: Rapaz...
2: Você tá pensando o quê?
1: Eu tô pensando como é que você é tão intrometido desse jeito, que ela ligou pra mim e você fica aí se intrometendo.
2: Ela ligou pra você como, meu amigo? Que essa porra desse telefone aqui é meu, ligou pra você como?
1: Ligou.
2: Olha, deixa eu te dizer uma coisa. Deixa eu te dizer uma coisa. Eu sou um delegado de polícia, entendeu? E você vai pra cabeça, filho da p. O mais bravo que você tá imaginando, entendeu? Você tá entendendo?
1: Eu sou delegado, eu queria prestar uma queixa que Rose ligou pra mim.
2: Ela não ligou pra você, não, seu Otávio. Você foi que ligou pra ela, que eu tô em casa, eu sei que você ligou pra ela. Você deixa estar com essa merda, que você não sabe nem o que você tá falando.
1: Ô, delegado, vamos ser amigos aí, porque eu não gosto dessas coisas de violência, não, viu?
2: Não.
1: Não.
2: E não, nem gosto de violência, não, meu irmão?
1: Não.
2: Eu também não gosto de violência, não. Agora só que eu vou meter ele na cadeia e não tem pra onde.
1: Que isso, delegado?
2: Não quero isso. Isso é pra você aprender, quando você ligar pra um carro de família, você falar direito, não é falar com piadinha nem com palavrão não, seu cabaço. Você tá pensando o quê?
1: Desculpa aí.
2: Vou te pegar, vou te meter uma cana, meu. Vou te meter uma cana que tu nem imagina.
1: Eu não posso nem beber, delegado. Deixa essa cana pra lá. Desculpa aí, por favor.
2: Desculpa. É, vou te meter uma cana, cabaço. Pra tu te ligar, eu vou te pegar, bicho. Ainda hoje eu te pego.
1: Entendesse?
2: Corre na minha frente, que eu quero tomar as duas pernas. Entendesse? Eu vou te pegar ainda hoje.
1: Delegado, meu último pedido, então. Chama ele bigode de gato.
2: Bigode de gato, bigode de gato, meu irmão. Bigode de gato. É a da sua mulher ou da sua mãe, seu filho da
1: p. É isso, delegado.
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A Hora do Ângelus. O anjo do Senhor anunciou a Maria, e ela concebeu do Espírito Santo. Ave Maria, cheia de graça, o Senhor é convosco. Bendita sois vós entre as mulheres, e bendito é o fruto do vosso ventre, Jesus. Santa Maria, Mãe de Deus, rogai por nós, pecadores, agora e na hora de nossa morte. Amém. Eis aqui a serva do Senhor, faça-se em mim segundo a vossa palavra. Ave Maria, cheia de graça, o Senhor é convosco. Bendita sois entre nós. Ave Maria, cheia de graça, o Senhor é convosco. Bendita sois vós entre as mulheres, e bendito é o fruto do vosso ventre, Jesus. Santa Maria, Mãe de Deus, rogai por nós, pecadores, agora e na hora de nossa morte. Amém. Rogai por nós, Santa Mãe de Deus, para que sejamos dignos das promessas de Cristo. Oremos. Infundi, Senhor, como vos pedimos, a vossa graça em nossas almas, para que nós, que pela anunciação do anjo, vimos ao conhecimento da encarnação de Jesus Cristo, vosso Filho, por sua paixão e morte, sejamos conduzidos à glória da ressurreição, pelo mesmo Cristo, Senhor nosso. Amém.

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5: Clube Náutico Capibaribe. Raldinei Alves.
17: Técnico Hélio dos Anjos fala sobre situação do meio-campista Dodô e chega a dizer que jogador mentiu ao publicar nota oficial, alegando problemas de saúde para justificar ausência em treinamento. Náutico finalizou preparação para o duelo contra o CRB. Jean Carlos e Arnaldo são novidades na lista de relacionados.
18: Santa Cruz, Igor Moura.
19: Quarta-feira de trabalho matinal para elenco do Santa. Portal de estatísticas diz que Santa tem 96% de probabilidade de jogar quadrangular do acesso à Série B. Maior porcentagem de toda a Série C do brasileiro. Daqui a pouco, zagueiro Matheus Vinícius fala sobre comportamento do Santa em casa e fora. E diz seu desempenho, tanto como zagueiro, também como lateral.
18: Esporte, Leonardo Boris.

0: Assim, esporte com os detalhes e as manchetes, o Alex Santos.
1: E os reforços continuam aparecendo na Ilha do Retiro. Clube rubro-negro deve confirmar a qualquer momento a contratação de um atacante que estava no futebol mexicano. E depois da saída de zagueiro no dia de ontem, outros atletas também podem deixar a Ilha do Retiro. Expectativa para a definição do time titular, que deve vir com mudanças.
0: 18 horas 12 minutos. Vai começar o show.

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2: Futebol de garra, de técnica, de vontade, de uma seleção que quando entra em campo tem realmente seu país no coração. E uma virada extraordinária. E a Inglaterra, como sempre, amarela na hora H. Impressionante.
3: Que coisa, que roteiro. Mas vamos falar do Náutico, que o Náutico joga amanhã, tem jogo pela Série B do Campeonato Brasileiro em Maceió. O Náutico enfrenta a equipe do CRB, é um confronto direto entre essas duas equipes que estão tentando se afastar da zona de rebaixamento. E começaram as dispensas no Náutico, tá? Ontem à noite ainda, o clube comunicou oficialmente que o goleiro Arthur foi dispensado. Ele sequer entrou em campo, foi contratado para ser terceiro goleiro.
2: Acho que tem torcedor perguntando quem é Arthur, né?
3: Exatamente, por isso que eu estou explicando, porque esse... o coitado, né? Ele veio aqui para tentar alguma oportunidade, fez o trabalho dele, mas só nos treinamentos acabou não tendo espaço. A posição de goleiro, ela é muito cruel por isso, né? Tem o primeiro goleiro, que é Muriel, o segundo goleiro é Gaston, o terceiro só entra se acontecer uma fatalidade.
2: Entrar só se os dois não estiverem em campo, né?
3: O que é muito difícil de acontecer. Então, Arthur não permanece. O volante Ramon Carvalho também não permanece, foi utilizado, entrou em alguns jogos, mas não fica. Felipe Cardoso, meio campista, chegou para a disputa da Série B, durou pouco, já foi embora. Felipe Cardoso, inclusive, foi uma das soluções do Hélio dos Anjos no jogo contra o Avaí, domingo. Ele entrou em campo, mas ontem surgiu a notícia da saída dele.
2: É bom que se diga que são contratações feitas pelo próprio Hélio dos Anjos, né?
3: Sim, sim, com o aval dele. E o atacante Felipe Saraiva, esse teve algumas oportunidades, nunca conseguiu se firmar na titularidade, mas entrou num jogo ou outro como titular, né? Mas principalmente entrou durante as partidas e também está dispensado. Então o Náutico já divulgou de forma oficial a dispensa desses jogadores, além daqueles outros dois que a gente já sabia, o lateral esquerdo Yuri Silva e o meio atacante Juninho. Por enquanto, essa é a lista. Essas são as primeiras medidas do Náutico na reformulação do elenco.
2: Ele dos Anjos acreditava piamente no futebol de Juninho. Piamente, né?
3: Chegou a defender várias vezes.
2: Contra a reação da torcida, que nunca gostou, mas ele insistia. Ele contratou, insistiu e não deu certo.
3: Pois é, dispensas no Náutico. E ontem...
2: Agora tem vaga para mais?
3: Para mais dispensas? Sim, acredito que sim. Nos próximos dias o clube deve divulgar mais, porque, primeiro, tem jogadores ainda que não estão sendo tão bem utilizados e quando entram não vão bem.
2: Matheus Ribeiro está nessa lista?
3: Não sei dizer se ele está ou não, mas
2: Wanderson está?
3: É um dos que está sendo criticado. O Wanderson provavelmente está. O Todinho também pode estar. Eu tenho até aqui uma lista extraoficial.
2: Bote aí.
3: Que também tem Matheus Silva, também tem Auremi. São jogadores que podem aparecer nos próximos dias na lista de dispensados do Náutico, mas claro, a informação oficial é essa que eu passei agora há pouco. Por enquanto, o goleiro Arthur, o volante Ramon, o meia Felipe Cardoso, o atacante Felipe Saraiva, além do lateral esquerdo Yuri Silva e do meia atacante Juninho.
2: E para a gente falar nos dois lados da moeda, você tem a necessidade de renovar esse time, porque, na minha opinião, o Hélio dos Anjos falhou muito na formação desse time, com essas contratações caríssimas e que não deram certo. Mas tem também a questão de botar os caras na condição de pagar em dia, né? Porque o Náutico sofreu agora há pouco com atraso salarial e está saindo também para ver se alivia a folha, né, amigo?
3: Exatamente. O Náutico também tem uma missão muito difícil e necessária, por conta, inclusive, dessa questão da folha, é de que para chegarem reforços tem que ter saídas. O clube não tem condição financeira de inchar o elenco. Tem que ser trocas. Por isso que esses jogadores estão saindo, para que o Náutico possa ter caixa para trazer reforços para a sequência da temporada. Ontem, a gente repercutiu aqui a coletiva de Bruno Becker. E eu até brinquei com você, né? Eu disse que para hoje de manhã estava marcada uma entrevista coletiva com Hélio dos Anjos.
2: Saiu?
3: Teve, e Hélio é sempre um personagem interessante, né? A primeira pergunta que foi feita nessa coletiva foi sobre Dodô. E o Hélio dos Anjos se pronunciou pela primeira vez. Você ouvinte que não acompanhou durante o dia, vale prestar atenção, porque o Hélio dos Anjos deu toda a linha do tempo do caso Dodô na visão dele. Vamos ouvir.
4: E eu quero deixar bem claro, quinta-feira passada surgiu essa questão Dodô, desse time da Coreia, grande time, e a coisa já nos preocupou, né? Porque é um jogador importante que aparece, mas nada de uma preocupação maior. Quando chegou na sexta-feira, antes do jogo do Juventude, o empresário do Dodô, o agente do Dodô, eu conheço desde 1978. Quando chegou sexta-feira, o empresário do Dodô ligou para mim, criando uma situação de Dodô não participar do jogo. Eu não dou um segundo de ousadia para isso. Nem escutei. Foi embora. Sábado, na preparação do jogo, cheguei na minha sala, na sala da comissão. O Guilherme sumiu, deu uma sumida, né? Cadê o Guilherme? Cadê o Guilherme? Tal, pra gente bater papo sobre o treino, sobre as situações. Guilherme chegou e falou: pai, Dodô, qual é o problema? Dodô pediu para eu ir pro jogo porque ele não tá com a cabeça. Mas eu já conversei com ele, tranquilo. Expliquei para ele como é que é a situação, mostrei para ele o que é o contrato, o que são as coisas, né? E o Dodô foi pro jogo. Quando chegou na semana que antecedeu o jogo de Florianópolis, tivemos uma semana normal, e aí a conversa vai, vem e tal, e isso e aquilo, e tudo bem, terça, quarta, todo mundo trabalhando, é o problema, né? A gente com garantias, que a garantia nossa é jurídica. Quando foi quinta-feira, Dodô não apareceu. E aí eu já sabia que estava tendo influência do empresário e do filho dele também, que é empresário. E o Dodô abandonou o clube. O Dodô não teve nada, problema nenhum de saúde. Nosso departamento aqui, os processos aqui, já teve jogador que estava indo para a maternidade ter filho. O nosso departamento médico já estava lá chegando, antes deles chegarem, o nosso departamento médico já estava lá dentro da maternidade. Então, começou a acontecer mentiras. Né? E eu não trabalho com mentiras. Pergunta-se depois desse episódio todo, que agora o presidente já explicou como é que vai ser a coisa. Você entende? Se o empresário dele, que é um amigo que eu tenho de 1978, entrou em contato comigo para falar qualquer coisa. Ele estava querendo um novo contrato aqui. Não existe isso. Eles contrataram um escritório de advocacia em Campinas. Coincidentemente, um dos advogados do escritório, um grande amigo meu, que mexe no mundo do futebol. Para renovar contrato, você não contrata escritório de advocacia. Quer dizer, então, né? Eles acharam, na minha visão, que tirava o Dodô aqui na mão dura, pego pelo braço e levo, né? Tentaram isso na quinta-feira. Quando foi orientado pelo departamento jurídico deles, ei, volta ao treino. Não teve doente, em momento algum. Você está entendendo? Porque o nosso departamento médico é atuante nesse sentido. Até o convidou para fazer uns exames, para ver se daqui a pouco está acontecendo umas viroses. Nós temos até jogador, membros da comissão com virose muito forte. Falei, não, estou bem. Não, é a vida, mentira. Sabe? E eu não dou com mentira. Então, o clube tem a minha posição. Você acha que eu ia levar o Dodô para jogar na Marra, em Florianópolis? Você acha que eu vou levar o Dodô para jogar em Maceió? É um direito deles quererem o melhor para o jogador. Tá? É um direito deles brigar pelo jogador. Mas é um direito do clube adquirido com um contrato muito bem feito. Muito bem feito. É um direito deles atenderem quem eles acham que tem que atender. Mas eu não vejo. Eu acho que a coisa está existindo negociação, mas eu estou gostando de ver o Náutico. Na negociação, o Náutico está sendo grande. Méritos do presidente. Está sendo grande. Você entende? O Náutico está sendo grande na negociação. E está certo. Porque nós não podemos, em qualquer circunstância, que um jogador chegar e vou embora, e fim de papo. Não é assim. A questão do Dodô é essa.
3: Com a palavra, Edinaldo Santos.
2: Não, ele fez um relato aí dos problemas gerados pelo Dodô. Se o Dodô simulou até uma contusão para não jogar, é muito complicado isso, né?
3: É muito complicado. O Dodô disse, só recapitulando a história, né? Na semana passada, no dia que Dodô faltou no treinamento, ele disse, por meio de uma nota divulgada pela assessoria dele, que teve um mal-estar de madrugada e por isso faltou o treino. Só que o treino foi de 3 da tarde. Mal-estar, segundo a nota de Dodô, foi de madrugada. E aí, depois, nos outros dias seguintes, a gente soube dessa história de que Dodô está tentando um novo contrato, um aumento salarial junto ao Náutico. O Náutico não quer fazer isso, está cobertado por contrato. E o Hélio dos Anjos foi bem enfático hoje pela manhã. Disse que é mentira, que Dodô nunca esteve doente.
2: É muito tumulto, né? Nesse momento do Clube Náutico Capibaribe, já teve aquele problema com Paulo Sérgio. Agora com Dodô. Dodô é mais grave, né? Porque o Dodô chegou a simular a contusão. Isso aí é complicado, né?
3: Veja, o Náutico tem contrato com ele e, enfim, por tudo aquilo que a gente está falando durante a semana, o Náutico vai até o fim brigar pelo clube, lógico. Mas não tem clima nenhum, né? Tá muito claro aí que Dodô não vai jogar mais pelo Náutico. Não tem clima nenhum para jogar.
2: Sem dúvida.
3: Né? Nem pelo Náutico, nem com Hélio. O desgaste ficou gigante. Uma semana ele sai do camisa 10 a um cara que, claramente, pela declaração de Hélio dos Anjos, não vai mais entrar em campo.
2: É complicado. O Náutico precisa contornar essas situações. Agora, se o Náutico está cobertado pelo contrato, como diz, está tudo tranquilo, né?
3: Não, o clube tá bem tranquilo, pelo menos na posição do presidente e do treinador.
2: O Náutico está cobertado pelo contrato, como diz, está tudo tranquilo, né?
3: Não, o

0: direitos dele sem dar aumento salarial. E aí, o Dodô começou, pelo que o Hélio dos Anjos disse, a forçar uma situação, faltar um treino, não se apresentar, querer não ir para o jogo.
1: Começou a negligenciar.
0: Só que o que é que o Náutico se apega? O Náutico tem contrato com o jogador. O jogador é obrigado a ir trabalhar por contrato. Se ele não for trabalhar, se ele faltar, ele abre uma margem para o Náutico acionar ele judicialmente. Uhum. E aí o torcedor, a torcedora pode se questionar. Tá, mas por que que o Náutico vai fazer questão de manter o jogador no elenco sem utilizar ele? É que pro Dodô isso também é ruim, né? Dodô é um jogador jovem. Ele ficar no Náutico sem jogar, ele perde metade de uma temporada.
1: Vai ficar marginalizado, vai ficar avisado. É complicado pro jogador.
0: Então, o que é que o Náutico quer? Se o Dodô quiser sair, na visão do clube, que ele pague a multa. Ou que algum clube que queira ele chegue e pague a multa ao Náutico. A ideia do Náutico é essa. Por
1: qual
0: isso,
1: é o valor da multa?
0: Não tem essa informação do valor da multa, mas o Náutico está acobertado por contrato e não quer ser prejudicado nesse sentido. De, o jogador decidiu ir embora e vai embora assim? Não. A ideia do clube é essa. É de seguir à risca o contrato e, de fato, o Náutico está acobertado, porque ele é um funcionário do clube.
1: Uhum. Ok, tá aí.
0: Ele é emprestado, né, do Coimbra ao Náutico. Então, envolvendo essa questão da multa, deve envolver alguma coisa relacionada aos dois. Acredito que o Coimbra também tem acesso a uma parte disso. A relação do Coimbra com o Náutico tá tudo certo. A questão da compra dos direitos econômicos dele foi feita de forma tranquila. Mas o jogador quer um reajuste salarial, quer um novo contrato. E o Náutico não quer dar isso agora e está acobertado por contrato.
1: E nem vai dar mais, né? Depois
0: não,
1: dessa confusão.
0: Agora, esqueça. Não vai para lugar nenhum dentro do Náutico.
1: Agora, é ruim também porque você vai ficar com um ativo importante do clube, que ele é um bom jogador, aí marginalizado, né? Até não aparecer uma proposta, vai ficar aí o tempo todo. Acho que até para treinar ele vai estar separado, é isso?
0: Imagino que sim. Eu não consigo imaginar o Dodô treinando para ir para jogo depois do que o Hélio dos Anjos disse hoje. Olha, só sobre o jogo de amanhã. Dois jogadores viajaram, dois atletas que podem ser importantes. Arnaldo estava lesionado, ele sofreu uma lesão no jogo contra o Vila Nova, passou um tempo fora. Ainda não está 100%, voltou a treinar ontem junto com o restante do grupo normalmente. Mas, segundo o Hélio dos Anjos, ele pode jogar 45 minutos, pode jogar uma parte do jogo. Uhum. E Jean Carlos, tá? Jean Carlos viajou, provavelmente vai ser titular, principalmente com essa crise envolvendo o Dodô. Náutico está precisando urgente de um meio campista. Jean Carlos viajou e deve fazer essa função de 10 amanhã. Ok?
1: Ok, amigo. Vamos esperar que as coisas se acalmem e que o Náutico volte a ganhar jogo, né, amigo?
0: Tem que ganhar, né?
1: São 7 jogos que não ganha.
0: Por enquanto, só tá ganhando o problema aí.
1: Quantos gols o Náutico fez nesses 7 jogos?
0: Deixa eu olhar aqui. Eu
1: deve
0: pego
1: ser
0: isso
1: coisa
0: aqui pra
1: pouco,
0: você.
1: Muito pequena, né?
0: Rapidamente. São 7 jogos sem vencer, né? Então o Náutico passou mais, já tá há mais de um mês aí sem ganhar uma partida. Vamos pegar esses 7 jogos. Vamos calcular juntos aqui. O Náutico não fez nenhum gol contra o Avaí, também não contra o Juventude, também não contra o Goiás. Aí fez 3 gols contra o Vila Nova, mais 2 contra o Novo Horizontino, então 5. Nenhum gol contra o Fortaleza, nenhum gol contra o Sport. Em 7 jogos sem vencer, o Náutico só fez 5 gols.
1: Pois é.
0: E em número de jogos, é ainda pior, né? Porque de 7 jogos, o Náutico só marcou em 2. Complicada a situação do ataque do Náutico.
1: Disputou 21 pontos e ganhou quanto?
0: 2.
1: 2 pontos.
0: Um contra o Novo Horizontino, um contra o Juventude.
1: Ok, hora de reagir. Hora de reagir, senão daqui a pouco a zona de rebaixamento vai virar um pesadelo na cabeça do alvirrubro. Mas tem muito jogo ainda pela frente, né?
0: Tem. Faltam 2 rodadas para virar o turno. Primeiro esse jogo contra o CRB e depois nos aflitos um jogo contra o Londrina.
1: Ok?
0: Valeu.
1: Valeu aí, portanto, o nosso Raldinei Alves. E você acaba de acompanhar aqui dentro do Bola Rolando a quarta-feira, alvirrubra, 18h31.
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1: Tem bola rolando para o tricolor do Arruda. Alô, alô, Igor Moura.
2: Alô, alô, Edinaldo Santos. Boa noite, um abraço para todo mundo ligado aqui na Rádio Jornal. Nesse fora do ar, no intervalo, a gente debatendo sobre Copa, né? É aquela coisa, viu, Edinaldo? Se a seleção brasileira não pegou G8 na Copa, não chegou nem às quartas, o Santa, segundo o portal Chance de Gol, que eu tô nele agora...
1: Eu vi você dando em manchete, eu vi.
2: 96% de chance do Santa pegar G8 já dessa Série C do Campeonato Brasileiro. O que me chamou a atenção, Ed, até pra gente levantar em debate, é o seguinte. Porque muita gente vai dizer, como é que o Santa tem uma probabilidade maior que a do líder pra chegar no G8? Como é que pode? O portal de probabilidades, que é o Chance de Gol, inclusive, dos mais respeitados do país, ele analisa momento atual, Santa vem 3 vitórias seguidas, ele analisa o restante da tabela de cada time, tudo isso é levado em conta. E é bom lembrar que a gente já debateu até sobre isso, a sequência do Santa, dentre as equipes que estão ali num G5, num G6, ao meu ver, é uma das mais acessíveis. Por quê? Vamos lá. O Santa pega o Figueirense, que hoje tá mais próximo do Z2 do que do G8. Figueirense tem 17 pontos em casa. Nesse jogo que, inclusive, já tá batendo na casa dos 10 mil. Tá próximo, uhum. O Santa, a qualquer momento, deve chegar informando que 10 mil torcedores
1: já garantiram. Não vai dar naquela conta que a gente falou ontem, né? 5 mil por dia.
2: Até por aí. 5 mil por dia. Algum dia, um dia ou outro, pode vender menos que isso, porque vai muito
1: ou de mais,
2: acordo...
1: Ou mais, né?
2: Ou mais, porque vai muito de acordo com o setor. O setor preferido da torcida do Santa na arena é o setor leste, que é aquele frontal do outro lado, as cabines de imprensa. O setor oeste é um pouco mais caro, aí ele fica por trás do banco. O setor sul é onde geralmente fica organizada do Santa, é um setor que geralmente enche logo. E o setor norte, que é o que fica à esquerda das cabines de imprensa, geralmente é o último a ser vendido para a torcida do Santa. Tanto é que, no último jogo em que o Santa ganhou do Ituano, o setor norte foi nem aberto. O Santa colocou 11 mil torcedores, setor leste, setor sul e setor oeste. Esse jogo especificamente contra o Figueirense, eu tô achando que o Santa vai precisar abrir o anel superior da arena. É um custo maior para abrir anel superior, é claro, mas...
1: Mas se vai gerar dinheiro, vale a pena.
2: Se vai gerar custo, se vai ter um público acima dos 25 mil, dá essa comodidade, esse conforto pro torcedor de poder assistir o jogo mais em cima, um valor um pouco mais barato, vai depender do ritmo de vendas. Mas o Santa pega Figueirense na arena. Aí depois tem pra mim o jogo mais difícil dessa sequência, que é o jogo do dia 8 de agosto contra o Botafogo da Paraíba em João Pessoa. O Botafogo, se eu não tô errado, vem de vitórias consecutivas também. Nos últimos 5 jogos o Botafogo ganhou 4. É algo parecido com o que o Santa Cruz vem conseguindo produzir. E o Botafogo reagiu com um treinador que chegou a negociar com o Santa, né? Marcelo Fernandes, que jogou no Náutico, né? Chegou a ser auxiliar no Náutico. Foi o treinador da Ponte Preta na Série C do ano passado. Um treinador que chegou a conversar com o Santa antes do Santa trazer o Christian de Souza. Ele conseguiu reagir lá no Botafogo e vem bem. Nenê, rapaz, já pensou? Eu tava vendo domingo à noite o Botafogo da Paraíba vencendo Confiança. E o Nenê, ele passou 3 semanas nos Estados Unidos comentando o jogo lá, né?
1: Foi?
2: Sem treinar, assim, junto com o restante do elenco do Botafogo da Paraíba. 2, 3 semanas lá nos Estados Unidos fazendo o treinamento dele. Tranquilo, 45 anos quase, Nenê, né? Vai completar 45. Ele voltou, fez uma outra sessão de treinamento com o Botafogo da Paraíba, foi pro jogo contra o Confiança. O gol, o segundo gol do Confiança, foi do Caion, garoto que pertence ao Náutico, emprestado. Um gol de cabeça depois do Nenê ganhar na velocidade do lateral direito, Confiança, fintar o cara, deixar o cara no chão e botar a bola no cruzamento na cabeça do Caião.
1: Caramba, foi tudo isso?
2: Tudo isso depois do Nenê passar 3 semanas vendo Copa e comentando Copa nos Estados Unidos. Enfim, esse é o Botafogo da Paraíba que o Santa vai enfrentar.
1: Qual a idade dele mesmo?
2: 44.
1: 44.
2: Vai fazer 45. Então o Santa enfrenta o Botafogo dia 8 lá em João Pessoa, no sábado, 5 da tarde. E depois a sequência do Santa, 2 jogos em casa e 1 fora. O Santa pega, enfrenta Maranhão na arena, enfrenta Caxias de Marcelo Cabo na arena e muito provavelmente vai enfrentar o Anápolis já rebaixado na última rodada, lá em Goiás. O Anápolis mandou Roberto Fernandes embora, fez lá 4 jogos no Anápolis, ganhou 1, empatou outro e perdeu 2. Roberto já está voltando, já tem já acordo apalavrado para dirigir o Retrô no ano que vem. E o Anápolis já está 6 pontos atrás do 18º, primeiro time fora do Z2. Então, provavelmente, o Santa vai enfrentar na última rodada o Anápolis rebaixado. Tudo isso é colocado em conta nesses portais de probabilidade. Por isso, o Santa hoje, Ed, tem 96% de chance de jogar o quadrangular de acesso. Mesmo com esses problemas de atraso, de financeiros. A segunda equipe com maior percentual de probabilidade de classificação é o segundo colocado, Brusque. Na terceira posição, no percentual, vem o quinto colocado, Guarani. E na quarta posição, em percentual, com 87%, a Inter de Limeira. Então, o Santa hoje, entre os 20 times da Série C, é o que tem a maior chance de estar no quadrangular de acesso, também por conta da sua tabela. Uhum. Bom lembrar que Christian de Souza volta de suspensão, não vai ganhar apenas o Edson Miranda. É a grande dúvida que eu tenho, Ed. Porque o time do Santa jogou tão bem, mas tão bem, Itajaí, que eu acredito que o Santa vai continuar com Eurico.
1: Mesmo time.
2: Eu tenho uma dúvida só. Como o Edson Miranda volta, e o Edson vinha sendo titular, apresentando altíssimo nível, agora é o seguinte, os outros zagueiros do Santa também vêm jogando muito bem.
1: Você falou isso aqui ontem, né?
2: São quatro zagueiros para três vagas. Só que como eu coloco o Eurico para titular absoluto desse time, eu coloco então, são três zagueiros para duas vagas para compor ali a trinca defensiva. Eurico e mais quem? Matheus Vinícius, é canhoto, lado esquerdo, tem essa vantagem para jogar pelo lado esquerdo. Sobraria o William Alves ou o Edson Miranda. Eu acredito que continue o mesmo time do jogo do Barra. Por quê? Porque o Santa jogou tão bem. Eu cheguei até a conversar após o jogo, e tem uma entrevista marcada com o presidente Bruno Rodrigues, para ele falar também sobre outros assuntos, inclusive dinheiro e aquela questão da SAF, que ele colocou prazo e nada ainda de ter alguma definição. Mas nesses próximos dias eu vou ter uma entrevista marcada com ele para a gente veicular aqui na Jornal. Mas eu falei rapidamente com ele, ele falou encantado com o primeiro tempo que o Santa Cruz teve. De fato, Santa Cruz, você comentou, eu reportei esse jogo, o Santa teve uma apresentação espetacular no primeiro tempo. O Bruno, quando eu conversei com ele, estava encantado. E o treinador também deve ter gostado bastante. Se o treinador gostou da composição do time com Ronald como um ponta ala direita, Renato mais por dentro como meia ao lado do Vitinho e o Pedro Favela de volante, Everaldo solto para trabalhar a bola
1: toda
2: lá
1: liberdade,
2: com
1: né?
2: Quirino, Thiago Marques. Então, pode ser que o Thiago Marques ganhe a posição do Quirino, só que o Quirino fez gol, isso conta para centroavante, né?
1: Finalmente. É.
2: Alex Juan como ala esquerda, então... Se for repetição do mesmo time, ele pode repetir. Deixa o Edson no banco. O Marquinhos deve voltar a ser opção. Marquinhos teve problema muscular. E outra peça que deve voltar a ser opção também é o Zé Mário, para ala esquerda. No mais, mesma base que venceu, jogando muito bem o Barra em Itajaí. A gente escuta agora aqui, Ed, o Matheus Vinícius, primeiro, falando sobre essas funções que ele vem desempenhando, jogando bem, voltando a jogar o que ele chegou a jogar no Pernambucano do ano passado e no início da Série D, né? Depois ele teve uma queda de desempenho. Mas jogando como zagueiro, jogando como lateral esquerdo, sem comprometer, e o jogo contra o Figueirense. Sobre esse comportamento que o Santa Cruz vem tendo melhor fora de casa do que jogando como mandante. Vamos ouvir o Matheus Vinícius.
3: Foi super tranquilo, eu já fui lateral quando era um pouco mais novo, em base, até cheguei já a atuar em profissional também como lateral esquerdo. E como eu falei, nosso grupo é muito qualificado, então não tem essa preocupação de botar um lateral do lado esquerdo, um zagueiro do lado esquerdo ou um zagueiro do lado direito ali. Enquanto isso, o professor sabe que não tem esse tipo de preocupação. A gente tem trabalhado, tem dado muito certo e a gente continua focado no trabalho que o professor tem colocado nos treinamentos, colocado dentro de campo. E a gente tem procurado fazer o melhor possível, procurado entender aquilo que ele quer que a gente faça dentro de campo. A gente sabe da importância de cada partida, cada jogo, jogo após jogo. A gente tem trabalhado em cima de cada adversário. E a gente sabe também desse ponto que vem sendo muito citado, de jogar dentro de casa, tá tendo um pouco de dificuldade, mas graças a Deus a gente tem conquistado os objetivos, conquistado as pontuações e, como eu citei aqui, a gente está em busca de melhorar cada dia e buscar o máximo de pontos possível para classificar melhor.
2: Pronto, tá então palavras do bom zagueiro Matheus Vinícius aqui no Bola Rolando. Velho.
1: Valeu, Igor. Um abraço. Torcedor do Tricolor das Repúblicas Independentes do Arruda, evidentemente acompanhou aqui dentro do Bola Rolando a quarta-feira do Tricolor do Arruda. E por falar em Tricolor, como sempre, ele tá se mandando agora para Caruaru, o nosso Erivan. Alô, Erivan, muito obrigado. Cuidado aí na estrada, meu irmão. Ele mandou aqui um texto lamentando a vitória da Argentina, que ele queria que a Inglaterra ganhasse. Mas, meu amigo, a Argentina mereceu, né? Jogou melhor. A Inglaterra, mais uma vez, amarelou. Tem sido assim nos últimos anos para a equipe da Inglaterra. Aliás, muitos anos mesmo. Porque só em 1966 foi que eles conseguiram conquistar uma Copa do Mundo. Mas veja só, um abraço para Erivan, que está indo agora para a capital do Agreste, Caruaru. Ele faz parte lá da Feira da Moda em Caruaru, que sempre acontece. E amanhã é dia, o pessoal vai estar se arrumando para ir para lá. Boa sorte aí, amigo. Cuidado na estrada, um abraço. E viva a Feira da Moda, hein, Caruaru. Obrigado pelos amigos que estão sintonizados agora aqui na Rádio Jornal. São 18h46.
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0: 18h49, tem bola rolando para o esporte. Alô, alô, Alex Santos.
1: Alô, alô, Edinaldo Santos. Boa noite para você, boa noite para a torcida rubro-negra. Um abraço para todo mundo que está ouvindo a Rádio Jornal. O esporte que a qualquer momento vai oficializar o seu novo reforço. Atacante Dudu Teodora. Inclusive já está aqui na capital pernambucana realizando exames, já realizou exames médicos no CT rubro-negro.
0: Dudu Teodora é o famoso. Não, quem?
1: É Dudu Teodora.
0: A Teodora.
1: Dudu Teodora.
0: Não é Dudu Teodora, é Dudu Teodora.
1: Dudu Teodora, jogador.
0: Dudu Teodora é o famoso quem? Diga aí.
1: Ele tem 26 anos, estava no time do Mazatlán, do México. Inclusive o Lubambo trouxe.
0: Mazatlán?
1: É, do México.
0: Você já ouviu falar nesse time?
1: Não, não, não, até. E a gente, pelo visto, não vai ouvir falar mais, não, viu? Porque, segundo o nosso querido João Lubambo passou a informação, o Mazatlán acabou em abril desse ano.
0: Aí ele veio pra cá.
1: Aí ele vai ser apresentado como reforço.
0: Isso é uma referência arretada. Você jogou aonde? No Mazatlán. Mas já acabou, não existe mais. Rapaz.
1: A informação.
0: Esse cara tem que ser muito bom de bola, porque ele está saindo de um time que eu nunca ouvi falar e que se acabou, que saiu do cenário do futebol.
1: É, essa informação foi divulgada, viu, inicialmente, para dar os créditos, pelo perfil Transferências de 24 horas.
0: É indicado por Gilmar Dalpozo, não? É.
1: Ninguém falou absolutamente nada. O Sport, inclusive, nem se pronunciou oficialmente, mas o jogador já está aqui em Recife, já passou no CT, porque só quando assina o contrato é que oficialmente ele é divulgado, ele é confirmado. Mas só que realmente é um novo atacante do Sport.
0: Mas indicado, né? Por Gilmar Alves?
1: Agora, indicação a gente não sabe. Quando ele for apresentado, vamos ter informações se foi indicação do Dalpozo, se foi indicação de algum membro da diretoria. Eu peguei aqui o currículo dele para ajudar você a identificá-lo.
0: Uhum.
1: Revelado pelo Fluminense, ele estreou como profissional pelo Clube Carioca em 2018. Ele é novo, né? Tem 26 anos.
0: Uhum.
1: Antes também passou pelas categorias de base da Ponte Preta. Em 2020, o atacante se transferiu para o futebol português, onde defendeu Mariense e Nacional. Na última temporada, atuou pelo Mazatlán do México, somando 32 partidas, 18 como titular e um gol marcado.
0: Um golzinho.
1: Dudu Teodora chegando
0: aqui. Em 18 partidas.
1: É, ele é centroavante de origem, mas ele pode atuar.
0: É, o currículo lado, né? não emociona ninguém, né? Mas vamos esperar. De repente chega um craque aí chamado Dudu
1: Teodora.
0: Teodora, quem sabe?
1: É.
0: Mas bom, O currículo é muito pobre, pelo amor de Deus.
1: E eu gosto muito de conferir as redes sociais. A torcida do esporte
0: reagiu
1: não muito positiva.
0: Favoravelmente, né? Ou contrariamente?
1: É porque o esporte precisava. A torcida esperava que fosse um nome mais conhecido, né? Na verdade, se trata de uma aposta. Se a gente for analisar por esse contexto, trata-se de uma aposta. Porque o currículo não quer dizer que ele não vai ser. Pode chegar aqui e arrebentar e realmente ser um baita de um atacante. O Pedro Perotti, por exemplo, quando ele foi anunciado, apesar de ser um pouco mais conhecido,
0: mas
1: teve torcedor que ficou ainda com o pé meio atrás, com o Pedro Perotti. Ué, se ele não serve para Chapecoense, vai servir para o esporte. Está servindo para o esporte muito bem. O Dudu Teodora pode também chegar com esse perfil e arrebentar.
0: Tu acredita nisso?
1: Eu prefiro esperar. Eu prefiro esperar. Para a gente continuar, o esporte que ainda não confirmou, né? O Boris até me chamou a atenção, que eu estava chamando de Eric Almeida, mas é o Kaique Almeida, o zagueiro que ainda não foi anunciado oficialmente. Já está aí há mais de uma semana aqui em Recife, né? Faltando apenas alguns detalhes esses que já estão demorando bastante para ele ser confirmado oficialmente como zagueiro do esporte. Oficialmente, só dois reforços: o lateral direito, Claudinho, e o meio atacante uruguaio, o Diego Hernández.
0: E você tem falado que a preferência é de mais três ou quatro jogadores, né?
1: É, mais um zagueiro, né? Inclusive ontem nós estávamos até comentando que provavelmente o zagueiro
0: mandou embora o Zé Marcos?
1: Aí foi? O Zé Marcos foi embora. Não mandou, na verdade, o Zé Marcos, o Vitória da Bahia, que detém os direitos do Zé Marcos, recebeu uma proposta de um time de Israel, interessado no atleta. Então, a diretoria do Vitória entrou em contato com o Sport solicitando a devolução do atleta, que acredito que o Sport não esboçou nenhum obstáculo, e realmente não esboçou, liberou o atleta e ele vai embora. Quer dizer, eu acho que uniu aquele velho ditado, né? Uniu a fome com a vontade de comer. Porque o jogador que estava sendo bem criticado pela torcida...
0: É, o clima não estava bom.
1: Não estava bom, então encontrou uma boa oportunidade. É um valor a menos que vai ter que pagar. E vida que segue, o Zé Marcos já faz parte do passado da história do esporte. Não está mais aí.
0: Ok. Vamos lá?
1: Vamos lá, ouvindo o técnico Gilmar Dal Pozzo falando em oscilação da equipe.
2: Todas as equipes estão oscilando. Eu não vou citar nomes aqui, mas eu estou acompanhando o campeonato. Então é uma situação normal. A Chapecoense, ano passado, que subiu, a gente em determinado momento perdeu 4 partidas, juntou, a gente identificou o que tinha que fazer e seguiu e conseguimos o acesso. Então isso é normal. A diretoria não gostaria que fosse assim, nem o torcedor e nem muito menos os atletas. Mas nós temos que ter resiliência e entender que isso faz parte. Algumas coisas eu já identifiquei e outras com o tempo, um tempo um pouquinho mais amplo, eu vou conseguir fazer os ajustes. Especialmente eu estou focado nesse jogo. Por quê? Porque é o próximo e porque... Então nós temos que fazer algumas mudanças em cima também do adversário e respeitando as nossas características e o conhecimento que eu tenho em cima de plataformas e de variações. E o pouco tempo que eu tenho.
1: Pronto, tá aí o técnico Gilmar Dal Pozzo falando de oscilação na equipe. Ele que pode contar com um reforço já para o próximo sábado, viu, Ed? Contra o Operário de Ponta Grossa, o meio atacante Diego Hernandes teve o nome publicado no Boletim Informativo Diário da CBF, né? O famoso BID. Então, já está à disposição do técnico Dal Pozzo. Inclusive, ontem, na apresentação dele, eu perguntei se ele já estaria pronto para o jogo. Ele disse, é só colocar em campo que eu vou jogar, porque fisicamente ele está muito bem. Duvidas? Ou não duvidas que ele será aproveitado?
0: Se ele está dizendo que está bem, né? Ele estava em atividade, né?
1: Estava em atividade.
0: Deve estar sem jogar o quê? Uma semana, duas?
1: 17 dias sem jogar, mas se preparando. Ele disse que não parou
0: continuou
1: de treinar,
0: em atividade.
1: Continua em atividade.
0: É um risco, mas hoje em dia a gente tem observado que o jogador chega num dia, já joga no outro. Nosso futebol está assim, né?
1: E também surgiu a informação agora da fonte que está passando que a negociação do Zé Lucas, muito perto de acontecer... Ele não quer. Eu perguntei aqui qual o time. Ele disse: calma, a gente divulga. Mas brevemente o Sport vai se pronunciar oficialmente e o Zé Lucas realmente deve ser negociado. Isso a gente já tinha até falado, né? Aproveitar justamente essa janela de negociação e o Zé vai partir para o exterior.
0: Agora é para valer.
1: Agora é para valer.
0: Porque na gestão de Yuri Romão era uma cortina de fumaça, né? Ele fazia aquilo para tirar o foco dos problemas. Aí dizia, o Barcelona está botando 80 milhões de euros em Zé Lucas. Mas a gente sabia que aquilo não passava de desviar o foco.
1: E todo mundo já disse, né? 20 milhões, no mínimo, a menos do que foi dito inicialmente.
0: Como?
1: 20 milhões a menos. Porque ele era super faturado. Estava em valores exorbitantes, né?
0: Na verdade, Yuri Romão era um criador de factoide, né? Nada mais do que isso, concorda ou não?
1: Tá aí, né? O cenário atual já traduz perfeitamente
0: já,
1: a administração.
0: Já mostra isso. O que mais, amigo?
1: Bom, só dizendo que o Sport segue trabalhando, trabalhou agora há pouco, terminando as movimentações amanhã e sexta, finalizando tudo para o jogo contra o Operário, o Fantasma, que vem para a Ilha no sábado que vem.
0: É um time perigoso, hein?
1: Tá bem na tabela, né? É o terceiro colocado na classificação
0: geral.
1: Quem
0: é o treinador dele agora?
1: O Operário, boa pergunta, deixa eu só confirmar aqui. Quem treina o Operário de Ponta Grossa.
0: Vamos ver?
1: Vamos ver.
0: Antes de a gente terminar aqui o nosso Bola Rolando, daqui a pouco já a gente emenda com o
1: Luizinho Lopes. Luizinho Lopes. Experiente Luizinho Lopes, né?
0: Beleza. Tá. Ok?
1: Ok.
0: Pronto! A gente acabou de acompanhar aqui dentro do Bola Rolando com o Alex Santos, a quarta-feira rubro-negra.
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0: Fim.

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1: 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As notícias do governo federal que movimentaram o país no dia de hoje.
3: Olá, boa noite.
2: Boa noite para você que nos acompanha em todo o país.
3: Quarta-feira, 15 de julho de 2026.
2: Vamos ao destaque do dia na Voz do Brasil.
3: Vacinação em gestantes.
2: Imunização de grávidas pelo SUS reduziu casos graves de bronquiolite em bebês menores de 6 meses.
3: Os dados são do Ministério da Saúde. Natália Koslick.
4: Até agora, mais de 1.200.000 doses da vacina contra a bronquiolite foram aplicadas no país.
2: Você vai ouvir também prova de vida.
3: Quem precisa fazer comprovação no INSS está recebendo aviso do governo federal.
2: Fique atento, a mensagem não solicita dados do cidadão. Márcia Fernandes.
5: Não são enviados links, nem são solicitados dados como CPF ou endereço.
3: E ainda, novas regras de publicidade para bets começam a valer sexta-feira.
2: Está proibida a veiculação de análises sobre eventos esportivos que induza a realização de apostas.
3: Também está vedada a divulgação para crianças e adolescentes. Nazi Brum.
6: Entre as principais regras da portaria publicada no último dia 10, está a divulgação de advertências ao apostador sobre os riscos de apostas online.
2: Hoje, na apresentação da Voz do Brasil, Mariana Jungmann e Luciano Seixas.
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2: A vacinação de gestantes no SUS contra bronquiolite reduziu pela metade os casos graves da doença em bebês.
3: Os dados foram publicados esta semana pelo Ministério da Saúde.
2: Essas e outras vacinas presentes no esquema vacinal das gestantes ajudam a evitar internações e óbitos de mães e de seus bebês.
4: A vacina contra o vírus sincial respiratório, principal causador da bronquiolite, protege o bebê ainda durante a gestação até os primeiros meses de vida. É esse o período em que o risco de complicações respiratórias é maior. A obstetra Michele Egídio explica como funciona o mecanismo de imunização nessa fase da vida.
7: Vai passar anticorpos para a criança, mas não necessariamente ela vai conseguir impedir que a criança não tenha doença, mas vai impedir as formas mais graves, as que exigem internação. Então a criança já vai ter algum tipo de imunidade ao vírus, então vai ter uma doença um pouco mais leve do que normalmente ela teria se a mãe não tivesse se vacinado.
4: Disponível na rede pública desde dezembro, a vacina contra bronquiolite é indicada a partir da 28ª semana de gestação. Assim que completou o tempo necessário, a técnica de enfermagem Fernanda Larissa da Silva compareceu a uma unidade básica de saúde para garantir sua proteção e de sua bebê.
8: Essencial, tanto para mim quanto para a criança. Não ter que ficar indo direto ao hospital e a saúde dela está íntegra. A minha também.
4: Até agora, mais de 1.200.000 doses da vacina contra a bronquiolite foram aplicadas no país. De acordo com dados publicados essa semana pelo Ministério da Saúde, a vacinação de gestantes no SUS levou à redução de 52% dos casos graves da doença entre bebês com menos de 6 meses. O calendário vacinal de gestantes contém ainda outros imunizantes, como destacou a diretora substituta do Departamento do Programa Nacional de Imunizações, Ana Catarina de Melo Araújo.
9: Nós temos a vacina DPTA, que é a vacina que protege para coqueluche. Ela deve ser realizada a partir da 20ª semana de gestação. A vacina hepatite B, que é a vacina que nós fazemos desde a infância, mas existem ainda algumas gestantes que não receberam. Então é importante receber a vacina contra a influenza, que ela é anual, e a vacina também da Covid-19. Então são doenças que, quando acometem as grávidas, elas têm um comprometimento importante, levando à internação e óbito.
4: Caso a gestante tenha perdido alguma das doses no tempo recomendado ou tenha quaisquer outras dúvidas, basta procurar a unidade de saúde mais próxima de casa com a caderneta em mãos para verificar sua situação junto aos profissionais de saúde. Reportagem Natália Koslick.
3: E neste mês, a saúde bucal também está em pauta.
2: É o Julho Neon, que alerta para os cuidados diários e prevenção de doenças bucais.
3: O Sistema Único de Saúde oferece atendimento básico e especializado.
0: O Júlio Neon chama a atenção para a importância dos cuidados com a saúde bucal e da prevenção de doenças. Entre as principais recomendações estão escovar os dentes com creme dental fluoretado pelo menos 3 vezes ao dia, usar fio dental diariamente, reduzir o consumo de alimentos com alto teor de açúcar, evitar o uso de produtos derivados do tabaco e moderar o consumo de bebidas alcoólicas. Também é indicado procurar atendimento odontológico sempre que houver sinais, como dor persistente, feridas na boca que não cicatrizam, sangramento nas gengivas ou dificuldade para mastigar. Pessoas que utilizam próteses dentárias devem manter a higienização adequada e realizar acompanhamento periódico. Quem precisar de atendimento odontológico pelo SUS deve procurar a unidade básica de saúde mais próxima de casa. Quando necessário, o paciente será encaminhado para atendimento especializado, conforme a organização da rede de saúde do município. Graziela Mendonça, para a Voz do Brasil.
2: Você já ouviu falar em soroterapia? A técnica consiste na aplicação de vitaminas e outras substâncias diretamente na veia de pessoas saudáveis.
3: E é usada em casos de desidratação ou em casos em que a pessoa não consegue receber nutrientes pela alimentação.
2: Mas tem gente buscando tratamento para aumentar energia e até rejuvenescimento.
3: Cuidado com essas promessas milagrosas de detox ou imunidade instantânea que aparecem na internet.
2: A Anvisa alerta: nenhuma evidência científica comprova esses benefícios.
10: A Agência Nacional de Vigilância Sanitária, Anvisa, alerta que a soroterapia não substitui tratamentos médicos nem oferece benefícios comprovados para aumentar a imunidade, rejuvenescer, promover desintoxicação ou melhorar o bem-estar de pessoas saudáveis. O procedimento só deve ser realizado em casos com indicação clínica e sob orientação de profissional habilitado. A soroterapia consiste na aplicação de vitaminas, nutrientes e outras substâncias diretamente na veia. Segundo a Anvisa, esse tipo de tratamento é indicado apenas em situações específicas, como pacientes desidratados, internados ou que não conseguem receber nutrientes pela alimentação. A agência também chama a atenção para os riscos do excesso de vitaminas, que pode provocar náuseas, vômitos, dores de cabeça e alterações no funcionamento do fígado e dos rins. A Anvisa esclarece que não existe cosmético injetável. Produtos aplicados por injeção devem ser aprovados como medicamentos ou dispositivos médicos. Claudimário Carvalho, para a Voz do Brasil.
3: A Assistência Social vai realizar atendimentos em todo o país nesse fim de semana.
2: O serviço será destinado à realização de perícias médicas e avaliações sociais, etapas obrigatórias para concessão de benefícios.
3: Ao todo, são 20.900 vagas em todo o país.
2: Para ser atendido, o cidadão precisa agendar pelo site ou aplicativo Meu INSS ou por ligação para a Central 135.
3: Mais informações em gov.br/INSS.
2: Vamos falar agora de um dos serviços do INSS, a prova de vida.
3: Ela é feita de forma automática por meio de informações das bases governamentais.
2: Mas os beneficiários que não foram identificados estão sendo informados por meio de mensagens de WhatsApp enviadas diretamente pelo governo federal, que precisam fazer a comprovação de vida.
3: E um aviso importante: o Instituto não envia mensagens solicitando CPF, telefone, reconhecimento facial ou qualquer outro dado pessoal para a realização da prova de vida.
5: A prova de vida do INSS é um procedimento para confirmar que o beneficiário de aposentadoria, pensão ou outro benefício continua vivo. Com isso, são evitados pagamentos indevidos. Hoje em dia, a prova de vida é feita de forma automática, cruzando a base de dados. Mas se o beneficiário não for identificado nesse cruzamento, ele é avisado que deve fazer a prova de vida por meio de mensagem de WhatsApp. A autenticidade da informação é garantida por um selo azul de conta verificada. O banco que paga o benefício também envia notificação pelo aplicativo ou pelo extrato bancário. Mas é preciso ter atenção. A mensagem enviada apenas comunica da necessidade da realização da comprovação de vida. Não são enviados links, nem são solicitados dados como CPF ou endereço. Como ressalta a presidente do Instituto Nacional do Seguro Social, INSS, Ana Cristina Silveira.
11: O INSS não liga, não envia servidores à casa dos beneficiários e nunca solicita dados pessoais, senhas ou qualquer tipo de pagamento para realizar a prova de vida. O Instituto também não pede CPF, endereço, dados bancários, nem envia links para atualização cadastral.
5: Para fazer a prova de vida, basta comparecer à agência bancária, onde recebe o benefício levando um documento oficial com foto. Não é preciso ir numa agência do INSS. Em caso de dúvida, procure os canais oficiais no telefone 135 ou pelo site meu.inss.gov.br. Reportagem Márcia Fernandes.
2: Começou hoje o pagamento do sexto lote do abono salarial.
3: Saiba quem tem direito e como consultar o benefício.
12: Cerca de 4,3 milhões de trabalhadores podem receber, a partir desta quarta-feira, 15 de julho, o sexto lote do abono salarial referente ao ano base de 2024. O valor do benefício varia de R$ 136 a R$ 1.621, de acordo com o número de meses trabalhados com a carteira assinada em 2024. Tem direito ao abono quem está inscrito no PIS/PASEP há pelo menos 5 anos, recebeu remuneração média de até R$ 2.766 por mês em 2024, trabalhou com carteira assinada por no mínimo 30 dias no ano base e teve os dados corretamente informados pelo empregador no E-Social. Os trabalhadores podem consultar se têm direito ao benefício, o valor e a forma de pagamento através da Carteira de Trabalho Digital ou no portal gov.br. O valor ficará disponível para saque até 30 de dezembro de 2026. Por decisão judicial, trabalhadores dos municípios mineiros de Juiz de Fora, Ubá e Matias Barbosa também recebem o benefício nesta quarta-feira. Em caso de dúvidas, o atendimento pode ser feito pelo telefone 158, nas Superintendências Regionais do Trabalho e Emprego ou pelos canais oficiais do Ministério do Trabalho e Emprego. Thaís de Araújo, para a Voz do Brasil.
2: O setor de serviços atingiu 1,9% de janeiro a maio deste ano, frente a igual período do ano passado.
3: É o que mostram dados divulgados hoje pelo IBGE.
13: Esse indicador mostra o ritmo de atividades no dia a dia do país, como serviços de transporte, tecnologia, restaurantes e hotéis. Na comparação com maio do ano passado, o crescimento foi de 0,4%. No acumulado de janeiro a maio, na comparação com o mesmo período do ano passado, o resultado mostra um avanço de 1,9%. Nesse mesmo indicador, acumulado de janeiro a maio, o destaque positivo ficou com o setor de informação e comunicação, que subiu 6,2%. Já o acumulado nos últimos 12 meses ficou em 2,6%. E na comparação direta de maio com o mês anterior, o segmento de tecnologia não teve variações, mas outras atividades conseguiram crescer e ajudaram a assegurar o ritmo do setor, como detalha o gerente da Pesquisa Mensal de Serviços, Rodrigo Lobo.
14: No campo positivo, os profissionais administrativos e complementares lideraram os ganhos, impulsionados pela parte de agenciamento de espaços de publicidade, serviços de engenharia e locação de automóveis. O segundo impacto positivo em termos setoriais ficou com os serviços prestados às famílias, que avançaram 0,2%, impulsionado pela parte de restaurantes.
13: O volume de serviços no Brasil recuou 0,4% em maio, após ter registrado alta de 1,1% em abril. Reportagem Luciana Colares de Holanda.
2: A projeção de crescimento da economia brasileira para este ano se manteve em 2,3%, segundo o novo boletim macrofiscal apresentado hoje pelo Ministério da Fazenda.
3: Dentre os fatores externos que devem contribuir para a projeção estão a retomada dos conflitos entre Estados Unidos e Irã e a instabilidade dos preços do petróleo e a possibilidade de novas pressões sobre a inflação global.
2: A equipe econômica também revisou a expectativa para a inflação deste ano.
3: A estimativa passou de 4,3%. 4,35% para 5,1% em 2026, enquanto a projeção para 2027 foi ajustada de 3,5% para 3,6%.
2: De acordo com o boletim, a principal pressão continua vindo da alta dos alimentos e do setor de serviços.
3: A secretária de Política Econômica, Débora Freire, destaca como a instabilidade no mercado externo impacta a atividade econômica brasileira.
15: Basicamente, continuamos no cenário de desafio global da crise do petróleo, que tem gerado aí impactos generalizados sobre inflação e crescimento. Para o cenário de PIB, estamos mantendo a projeção de crescimento em 2,3%.
2: Estão abertos até amanhã editais da Conab para aquisição de alimentos destinados à população em situação de insegurança alimentar e nutricional.
3: São produtos como açúcar, arroz, café, carne bovina, feijão, fubá, óleo e farinha.
2: Ao todo, serão adquiridas mais de 800 toneladas de alimentos.
3: Esse volume será disposto em cestas, para então ser entregue à população, como explica Ana Rita da Costa Pinto, superintendente de abastecimento social da Companhia Nacional de Abastecimento.
16: Por meio desses editais, a Conab vai receber propostas de organizações da agricultura familiar que tenham interesse em fornecer esses alimentos. Com o recebimento dessas propostas, será possível montar mais de 37 mil cestas de alimentos nas unidades armazenadoras da Conab em Mato Grosso, Mato Grosso do Sul, Rio Grande do Sul, Santa Catarina e Paraná. E também vamos conseguir adquirir cestas já montadas, mais de 21 mil cestas já montadas.
2: As compras serão executadas pela plataforma Contrata Mais Brasil, com resultado previsto ainda para este mês.
3: A portaria que regulamenta a publicidade das casas de apostas online, as bets, entra em vigor no próximo dia 17.
2: Entre as mudanças está a proibição de utilizar estratégias ou análises sobre eventos esportivos para induzir a realização de apostas.
3: Também está vedada qualquer divulgação direcionada a crianças e adolescentes.
2: A fiscalização será feita pela Secretaria Nacional do Consumidor, do Ministério da Justiça e Segurança Pública.
17: A portaria conjunta dos Ministérios da Fazenda e Justiça e Segurança Pública é voltada para os agentes operadores de apostas de cota fixa, ou seja, as casas de aposta online, as chamadas bets. A norma estabelece que a publicidade das bets, autorizadas a funcionar no país, deve seguir os princípios do jogo responsável. Ficam proibidas a divulgação de prognósticos e a exibição de apostas premiadas que sugiram a obtenção de lucro fácil, bem como a apresentação da aposta como suposta fonte de renda, como esclarece o secretário nacional de Direitos Digitais, Vitor Oliveira Fernandes.
18: A partir de agora, fica claro que são proibidas veiculações publicitárias que induzam os consumidores a apostarem, que emitam palpites técnicos, como se o ato de aposta fosse uma ciência ou se houvesse algum tipo de estratégia por trás do ato de apostar. Além disso, também fica vedado qualquer tipo de publicidade direcionada ao público de crianças e adolescentes que não podem ter acesso a esses produtos, já que apostas de cota fixas no Brasil são proibidas, terminantemente proibidas para menores de idade.
17: Antes da publicação de qualquer anúncio, as plataformas de internet deverão verificar se a empresa de aposta é autorizada a funcionar no país. O secretário nacional do Consumidor, Ricardo Morishita, afirma que a portaria traz segurança jurídica a todos.
19: É importante porque torna claro aquilo que é ilegal, como a gente pode combatê-la e também a publicidade abusiva e a prática abusiva. É uma forma tanto da gente comunicar melhor, mas ao mesmo tempo trazer mais segurança jurídica.
17: Entre as principais regras da portaria publicada no último dia 10, está a divulgação de advertências ao apostador sobre os riscos de apostas online. As penalidades para as bets que descumprirem as regras incluem multa de até 20% do faturamento da operadora, suspensão das atividades por 180 dias e, em casos de reincidência, a cassação definitiva da licença para operar no Brasil. Reportagem Nazi Brum.
3: Restauração ecológica e produtiva da Bacia do Rio Doce em Minas Gerais.
2: Estão abertas até 31 de agosto as inscrições para a seleção de projetos de recuperação ambiental na região, após os danos causados pelo rompimento da barragem do Fundão.
3: Os investimentos são do Banco Nacional de Desenvolvimento Econômico e Social, o BNDES, em parceria com o Ministério do Meio Ambiente e Mudança do Clima.
20: O edital Restaura Rio Doce está recebendo propostas até o fim de agosto. Conduzido pelo BNDES, o Banco Nacional de Desenvolvimento Econômico e Social, em parceria com o Ministério do Meio Ambiente e Mudança do Clima, o edital vai selecionar instituições para executar e coordenar projetos de restauração ecológica e produtiva em 12.500 hectares na região da Bacia do Rio Doce. O objetivo é reparar e compensar danos causados pelo rompimento da barragem de Fundão, ocorrido em 2015, em Mariana, Minas Gerais. Serão destinados ao edital 618 milhões e 750 mil reais do Fundo Rio Doce. O gerente institucional do Fundo Rio Doce no BNDES, Guilherme Tinoco, detalha as ações que deverão ser desenvolvidas pelas instituições selecionadas de acordo com o edital.
21: Ele prevê a implementação de ações integradas de restauração ecológica e produtiva, associadas à recuperação de áreas degradadas, à conservação do solo e da água e ao fortalecimento da cadeia produtiva da restauração na bacia do Rio Doce. A restauração ecológica deverá ser realizada através da recomposição da vegetação nativa. Já a restauração produtiva deve se dar por meio de sistemas sustentáveis que conciliem geração de renda e conservação ambiental.
20: As propostas para o edital Restaura Rio Doce devem ser apresentadas até o dia 31 de agosto. Mais informações estão disponíveis no site bndes.gov.br/restaura-rio-doce. Reportagem André de Barros Lima.
2: Jovens de 16 a 29 anos têm até o dia 20 de julho para se inscrever na plataforma Juventude Solidária.
3: A iniciativa oferece vagas de voluntariado em projetos sociais de diversas áreas e, em alguns casos, prevê apoio financeiro aos participantes.
22: Jovens com idades entre 16 e 29 anos interessados em atuar como voluntários em projetos sociais, fiquem atentos. As inscrições para a plataforma Juventude Solidária estão abertas até o dia 20 de julho. A iniciativa incentiva o trabalho voluntário em projetos que beneficiam comunidades de todo o país, especialmente em regiões mais vulneráveis. As vagas são em áreas como educação, cultura, esporte, saúde, assistência social, segurança alimentar e meio ambiente. Dependendo da vaga e do perfil do participante, pode haver apoio financeiro conforme as regras do edital. Quem fala sobre a ação é a secretária nacional de Juventude, Vitória Genuíno.
23: A gente selecionou 1.000 projetos por todo o país e você pode ter a oportunidade de se engajar numa ação social que está acontecendo no território. E os temas são diversos: saúde, comunicação, tecnologia, cultura, direito à cidade. Há a oportunidade de você se engajar numa ação e, se tiver o ID jovem, pode receber uma ajuda de custo de R$ 300 durante 6 meses, que é o período do edital. E também todo mundo recebe um certificado de participação que vai te ajudar aí no seu currículo, na sua vida profissional.
22: Para participar, basta acessar o portal Brasil Participativo, entrar na página da plataforma Juventude Solidária e preencher o formulário de inscrição. Jovens de 16 e 17 anos precisam de autorização do responsável legal. Reportagem Luciana Vasconcelos.
2: Atenção, estudantes que participaram do processo seletivo do programa Universidade para Todos, o ProUni.
3: Já está disponível a lista de pré-selecionados na primeira chamada para o segundo semestre de 2026.
2: Os estudantes aprovados devem apresentar documentação diretamente na faculdade escolhida.
3: Nesta chamada, o ProUni ofertou mais de 471 mil bolsas de estudos, cerca de 220 mil bolsas integrais e mais de 251 mil parciais.
2: O resultado pode ser consultado no portal de acesso único ao ensino superior.
3: O prazo para comprovar as informações da inscrição começa hoje e vai até o dia 24 desse mês.
2: E essas foram as notícias do Governo Federal.
3: Uma realização da Secretaria de Comunicação Social da Presidência da República.
2: Com produção da empresa Brasil de Comunicação.
3: Fique agora com o Minuto do TCU. Em seguida, as notícias do Poder Judiciário e do Congresso Nacional. Boa noite.
2: Boa noite para você e até amanhã.
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8: Presidente do STF recebe ministro da Fazenda para tratar de regulamentação das BETs.
9: STJ afasta uso capião familiar sobre parte de imóvel com área total superior a 250 metros quadrados.
8: TSS reúne com empresas de pesquisas eleitorais para discutir aprimoramentos para 2026.
9: Boa noite, eu sou o Arthur Filho.
8: E eu sou Walter Lima.
9: Nesta quarta-feira, o presidente do Supremo Tribunal Federal, o ministro Edson Fachin, recebeu na sede da corte o ministro da Fazenda.
8: A reunião foi uma articulação institucional para combater a lavagem de dinheiro e o avanço de facções criminosas no mercado de apostas eletrônicas clandestinas. Pablo Lemos.
25: No encontro, o ministro da Fazenda

0: consumidores e, obviamente, os apostadores.
1: O encontro entre o presidente da Suprema Corte e o ministro da Fazenda antecede o julgamento, no segundo semestre, de ações que questionam especificamente a validade da lei das bets.
2: Para o Superior Tribunal de Justiça, o usucapião familiar não pode ser reconhecida quando o imóvel urbano possui área total superior a 250 metros quadrados, mesmo que o pedido seja apenas sobre parte do bem.
3: A usucapião é a aquisição da propriedade de um bem móvel ou imóvel em razão do uso por determinado prazo, sem oposição do dono e de outras condições legais. Fátima Uchoa.
4: Em divórcio litigioso com partilha de bens, uma mulher alegou exercer posse exclusiva sobre 250 metros quadrados do imóvel que habitava, embora a área total fosse maior. O Tribunal de Justiça de Minas Gerais negou o pedido. A quarta turma do STJ manteve a negativa, considerando que o limite previsto no Código Civil de, no máximo, 250 metros quadrados é requisito objetivo a usucapião e deve considerar a metragem total do imóvel. O relator foi o ministro Antônio Carlos Ferreira.
2: O presidente do Tribunal Superior Eleitoral, ministro Cássio Nunes Marques, se reuniu com representantes de 16 empresas de pesquisas eleitorais.
3: O encontro teve como objetivo debater regras para registros e pesquisas nas eleições. Lidiane Reis.
5: O ministro Cássio Nunes ressaltou que a reunião buscou ampliar a transparência, a segurança jurídica e a confiança pública nesse importante instrumento da democracia.
6: Pretende-se, na realidade, o fortalecimento de um ambiente permanente de cooperação, no qual seja possível compartilhar experiências, esclarecer aspectos técnicos e identificar oportunidades de aperfeiçoamento que contribuam para a ampliação da confiança pública, assegurando, ao mesmo tempo, maior segurança jurídica às entidades e às empresas de pesquisa.
5: Agora, as empresas poderão enviar propostas de melhorias referentes às pesquisas eleitorais ao Tribunal Superior Eleitoral até a próxima sexta-feira, dia 17 de julho.
2: Tribunal Superior do Trabalho mantém indenização a trabalhador que teve dados de ação divulgados na intranet da empresa.
3: A exposição foi considerada discriminatória. Marla Lacerda.
7: O trabalhador teve o nome, o número do processo e o valor da ação trabalhista divulgados na rede interna da empresa onde ele ainda trabalhava. Para a terceira turma do TST, a divulgação extrapolou a finalidade administrativa, violou a privacidade do empregado e o expôs a constrangimentos e retaliações no ambiente de trabalho. Diante disso, o colegiado manteve a condenação ao pagamento de R$5.000 por danos morais.
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2: A você uma boa noite.
3: E até amanhã.
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10: Eu sou Paula Groba.
11: E eu sou Humberto Pinheiro.
10: E estes são os destaques de hoje do Jornal do Senado, que começa agora.
11: Senado endurece penas para crimes contra profissionais da saúde e da educação.
10: Aprovado o uso de emendas para atendimento pré-hospitalar dos bombeiros.
11: Avança projeto que aumenta a pena para o chamado estelionato amoroso.
10: Boa noite.
11: Boa noite.
10: Quem agredir ou ameaçar professores e profissionais da saúde no exercício da função poderá receber penas mais severas.
11: O Senado aprovou um projeto que endurece a legislação para crimes como lesão corporal, desacato, ameaça e homicídio. Repórter Pedro Pincer.
12: O plenário aprovou o projeto da Câmara dos Deputados que aumenta as penas do crime de homicídio praticados contra profissionais da saúde e da educação no exercício de suas funções. O texto também classifica como hediondo o homicídio e a lesão corporal de natureza grave ou seguida de morte praticados contra profissionais da saúde. O projeto ainda amplia as penas para crimes como lesão corporal, ameaça,

0: incitação ao crime, desacato e outros delitos quando praticados contra profissionais dessas áreas. O relator, senador Dr. Irã do Progressistas de Roraima, defendeu o aumento das penas como forma de proteção à integridade dos trabalhadores.
1: Eles terminam recebendo toda essa carga, às vezes de incompreensão, às vezes de agonia das pessoas quando procuram atendimento no Sistema Único de Saúde, e muitas vezes, por sobrecarga de trabalho, essas pessoas são submetidas a esse tipo de constrangimento.
0: Como foi alterado no Senado, o texto voltará à Câmara dos Deputados para a nova análise.
2: Avançou no Senado o projeto que endurece a punição para adultos que utilizam crianças e adolescentes na prática de crimes.
3: A proposta inclui no Código Penal uma nova circunstância agravante para aumentar a pena de quem explora menores na ação criminosa. Repórter Bruno Lourenço.
4: O projeto altera o artigo 62 do Código Penal para estabelecer que a pena de um crime será agravada sempre que o agente cometer a infração com a participação de um menor de 18 anos. A medida, explicou o relator, senador Wilder Moraes, do PL de Goiás, visa combater uma prática recorrente de organizações criminosas e delinquentes adultos que aproveitam a inimputabilidade penal e recrutam adolescentes para execução de roubos ou transporte de drogas e armas.
5: Ao estabelecer uma penalidade mais severa para aqueles que se valem de menores em suas ações criminosas, o Estado envia uma mensagem clara: explorar a vulnerabilidade jurídica e social de adolescente não serão tolerados. Esses agravantes funcionariam não apenas como punição, mas também como medida preventiva, desincentivar adultos e envolverem jovens em atividades ilícitas.
4: A proposta seguiu para a Comissão de Constituição e Justiça.
2: Senadores da Comissão de Direitos Humanos aprovaram também o aumento da pena para quem comete estelionato contra mulheres em relacionamento afetivo.
3: A proposta ainda inclui golpes amorosos pela internet. Repórter Patrícia Oliveira.
6: A pena do crime de estelionato, que é de 1 a 5 anos de reclusão e multa, poderá ser aumentada de um terço até o dobro quando o golpe for praticado contra mulher em contexto de violência doméstica e familiar ou de relação íntima de afeto. A proposta da senadora Damaris Alves, do Republicanos do Distrito Federal, aprovada na Comissão de Direitos Humanos, busca combater o chamado estelionato amoroso, quando o golpista conquista a confiança da vítima ou simula um relacionamento para conseguir dinheiro, bens ou outras vantagens financeiras. A regra também vale para relacionamentos mantidos exclusivamente pela internet, em redes sociais, aplicativos ou outros meios digitais. O projeto recebeu parecer favorável do relator, senador Hermes Klan, do PL de Santa Catarina.
7: O estelionato sentimental é uma violência que vai muito além do prejuízo financeiro. Ele destrói a confiança, a dignidade e a segurança emocional das vítimas, especialmente das mulheres.
6: O relator também substituiu a expressão relação amorosa por relação íntima de afeto, termo já adotado pela Lei Maria da Penha. A proposta segue para a Comissão de Constituição e Justiça.
2: E aplicativos de relacionamento podem passar a ser obrigados a informar sobre doenças sexualmente transmissíveis.
3: É o que determina um projeto aprovado hoje pela Comissão de Ciência e Tecnologia. A reportagem é de Márcio Maturana.
8: Informações sobre doenças sexualmente transmissíveis deverão ser claras, objetivas e didáticas em todos os aplicativos e plataformas de relacionamento, segundo o projeto aprovado pela Comissão de Ciência e Tecnologia, que segue para a votação final na Comissão de Assuntos Sociais. Será uma conscientização sobre sintomas, riscos à saúde, formas de transmissão, medidas de prevenção e possibilidades de tratamento, como informou o senador Esperidião Amin, do PP de Santa Catarina.
9: A plataforma digital, a internet, passou a ser um instrumento de intermediação de, digamos, de troca de mensagens afetivas, e daí há um passo seguinte de um relacionamento mais íntimo. Portanto, essa medida preventiva vem socorrer a sociedade num momento em que este meio de intermediação passa a ser mais popular.
8: Amin leu o relatório do senador Everton, do PDT do Maranhão, que incluiu 4 emendas ao projeto apresentado pelo senador Fabiano Contarato, do PT do Espírito Santo. Uma das emendas busca evitar um excesso de notificações que possam reduzir a efetividade da medida. Outra impede que os avisos possam ser bloqueados nas configurações das plataformas. A terceira emenda substitui a expressão sites e aplicativos de relacionamento pela denominação aplicações de internet destinadas à intermediação de relacionamentos ou de encontros. E a quarta emenda obriga as plataformas a divulgarem relatórios periódicos sobre alcance, engajamento e efetividade dos avisos, sempre preservando os dados pessoais dos usuários.
2: O Senado aprovou um projeto que prorroga a autorização para que recursos do FGTS sejam aplicados em linhas de crédito específicas.
3: A medida poderá ser aplicada a entidades hospitalares, filantrópicas e a instituições sem fins lucrativos atuantes no âmbito do SUS. Repórter Douglas Castilho.
10: Implementada em 2019, essa política viabilizou até o ano de 2022 um total de R$ 3 bilhões a cerca de 140 hospitais filantrópicos. Os recursos são usados para que essas instituições substituam suas dívidas mais caras e imediatas por crédito a ser pago no longo prazo com juros menores. Médico, relator da proposta, senador Nelsinho Trade, do PSD de Mato Grosso do Sul, defendeu a medida lembrando sua atuação na Santa Casa de seu estado.
11: Lá no meu estado, a Santa Casa é a quarta maior do Brasil. Eu trabalhei 17 anos lá e eu posso ver dia após dia a dificuldade daquele hospital e manter o bom atendimento.
10: O projeto também alcança as instituições sem fins lucrativos que atuem no atendimento de pessoas com deficiência. Pelo texto que segue para a sanção presidencial, fica suspensa a cobrança de eventual tributo de instituição filantrópica suspeita de não cumprir os requisitos de imunidade até decisão final de processo administrativo instaurado para esse fim, independentemente da data de ocorrência do fato gerador.
2: E o atendimento pré-hospitalar feito pelos corpos de bombeiros militares poderá receber mais recursos. O Senado aprovou um projeto que autoriza o uso de emendas parlamentares para financiar esse tipo de serviço nas ações públicas de saúde.
3: Com a mudança, estados e municípios poderão destinar verbas para a compra de ambulâncias, equipamentos, materiais e para a estruturação do atendimento prestado pelos bombeiros em situações de urgência e emergência. A legislação exige que pelo menos metade das emendas individuais sejam para a saúde. Pelo texto, apenas despesas que cumprirem requisitos a serem definidos pelo Ministério da Saúde poderão receber recursos de emendas. A indicação de emendas direcionadas ao Corpo de Bombeiros será facultada ao parlamentar. O texto base aprovado teve 65 votos a favor e 2 contrários. Com a edição de Paulo Groba e trabalhos técnicos de Eliseu Caires, o Jornal do Senado fica por aqui. Acompanhe agora as notícias da Câmara dos Deputados. Boa noite.
2: Boa noite e até amanhã.
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13: Câmara limita a possibilidade de recurso do Superior Tribunal de Justiça.
14: Audiência pública reafirma a defesa do limite de 20 anos para patentes.
13: Deputados divergem sobre votação do projeto que combate a misoginia.
14: Boa noite. Sargento Gonçalves, do PL do Rio Grande do Norte, critica o projeto sobre misoginia. O congressista acredita que o texto pode abrir margem para criminalizar manifestações públicas de fé e interpretações de textos religiosos.
13: Sargento Gonçalves argumenta que o país deveria concentrar esforços no combate ao crime organizado e aos crimes contra as mulheres. Para ele, o projeto não contribui para a proteção feminina e pode restringir o direito de cidadãos expressarem suas convicções religiosas.
14: Nicolas Ferreira, do PL de Minas Gerais, diverge do projeto que tipifica crimes relacionados à misoginia. O deputado acredita que a proposta pode restringir a liberdade de expressão ao criminalizar críticas e manifestações de opinião.
13: Nicolas Ferreira também associa o projeto a uma tentativa de censura. Na avaliação do deputado, o Congresso deveria priorizar medidas de combate a crimes como estupro, pedofilia e violência praticada por organizações criminosas.
14: Júlia Zanatta, do PL de Santa Catarina, declara que vai votar contra o projeto. projeto que tipifica o crime de misoginia. Segundo a deputada, a proposta pode restringir a liberdade de expressão e ser utilizada para limitar críticas a agentes públicos.
13: Júlia Zanatta também reprova o governo federal por, segundo ela, substituir o termo mulher em documentos oficiais por pessoa que gesta. Para ela, a prioridade das políticas públicas voltadas às mulheres deve ser o combate à violência e o fortalecimento da segurança pública.
14: Jandira Fegali, do PCdoB do Rio de Janeiro, avalia que a tipificação do crime de misoginia busca combater o discurso de ódio e a incitação à violência contra as mulheres. Segundo a deputada, a medida contribui para o enfrentamento do feminicídio.
13: Na opinião de Jandira Fegali, o projeto contra a misoginia não fere as liberdades de expressão, de fé ou de culto asseguradas pela Constituição. Para ela, incitar a violência contra as mulheres é um crime grave que precisa ser combatido em todos os ambientes, inclusive nas redes sociais.
14: Alencar Santana, do PT de São Paulo, repudia a fala de colegas da oposição que, segundo ele, desmerecem a pauta de proteção feminina. O deputado alerta que o Brasil vem observando índices elevados de feminicídio.
13: De acordo com Alencar Santana, discursos de parlamentares que menosprezam as mulheres legitimam novas formas de agressão. Para o parlamentar, agressores e feminicidas devem ser punidos com rigor.
14: Benedita da Silva, do PT do Rio de Janeiro, refuta argumentos religiosos usados contra a proposta que criminaliza a misoginia. Segundo a deputada, o projeto é uma resposta ao aumento da violência contra as mulheres.
13: Benedita da Silva lamenta a falta de um diálogo produtivo com a oposição sobre a pauta feminina. Para a parlamentar, criminalizar a misoginia é uma medida essencial para poupar vidas e defender a dignidade das famílias brasileiras. Violência contra a mulher. 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
12: Justiça.
14: A Câmara dos Deputados aprovou um filtro para recursos possíveis ao Superior Tribunal de Justiça. A repórter Daniele Lessa explica como deve funcionar.
15: A Câmara dos Deputados aprovou o projeto que regulamenta uma nova regra para análise de recursos especiais enviados ao Superior Tribunal de Justiça, o STJ. O projeto foi apresentado pelo senador Davi Alcolumbre, do União do Amapá, e altera o Código de Processo Civil. O recurso especial é usado quando uma das partes de um processo pede ao STJ que examine se uma decisão judicial aplicou corretamente uma lei federal. Pelo texto aprovado, quem apresentar esse tipo de recurso terá que demonstrar que a questão discutida é relevante do ponto de vista econômico, político, social ou jurídico e que o caso ultrapassa o interesse apenas das partes envolvidas no processo. Na prática, o objetivo é permitir que o STJ concentre seus julgamentos em temas mais importantes para a interpretação das leis federais e não apenas em casos individuais sem maior impacto. Relator da proposta em plenário, o deputado Ranieri Paulino, do Republicanos da Paraíba, defendeu que o novo filtro ajuda a racionalizar a análise de recursos e melhora a eficiência da justiça.
16: Justiça tardia não é justiça. Só esse ano, o STJ recebeu mais de 260 mil processos. Será que isso facilita a avaliação e as decisões do STJ ou cria ainda mais dilatação de prazo para as partes que querem uma solução jurídica?
15: Segundo o relator, o acesso à justiça não ficará comprometido, pois para que o STJ deixe de analisar um recurso por falta de relevância, será necessária a manifestação de 2/3 dos integrantes do órgão responsável pelo julgamento. Quando a relevância for reconhecida, o relator poderá suspender em todo o país o andamento de processos individuais ou coletivos que tratem da mesma questão. Essa suspensão poderá durar 6 meses, com prorrogação por mais 6 meses, se houver necessidade de audiência pública ou participação de terceiros no processo. Deputados ligados ao PT, PCdoB e PSOL votaram contra o projeto, argumentando que a mudança prejudica os mais pobres, sendo benéfica apenas para quem tem recursos para contratar grandes escritórios de advocacia, como disse o deputado Chico Alencar, do PSOL do Rio de Janeiro.
17: Quem não tem recursos para contratar grandes bancas vai ficar prejudicado. Isso aqui não é justiça para os pobres. Os direitos sociais, previdenciários, consumistas dos pequenos, políticas públicas em geral, podem ter dificuldade nesses recursos.
15: O deputado Pedro Uczai, do PT de Santa Catarina, defendeu que o texto fosse alterado para permitir que continuem sendo aceitos recursos que tratem de direitos fundamentais ou coletivos, ações de execução penal e ações que envolvam grupos com mais de 1.000 pessoas, mas o plenário rejeitou essa sugestão. O projeto que regulamenta o critério de relevância para recursos especiais ao STJ será enviado para a sanção presidencial e pode virar lei. Da Rádio Câmara de Brasília, Daniele Lessa.
12: Eleições.
13: O Tony de Paula, do PSD do Rio de Janeiro, critica a condução política de Flávio Bolsonaro. O deputado acredita que o senador assumiu o risco de expor o ex-presidente Jair Bolsonaro a novas restrições judiciais ao divulgar uma carta escrita por seu pai.
14: O parlamentar avalia também que a atitude consolidou Flávio Bolsonaro como porta-voz do pai, evidenciando uma disputa pela liderança do campo conservador. O Tony de Paula defende que a direita busque uma alternativa política para as próximas eleições.
12: Saúde.
13: Participantes de audiência na Câmara dos Deputados defenderam a manutenção do limite de 20 anos para patentes para garantir acesso à saúde. A repórter Noelle Nobre acompanhou o debate.
18: A Comissão de Defesa do Consumidor da Câmara dos Deputados realizou uma audiência pública para discutir a manutenção do prazo de 20 anos para a vigência de patentes no Brasil. O debate reuniu representantes do governo e da indústria nacional que defenderam que o limite atual, contado a partir da data do pedido, é necessário para a sustentabilidade do SUS, o Sistema Único de Saúde, e para a competitividade de medicamentos genéricos e biosimilares. O presidente da Comissão de Defesa do Consumidor, deputado Clodoaldo Magalhães, do PV de Pernambuco, lembrou que existem projetos de lei no Congresso que buscam restabelecer mecanismos de extensão de prazos que haviam sido extintos pelo Supremo Tribunal Federal em 2021. O parlamentar reforçou que a inovação deve estar associada ao acesso à saúde pela população.
19: Toda essa inovação para que vai servir se não a vida humana? Então, os custos dos sistemas de saúde não vão enfrentar esses custos de patentes a este tamanho.
18: Clodoaldo Magalhães disse agora aguardar a sanção do projeto de lei que garante a autonomia do Brasil na produção de medicamentos, vacinas, equipamentos e insumos médicos. A proposta, já aprovada pela Câmara e pelo Senado, cria a Estratégia Nacional de Saúde. Da Rádio Câmara de Brasília, Noelle Nobre.
12: Ciência e tecnologia.
14: Inácio Arruda, do PCdoB do Ceará, defende o fortalecimento da ciência e das instituições de pesquisa. O deputado destaca ainda a contribuição dos pesquisadores brasileiros para áreas como saúde, energia, agricultura e tecnologia.
13: Além disso, Inácio Arruda convida pesquisadores, estudantes e cidadãos a participarem da reunião anual de número 78 da Sociedade Brasileira para o Progresso da Ciência. Ele informa que o evento da SBPC vai acontecer em Niterói e deve reunir instituições de pesquisa de todo o país.
12: Transportes.
14: Comissão aprova autorização para pessoa com deficiência visual usar óculos biópticos para obter carteira de motorista. A repórter Paula Bittar nos conta como funcionam esses aparelhos.
20: A Comissão de Constituição e Justiça da Câmara aprovou uma proposta que autoriza pessoas com deficiência visual a utilizarem tecnologias assistivas, como óculos biópticos com lentes telescópicas, no processo de obtenção da Carteira Nacional de Habilitação, a CNH. Os sistemas biópticos combinam os óculos normais com um pequeno sistema telescópico. Enquanto a lente dos óculos fornece à pessoa a visão geral do ambiente, o telescópio a auxilia na rápida localização distorção de detalhes. O dispositivo pode ser fabricado para um ou para ambos os olhos. O texto estabelece que o Conselho Nacional de Trânsito, CONTRAN, deverá regulamentar o uso desses equipamentos no processo de habilitação de candidatos. O relator na CCJ, deputado Alfredo Gaspar, do PL de Alagoas, ressaltou que o projeto se harmoniza com o sistema constitucional de proteção e promoção dos direitos das pessoas com deficiência. Ele também disse que a proposta está de acordo com a Convenção Internacional sobre os Direitos das Pessoas com Deficiência e seu protocolo facultativo, que integram o ordenamento brasileiro com hierarquia equivalente à de emenda constitucional.
1: Isso é uma harmonização de convenção com a Constituição e o Estatuto da Pessoa com Deficiência, dando garantias e direitos para que elas possam acessar meios de transporte e terem direito a conduzir esses meios de transporte mediante o uso desse óculos bioptico, que nada mais é do que uma lente especial que tem uma profundidade maior. É tipo um binóculo olhando para determinado aspecto do óculos para que possa ter uma acuidade maior visual.
20: O projeto, que autoriza pessoas com deficiência visual a utilizarem tecnologias como óculos biópticos com lentes telescópicas no processo de obtenção da carteira de motorista, já pode seguir para análise do Senado, a menos que haja recurso para votação antes pelo plenário da Câmara. Da Rádio Câmara, de Brasília, Paula Bittar.
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22: Trabalho.
23: O governo defende projeto que prorroga a vigência de acordos e convenções coletivas de trabalho até nova negociação. Entenda na reportagem de Silvia Munhato.
24: Em audiência na Comissão de Trabalho da Câmara dos Deputados, o governo defendeu o projeto que prorroga a vigência de acordos e convenções coletivas de trabalho até que haja nova negociação. É a chamada ultratividade. Esses acordos e convenções têm hoje vigência máxima de 2 anos. Antes da reforma trabalhista de 2017, a validade permanecia após o fim do prazo estabelecido, até que um novo acordo fosse firmado. Diante das manifestações dos sindicalistas presentes, a deputada Érica Cocai, do PT do Distrito Federal, autora da proposta, disse que vai solicitar ao presidente da comissão, deputado Marcos Tavares, do PDT do Rio de Janeiro, a definição imediata de um relator para o projeto.
25: Quando você tem conquistas, muitas vezes, ano após ano, conquistas de décadas, que estão incorporadas já no cotidiano do trabalhador e da trabalhadora, e essas conquistas passam a não vigir mais quando chega o processo de database, você estabelece um processo de pressão imensa.
24: Em 2022, o Supremo Tribunal Federal considerou inconstitucionais as decisões da Justiça Trabalhista a favor da ultratividade. O projeto, que permite a validade de acordos e convenções coletivas após o seu prazo de vigência até que uma nova negociação seja feita, precisa ser aprovado na Comissão de Trabalho e na Comissão de Constituição e Justiça para ser enviado para o Senado. Da Rádio Câmara de Brasília, Silvia Minhato.
22: Meio Ambiente.
14: Deputados aprovaram urgência para um projeto que reduz a área de proteção do Pantanal de Mato Grosso. O repórter Antônio Vital explica a questão.
26: A Câmara dos Deputados aprovou o regime de urgência para projeto que susta a ampliação da Estação Ecológica de Taiamã, em Mato Grosso, localizada nos municípios de Cáceres e Poconé, no Pantanal. Decreto do governo publicado em março ampliou a área da reserva de 11 mil para 68 mil hectares, com base na importância ambiental da área e com o argumento de que não há conflitos de terra na região, que tem quase 70% de vegetação natural preservada. De acordo com o Instituto Chico Mendes de Conservação e Biodiversidade, o ICMBio, a estação ecológica possui um berçário de peixes vital para o Pantanal, é um corredor ecológico para espécies ameaçadas e está localizada em área alagável, sem atividade econômica consolidada. O projeto que susta o decreto de ampliação da área foi apresentado pela deputada Coronel Fernanda, do PL de Mato Grosso. Ela alegou que o aumento da área protegida ocorreu sem que os produtores rurais e a população local fossem ouvidos.
0: Essa reserva, ela já existia, ela é cuidada, ela é preservada pela população de Cáceres. E o governo federal, fazendo a sua mídia social, como sempre, dentro da sua ideologia, aumentou essa reserva, um tamanho inadmissível, sem trazer nada para ofertar à população, sem dar condições para aquela população continue preservando, sem dar condições para aqueles produtores que estão lá continuem fazendo o que eles sabem fazer bem, trazendo recurso e riqueza para o estado de Mato Grosso. Para o Brasil.
26: Estações ecológicas têm uso restrito, não podem ser exploradas economicamente e são destinadas apenas a pesquisas e conservação. Nessas áreas estão proibidas atividades agropecuárias ou de turismo comercial. O regime de urgência permite que a proposta seja analisada diretamente no plenário da Câmara, sem passar pela análise das comissões permanentes da Casa. O deputado Tadeu Venere, do PT do Paraná, criticou o regime de urgência e justificou a necessidade de proteção do Pantanal, um dos biomas mais ameaçados do país.
4: O Pantanal é uma das áreas, se não a maior, uma das áreas maiores áreas úmidas do mundo. Nós estamos vivendo uma crise climática sem precedentes. Eu acredito que todos, mesmo aqueles que acham que a Terra é plana, sabem que a crise climática é algo que está acontecendo de fato. E nós ampliarmos áreas como essa, e houve o debate, e depois disso votarmos aqui um projeto que dispensa inclusive que nós possamos ouvir as comissões dessa casa, nos parece extremamente perigoso, precipitado e inócuo, até porque nós sabemos que haverá depois contestações.
26: Ainda não há data para votação no plenário da Câmara do projeto que susta a ampliação da estação ecológica de Itaiamã, no Pantanal de Mato Grosso. Da Rádio Câmara, de Brasília, Antônio Vital.
22: Desenvolvimento Regional.
23: Paulo Guedes, do PT de Minas Gerais, é favorável à criação da região integrada de desenvolvimento do litoral norte de Pernambuco e Paraíba. A ideia, segundo o deputado, é que União, estados e municípios se articulem para promover ações de desenvolvimento no local.
14: Paulo Guedes afirma que a criação da RIDE amplia também investimentos em infraestrutura e geração de empregos. Ele ressalta, por fim, que a integração favorece o planejamento compartilhado e a redução das desigualdades econômicas e sociais na região.
23: Termina agora o Jornal Câmara dos Deputados, produzido pela Rádio Câmara, com trabalhos técnicos de Wellington Teles, apresentação de Márcio Aquilissardi e Tércia Guimarães. Boa noite para você.
14: Uma boa noite. A Voz do Brasil volta amanhã.
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